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4: 21 horas e 11 minutos.

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3: 22 horas e 19 minutos.

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2: 23 horas e 28 minutos.

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2: 2:10.

festear neste baile, juntamente com o Porca Véia e o Grupo Musical Corvinos. Aqui, nesta casa de gaúchos, onde nós costumamos tocar seguidamente, aqui, no nosso Estância da Liberdade, fica marcado este trabalho que nós oferecemos aos gaúchos, aos catarinenses, aos paranaenses e ao Brasil inteiro, com a gana de que isso seja uma coisa boa. Fica a imagem do meu povo gaúcho e rio-grandense para ir a todo o Brasil juntamente com o Porca Véia, através da tentativa firme de mostrar ao mundo o quanto é bela a simplicidade da música gaúcha. Um grande beijo no coração de todos. Tá chegando agora o mestre Valdemar, e o grupo musical Corjona vai tocar até o dia clarear.

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5: 2:54.

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0: comprometo, delegado, tá?
1: Canta!
2: Parou! Eu, como delegado, tô autorizando cantar essa música da Vilvinha!

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5: 4 e 5.

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4: 4h33.

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1: Eita, nós.
0: Luan Santana e Léo Foguete. 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
4: Muito bom dia, bom dia, bom dia, bom dia pra você, meu amigo. Muito bom dia pra você, minha amiga. Estamos chegando.

deixar aí a sua quinta-feira ainda melhor. Hoje, quinta-feira, dia 8 de outubro de 2026, a temperatura marcando 15 graus em nossa Telêmaco Borba. E a previsão para hoje é que nós não tenhamos chuvas, tá? Porém,

0: a 28 graus. Vem pra cá aquecer o seu dia, vem pra cá aquecer sua manhã, vem aquecer sua madrugada com o melhor da música sertaneja pra você.
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0: E você já pode mandar o seu recado, já pode mandar também o seu oi pra nós aqui através do nosso WhatsApp 42 39 10 12 10. 42 é o DDD, 39 10 12 10 é o número para você mandar o seu recado, sua mensagem de áudio e também a sua mensagem de texto. Lembrando que hoje, a sua participação hoje com a gente vai estar valendo aí a uma cartela do show de prêmios da comunidade Nossa Senhora Aparecida. Essa cartela vai ser então aí colocada à disposição de vocês no final do nosso horário de hoje, tá bom? Manda o seu recado com o nome completo e também o bairro aonde você mora para que nós possamos fazer o seu registro na cartela aí do ganhador, tá bom? Então não esquece, nome completo e também o bairro aonde você mora para que a gente possa fazer o seu registro na cartela e quem sabe no próximo domingo você não ser o ganhador ou a ganhadora de 10 mil reais ou 3 mil reais ou 2 mil reais. É só você mandar o seu recado, você manda o seu nome completo, o bairro aonde você mora e a gente vai estar sorteando então no final do programa. Vai saber se hoje não é o seu dia de sorte para você ganhar a cartela e também não é a sua semana de sorte para você levar uns 10 mil reais para casa. Manda o seu recado, nome completo e bairro para que a gente possa cadastrar vocês aqui no nosso na cartela do ganhador, tá bom? É o seu recado que vai fazer também a nossa manhã mais gostosa aqui na 101. 42 39 10 12 10. Manda o recado, manda o oi e vem comigo fazer a festa aqui na sua Capital do Papel.
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0: Vem comigo.

0: 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Muito prazer, Dimas Barbosa, até às 8 horas, fazendo essa parceria com você na programação gostosa do seu rádio aqui na 101.9.
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0: Vem comigo, vem! Estamos ao vivo aqui na rua Reginaldo Guedes Nocera, no primeiro andar do Centrão de Telêmaco Borba, para todo o Paraná e para todo o Brasil. Dimas.

4 minutos. São 5:04. Eu quero convidar você, meu amigo, convidar você, minha amiga, aonde quer que você esteja nesta manhã, nos acompanhando. Seja você que está aqui na região, aonde sintoniza a nossa frequência 101.9. Ou você, meu amigo, ou você, minha amiga, que está aí nos acompanhando através dos aplicativos de rádio e também pelo nosso site, radiocapitaldopapel.com.br. Convido você para que juntos nós nos aproximemos cada vez mais do nosso Deus, que nós possamos chegar diante do Pai e agradecer por mais esta oportunidade. Oportunidade aonde o Senhor nos presenteia com o dom da vida para nós escrevermos mais um capítulo em nossa história, para nós passarmos mais um dia juntos. Vamos fazer a nossa oração da manhã. Senhor meu Deus, no silêncio deste dia que amanhece, eu venho te pedir saúde.

força, sabedoria e paz. Eu quero hoje olhar o mundo com os olhos cheios de amor, ser paciente, compreensivo, justo e prudente. Eu quero ver, além das aparências, os teus filhos. Eu quero vê-los como o Senhor mesmo os vê. E assim, não ver senão o bem em cada um, em cada uma, em cada coração. Fecha, Senhor, fecha os meus ouvidos a toda a calúnia e guarde a minha língua de toda a maldade. Que só de bênçãos viva o meu espírito e que eu seja tão bondoso, que eu seja tão alegre, que todos que se aproximarem de mim sintam a tua presença. Senhor, Senhor, reveste-me interiormente com a tua beleza e que no caminhar deste dia, no decurso desta quinta-feira, eu te revele a todos. Eu te apresento, ó Pai, nessa manhã, cada um, cada uma que me acompanha através do rádio ou através dos aplicativos de internet. Eu te apresento toda a equipe T de comunicação. Eu te apresento a minha família, para que o Senhor guarde, para que o Senhor cure, para que o Senhor liberte. Fica conosco, Senhor. Fica conosco hoje, amanhã e sempre. Assim seja.

Tá bom demais, quintou, bebê, quinta-feira maravilhosa, marcando aqui nos estúdios da nossa 101.9, ó, a temperatura 15 graus. Hoje a participação do ouvinte dá pra ele condições de ele concorrer no final do programa a uma cartela do show de prêmios aqui da comunidade Nossa Senhora Aparecida, no bairro Socomim, aqui em Telêmaco Borba, tá? As festividades já estão acontecendo com o novenário, que começou dia 3 e vai até o dia 11 de outubro. O novenário acontecendo até a 11 de outubro, com a participação das comunidades às 19h30 todos os dias. No dia 12 de outubro, segunda-feira, tem aí 9 horas da manhã a missa solene e consagração das crianças, também aí missa dos motoristas, depois a carreata com as bênçãos dos veículos. Olha só, você que é proprietário de carro, moto, caminhão, vai lá, porque segunda-feira, logo após a missa solene dos motoristas e das crianças, também tem aí a bênção dos veículos. Às 15h, segunda-feira, tem a missa com o unção dos enfermos. E na segunda, às 19h30, é a missa com a coroação de Nossa Senhora Aparecida e também a procissão luminosa, a tradicional procissão luminosa. Isso no dia 12. Na segunda-feira, né? Segunda-feira, muito bem. No dia 11, domingo, um dia antes do dia 12, obviamente, você vai poder então aí concorrer a esse show de prêmios na festa da Nossa Senhora Aparecida. Você ganha cartela aqui e quem sabe no dia lá você não é também aí o sorteado para levar para casa aí 10 mil reais, que é o prêmio maior, tá? São 10 mil, 3 mil e 2 mil. Para você participar, você pode comprar a cartela lá na comunidade ao custo de R$20 ou você pode mandar o seu recado pra gente, participar aqui com o seu nome completo e também o seu bairro pra gente registrar aqui na cartela, porque a cartela, ela é eletrônica, né? Você não precisa estar lá pra você concorrer, tá bom? Você vai trabalhar aí no domingo? Não tem problema não. Já tem um passeio marcado, uma viagem marcada? Não tem problema não, tá? Você comprando a cartela ou ganhando a nossa cartela aqui, você pode viajar tranquilo, que se você for o contemplado, o sistema vai anunciar na hora, vou contemplar

0: contemplado e o pessoal entra em contato com você aonde você estiver, tá bom? Se você não comprou a cartela, vai lá na comunidade, porque todas as noites tem evento lá, né? E o pessoal vão estar lá vendendo cartelas pra você. Tá certo? Apenas R$20 e você concorre a 3 prêmios e o prêmio maior é R$10.000. Legal, não é? Então vai lá, manda o seu oi pra nós, manda o seu recado, seu nome completo e o bairro aonde você está falando com a gente que você vai concorrer aí a essa cartela no final do nosso programa de hoje. É bom, não é? Claro que é! São 5:22, não perca hora, não perca hora, e já vai acertando aí no seu, como está marcado aqui no meu. São 5:22, bom dia!
1: Bom dia, meu amigo Dimas, tudo bem com você? Eu estou bem, graças a Deus.
0: Que bom, Foguinho.
1: Mandou uma música aí com Milionários da Rico, Estrada da Vida.
0: Estrada da Vida.
1: Para todos os ouvintes que estiver curtindo a 101.9.
0: Certo.
1: Um abraço, até mais, é o Foguinho do Rio de Itália.
0: Valeu, Foguinho, um abração para você, obrigado pela participação, tá? É o Foguinho do Jardim Itália. Para participar, manda o nome completo pra gente aqui também, tá? Tá, Foguinho? Quiser participar da cartela, manda o nome completo pra gente colocar você aqui também no sorteio, tá bom? É, quem mais? Dimas, tudo bem, Dimas? Eu gostaria de ouvir a música de Igual para Igual com Mato Grosso e Matias. É a Shirley. Valeu, Shirley. Um abração pra você também, tá? Gente, olha só, pra participar, manda o nome completo pra eu colocar vocês no sorteio, tá bom? Ô Shirley, manda o seu nome completo também, porque quem sabe você não é ganhadora da cartela, tá? O nome completo e o bairro, para que eu possa registrar vocês aqui no nosso sistema, beleza, mano? Pode mandar aí o recado que eu já acerto aqui a sua mensagem, tá bom?
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0: E vamos de sucesso, vamos de música. Mato Grosso e Matias, de Igual para Igual. Agora são 5:23. Nome completo e bairro para participar do sorteio de hoje.

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4: Tá na capital, tá bom demais. Já estamos de volta. Agora são 5 horas mais 32. 5:32. Não perca a hora, meu amigo. Não perca a hora, minha amiga. E já vai anotando aí no seu, como está marcado aqui no meu. São 5:32. Bom dia.
5: Bom dia.
4: Aqui na Capital do Papel, você ouve o que há de melhor da música sertaneja e você participa com a gente mandando seu recado no 3910-1210. Nome completo e também o bairro aonde você está nos acompanhando para participar do sorteio de hoje aqui no Sertanejão, tá? Eu tô aqui esperando por você. Manda um recado no 3910-1210. Bom dia!
6: Bom dia, Dimas. Tudo bem?
4: Tudo bem.
6: Aqui é a Marinês.
4: Oi, Marinês.
6: Então, hoje eu gostaria de ouvir a música com Chico Rei Paraná. Você me enganou.
4: Certo.
6: E ofereço aí pra minha amiga Jô de Rolândia, pro meu amigo Foguinho do Jardim Itália, pra Marica, pra Silvia Mainardes, pra Sirene Ribas, pra Mariudinha da Tibagi, pra Joselane, pra Dirce da Área 3, pra Dirce da Colônia Augusta, pra Tereza da Band. Eu ofereço aí pro meu amigo Virola e a esposa dele, né?
4: Certo.
6: Pro Amarildo, pra Eliette, ofereço pro seu Saturnino, pra Marilda, a esposa dele, para todos do bairro São Francisco, para todos do bairro São Silvestre. E ofereço aí pro meu amigo Djalma e pro meu amiguinho Costaneira, que apareceu aqui trazer os doces para as criançadas. Obrigada, meu amiguinho. Deus te abençoe, Deus te dê em dobro. E Deus dê em dobro para todas as pessoas que estão vindo até a mim, que estão me ajudando.
4: Amém.
6: Eu tava falando ontem para minha mãe. Esse ano, graças a Deus, Deus me surpreendeu com muitas pessoas diferentes.
4: Sempre Deus nos
6: surpreende.
4: Que
6: eu não conhecia, passei a conhecer, né?
4: Certo.
6: Mas Deus conhece muito melhor do que eu.
4: Com
6: que Deus
4: certeza.
6: Abençoe cada um. Que Deus conhece cada um, que Deus multiplique na vida de cada um que me ajudou e continua me ajudando ainda. Sou muito grata a Deus, muito mesmo.
4: Tá,
6: Deus abençoe, Nossa Senhora Aparecida abençoe.
4: Amém.
6: Eu ofereci para minha mãe, né? Maria Bichinha, né? Para meus filhinhos Luiz Fernando e o Elvis. E bora lá mexer o corpite, que nós nascemos bonitinho, ajeitadinho,
4: mas
6: com um pouco de cascalho no bolso.
4: Então bolso
6: vamos
4: não
6: correr
4: dá.
6: Atrás dos tá nossos certo. Objetivos, com Deus, Nossa Senhora na frente.
4: Valeu, um abraço, Marinês, um abraço para nossa amiga Marinês, ela que está preparando essa mesada de anjo que ela já faz já há alguns anos e este ano mais uma vez, né? Se você puder ajudar, quiser colaborar também com ela, com doces ou conversa com ela sobre o que ela possa te ajudar, precisar e você possa ajudá-la, é só você mandar o recado no 998374831. Conversa com ela e se você puder ajudar, com certeza você vai ficar também muito feliz. Tem mensagem chegando, tem mais gente por aqui. Ô Dimas Barbosa, Dimas, eu estou na escuta. Eu quero ganhar aí essa cartela, tá bom? É o Miro das locações de reserva. Valeu, Miro, um abração pra você, tá, Miro? Só manda pra mim o nome completo, Miro, pra que eu possa colocar no sistema aqui, tá? Para o sorteio no final do programa. O nome completo e também o bairro aonde você está morando. Pode colocar o bairro também, Miro? Coloca lá bairro.

0: tracinho reserva, tá bom? Só pra nós colocar no sistema aqui. É, e já tá concorrendo já também, né? Só mandar o seu nome completo, você já vai estar concorrendo. Nosso parceiraço Miro das locações aqui da cidade de Reserva. Ô, meu amigo Dima Mãe também está com a gente. Oi.
1: Bom dia, Dima Barbosa.
0: Bom dia.
1: Bom dia a todo o programa desta manhã. Que Deus abençoe você e toda a sua família. Tamo junto.
0: Sempre.
1: Pois é, os corintianos, São Paulino, tô meio nervoso, né?
0: Ô, Dima Mãe, por falar nisso aí, o Corinthians jogou ontem, né, contra o Internacional, Zé? Você viu o que que deu? Eu fui na novena ontem, depois fiquei conversando com o pessoal lá na porta da igreja. Porque o evento pode demorar uma hora, mas a gente fica mais uma hora, duas horas conversando na porta da igreja lá, rapaz. O pessoal lá querendo fechar a igreja e e nós lá proseando lá na porta da igreja. O Corinthians perdeu pro Internacional? Foi mandado embora ontem o técnico do Corinthians? Eita, então tá complicado pro Corinthians, né? Não tem problema não, tá? O pessoal que é corintiano fica feliz, fica contente, porque aí acontece no ano que vem nós assistir, né? Londrina e Corinthians lá no estádio do Tubarão, né? Operário não dá, né? Eu acho que o Operário sobe. É, o Operário acho que sobe, né? É, o Operário acho que sobe pra primeira divisão esse ano. Ah, não é possível, né, Zé? Hã? Vamos torcer, já teve na porta de subir e não subiu, né? Mas vamos torcer porque o Operário é nosso, Operário aqui da região, e estamos torcendo para o Operário subir para a primeirona aí, para disputar a primeira divisão. Continua de mamãe, faz favor, que nós te cortamos aqui, rapaz, vai, pode continuar.
1: Mas o Santos pega o Flamengo hoje também.
0: Ah, então hoje os flamenguistas estão de barca a barba de molho, né? Porque o Santástico vai jogar hoje, né? Tem o Fantástico domingo e hoje tem o Santástico.
1: Esse é o programa pra você, toda a tua família, que Deus abençoe, e eu e minha esposa aqui em casa, estamos ouvindo aqui.
0: Tá bom.
1: Isso é o programa pra todos os guardas, patrimonial, toda a segurança do Rubor.
0: Beleza.
1: Gostaria de ouvir a música Neguinho e Parafuso. Tamo junto, meu. Que Deus abençoe você.
0: Amém, nós tudo. Valeu de mamãe, um abração pra você, Deus abençoe também, tá? Nome completo e também o bairro, a sua participação hoje valendo o sorteio de uma cartela de prêmios lá na comunidade Nossa Senhora Aparecida. Sorteio acontece, né? O show de prêmios acontece já no próximo domingo, às 16 horas, ali no pátio da igreja. E o primeiro prêmio é 10 mil reais. Eita nós, hein? Se você quiser participar do sorteio, manda o nome completo e também o bairro pra gente colocar no sistema aqui, tá? Ô Dimas, meu amigo Dimas Barbosa, eu tô ligado na programação. Se possível, toca música de lá pra cá com Chico Rei Paraná. Eu quero oferecer pra todos que estão na sintonia.

0: Tá na capital, tá bom demais. Bruno e Marrone, Favo de Mel, aqui na programação. São 5:50, 5:50. Então, pra participar do sorteio, não esquece, manda o nome completo e também o bairro aonde você está falando com a gente, né? Diga aí.
1: Meu nome é Vanadir de Andrade, bairro Vila Esperança.
0: Tá certo.
1: Rua Guiana, número 10, tamo junto.
0: Valeu, já está concorrendo já também, tá? Já está concorrendo, obrigado pela participação com a gente aqui, meu parceiro de mamãe. Também a Shirley mandou o nome completo, Shirley Camargo Lopes, da Vila Osório, também está concorrendo a cartela também, tá? Shirley, um abração pra você, obrigado pela audiência também. Quem mais ficou de mandar o nome completo aqui, gente? Você viu aí, Zé? Quem mandou o nome completo? A Elmiro, né? Aqui da cidade de? De Reserva. Merônio Meleque, lá do bairro Ferreira, em Reserva. Então também já está concorrendo à cartela do show de prêmios aqui da comunidade Nossa Senhora Aparecida. Quem mais também com a gente? Meu parceiro, ligadinho com a gente aqui na capital do papel, nosso amigão aí, o Alexandre.

0: Alessandro também tá mandando aquele bom dia para nós, né, Alessandro? Um abraço para você e tudo que é de bom, tudo que é de bom. Oi!
1: Bom dia, meu amigo Dimas. Todos ouvindo a 101.9, Reginaldo por cá, Dimas.
0: Fala, Reginaldo.
1: Paisagens do momento sobrevoando município de Tibagi.
0: Tibagi.
1: Retornando na capital do Rato Gordo, meu irmão.
0: Show de bola, hein?
1: Passando aqui para parabenizar você pela programação aí.
0: Obrigado.
1: E mandar um salve aí, um abraço para toda a rapaziada lá do Tibagi.
0: Certo.
1: Especialmente pro nosso amigo Ratinho.
0: Grande Ratinho.
1: E mandar um abraço pro Leco Barbosa, pessoal do Pemad, pro Foguinho, Verde Itália, Bem TV. Mandar um abraço lá pro seu Luiz Cordeiro, pro Sival, Adir, toda a galera lá do AVL.
0: Pessoal da AVL.
1: Um abraço pro Dadá, pro Ronaldinho, toda a rapaziada do futebol da quarta.
0: Certo.
1: Edinho Veissudo, Michel Pitbull, Arilson, Pedro Palmeira. Enfim, todos os meus amigos que tá ouvindo esse maravilhoso programa, Dimas.
0: Beleza.
1: E pro pessoal refletir aí, Dimas. Roda pra nós aí. Obrigado, Deus, com Henrique e Juliano.
0: Beleza.
1: Valeu, meu irmão.
0: Valeu, meu irmão.
1: Um abraço, parabéns pelo trabalho e tamo junto.
0: Obrigado, tamo junto e misturado aí,
1: foi
0: tá?
1: De dois dias, lembrei. Mando um abraço também pro Luizão e pra toda a rapaziada, pro Curió, pra toda a galera lá do Agro Rock. Lembrei o nome agora.
0: Beleza, valeu, Reginaldo. Um abração pra você, o nosso parceiraço Reginaldo Costa. Pessoal lá da Vale do Tibagi, ligadinho com a gente, e também os meninos lá da Agro Rock. Um abração para todo o pessoal lá da Agro Rock com a gente também aqui na 101.9. Quem mais? Oi. Bom dia. Bom dia.
2: Bom dia, Lino Barbosa.
0: Bom dia.
2: Dia Neiva do bairro São Silvestre.
0: Fala, dona Neiva.
2: Queria que você tocasse para mim a música com Milionário Zé Rico, Canarinha do Peito Amarelo.
0: Certo.
2: Fresco para a turma da São Silvestre.
0: Aham.
2: Para os ouvintes, para você e a tua família, toda a equipe da rádio. Para a Helena da São Francisco.
0: Helena? Uhum.
2: Para a Marinês. Para a equipe da Gemoura.
0: Pessoal lá da empresa Gemoura, um abraço.
2: Para o gringo com o Jordão Eliel Viriel,
0: uhum,
2: da Gemoura. Lá pro Léo Eduardo e os companheiros.
0: Um abração também lá pro Léo Eduardo.
2: E para o compadre Augusto Maluína lá da Rota das Oliveiras.
0: Certo, quem mais?
2: Um bom dia, Dimas.
0: Obrigado.
2: Até a tarde, Alecrim Dourado, da capital do
0: Se Capão. Deus quiser, estamos juntos à Fique tarde também Deus, no Tarde Sertanejo,
2: um
0: né?
2: Bom dia e põe nosso nome nas orações.
0: Tá bom.
2: Tchau, Dimas.
0: Valeu, dona Neiva, um abração. Aí também já está concorrendo ao sorteio também, né? Neiva Guimarães Ferreira, lá do bairro São Silvestre, também está concorrendo aqui ao sorteio da cartela no final do programa. Nome completo e bairro para a gente colocar você no sistema e para você participar também, tá? Ô, Dimas, toca para nós aí a música Tô Mal com Rio Negro e Solimões. Quero oferecer para Jô Sorriso, para Marinês, para Josilaine, para Maria Bichinha, para Silvia Mainardes em Sapopema e para todos os amigos do grupo Amigos da Capital. E quero participar do sorteio, tá bom? Dirce de Fátima Ribeiro, aqui da Área 3. Valeu, Dirce. Um abração para você. Já está concorrendo já, tá bom? Ô, bom dia, Dimas. Bom dia, pessoal da Capital do Papel. Eu sou o Malvadinho Malvado. Estamos aqui carregando as primas lá pro frigorífico em Rolândia. Toca pra nós aí a música com o Peão do Vale e Valentim. E oferece pra toda a galera do corte de frango que estão acompanhando você pela internet. Um abraço. Valeu, um abraço então lá pro Malvadinho Malvado, pessoal lá em Rolândia, aqui também com a gente na nossa 101.9.
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0: Agora são 5:56. Peão do Vale e Valentim aqui na 101.

0: família, pelos amigos, pela saúde de cada um de vocês aqui nessa noite.
1: Obrigado, Deus.
0: Obrigado.
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0: Juntinho com você até as 8 horas da manhã, sempre de segunda a sexta-feira, trazendo o melhor da música e também, claro, a melhor participação do ouvinte do Brasil. Então, você quer participar comigo? Manda o seu oi, manda o seu recado no nosso WhatsApp 42 39 10 12 10. 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
0: 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Oi, bom dia.
2: Bom dia, Dimas Barbosa.
0: Opa!
2: Aqui é o Valderi Bueno, do bairro São Silvestre.
0: Fala, Valderi.
2: E quero participar também ainda.
0: Do sorteio?
2: Do sorteio.
0: Já está.
2: Valderi Bueno, já. Do bairro São Silvestre.
0: Beleza.
2: E nós estamos na escuta. Esse dia atrás estava meio desligadão, estamos de volta.
0: Seja bem-vindo novamente, então.
2: Um abração então para nossa amiga Neiva.
0: Manda
2: que
0: aí.
2: Está na escuta.
0: Uhum.
2: E também para Jô, lá da Rolândia.
0: Certo.
2: O pessoal ali do Jardim União.
0: Uhum.
2: O nosso amigo Virola.
0: Grande Virola.
2: Todo o pessoal que está na escuta ali da Crabim Linha 1. O pessoal ali, nosso amigo Jocinaldo.
0: Uhum.
2: E todo o pessoal que está envolvido no projeto ali da Caldeira.
0: Um abraço ao pessoal que estão lá.
2: Embora, mas já tem o

0: piazada trabalhando.
1: Chegando já também,
0: Deus,
1: né?
0: Deus abençoe.
1: É turno, né?
0: E pra você e pra sua família.
1: Muito obrigado, Valderi.
0: Deus abençoe.
1: Amém.
0: E um grande abração, nosso amigo Dimas Barbosa.
1: Tamo junto, Valderi.
0: E nosso amigo lá da Marinha, lá, que esqueço o nome dele, falou pra mim, manda um abração lá. Ele já sabe quem é, já, o montador de andaime lá.
1: O montador de andaime.
0: Escuta lá. Então, sempre tá na escuta, tomando um chimarrãozinho dele.
1: Coisa nessa boa
0: madrugadinha
1: também, né?
0: De manhã, escutando o programa Dimas Barbosa.
1: Ui,
0: o programa mais
2: ui,
0: conhecido de Telêmaco Borba. Povão tão todo ligadão.
1: Valeu, Valderi, um abração pra você. Valderi Bueno, do bairro São Silvestre, já está concorrendo também a cartela, tá? Cruza os dedinhos, quem sabe você não é o ganhador de hoje. E também mandar um abraço também lá pro menino lá que é montador de andaime, que o Valderi tá mandando aí também. Eu também quero mandar um abraço, gente, lá pro Leandro, né? É o Leandro? Um abraço pro Leandro que está trabalhando na Clabin também. Ele é genro do nosso parceiro aqui do Dirceu. O Dirceu que trabalha na sonoplastia também, aqui no Grupo T de Comunicação, nosso parceiraço da comunicação também, né? O Leandro, ele trabalha na Clabin, é genro do Dirceu, e ele falou: Dirceu, manda um abraço pro Dimas Barbosa, porque nós ouvimos ele toda noite. Então tá mandado o recado aí, tá? Um abração lá pro Leandro na Clabin, ele que é genro do nosso parceiraço Dirceu aqui da nossa, nosso grupo T de comunicação também aqui, né? Aquele abraço, Leandro!
3: Aquele abraço!
1: Ô Dimas Barbosa, bom dia, é a Nice Delfino, valeu Nice, bom dia pra você também e também pra dona Alvina aqui no Alto das Oliveiras. Um abração para vocês e obrigado pelo carinho e pela companhia. Quem mais também tá por aqui com a gente? Meu cunhado Valdir de Paula tá desejando aí um bom dia para nós e também para todos os ouvintes. Então valeu, Valdir, um abração para você, também para minha mana Isilda, para toda a família Barbosa, um abração aí, tá? Obrigado pela companhia e um ótimo trabalho também para você, tá bom, Valdir? Quem mais também com a gente? O Dimas, beleza? É o Carlinhos de Volática. Se você puder, toca para nós aí a música Morena Proibida. Eu vou procurar aqui, tá bom? Ô Devolatica, não tá na minha playlist, mas se eu encontrar ela ainda hoje, eu boto pra rodar aqui, tá bom? Obrigado pela audiência ao Carlinhos Devolatica. Quem mais? Dimas, põe meu nome no sorteio. Ponho sim, tá? Aqui é o Alessandro Ferreira. Manda um abraço lá pro Adilson da Clomac, que está em atividade ali no aeroporto Monte Alegre. Tamo junto, Dimas, meu goleirão. Valeu, Alessandro, um abração pra você, nosso parceiraço Alessandro. Quem mais? Tem mais mensagem? Deixa eu rolar aqui. Ô, Dimas, é o Alessandro por cá, Dimas, manda um abraço pra minha mãe Cleusa, pra minha esposa Isabel, pra minha sogra Nilza, pro meu sogro Miguel, pro filhão Wesley, e coloca meu nome no sorteio aí, tá? Alessandro de Melo Lima. Então tá bom, Alessandro, só não esqueça de colocar o bairro, tá, Alessandro? Eu preciso também do bairro, nome completo e o bairro pra eu poder colocar no sistema, tá? Aí o sistema salva lá teu nome e o bairro e já fica registrado pra participar do sorteio no final do programa. Beleza, mano? Tá bom? Então tá certo. Quem mais? Dimas Barbosa! Bom dia, Dimas! Bom dia! Olha, eu me chamo Luiz, e estou ouvindo aqui no bairro Monte Carlo e eu quero participar do sorteio, tá bom? Tá certo, é o Luiz Eduardo Santos de Campos. Já está concorrendo já, tá, Luiz? Cruza os dedinhos, daqui a pouco o sorteio pra vocês aqui. Dimas Barbosa, Dimas, quero mandar um abraço pra você e pra todos que estão ouvindo o programa. Toca pra nós aí uma música com Nando Moreno e uma quinta-feira abençoada pra todos nós. Põe meu nome no sorteio, Jair Fernandes de Lima, do Jardim Bandeirantes. Valeu, Jair, já está concorrendo já, tá?
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Pra quem não sabe, a dupla Jorge Matheus tá hoje aqui gravando esse DVD comemorando 2 anos de dupla. De uma história que começa mais ou menos assim.

A gente nesse bloco, música linda, moda raiz, né? O Negrinho Parafuso com Tião Carreiro e Pardinho, também foi Jorge Mateus, A Morena Proibida, lá pro nosso amigo Carlinhos de Volática, também lá pra minha amiga lá do bairro São Silvestre, a dona Neiva, o Canarinho do Peito Amarelo com Milionário José Rico e lá pro Jair do Bandeirantes, Nando Moreno, o nosso amor terminou. Nosso amor não termina nunca, né? Nós aqui na capital, você aí com a gente, não termina não, né? Então continue partilhando com a gente sua manhã, mandando seu recado no 3910-1210. 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
0: 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Meu amigo Candinho, lá em Curitiba. Candinho, forte abraço também pra você, tá, meu amigo? Obrigado pela audiência, pela companhia. Nosso parceiraço Candinho, aqui em Curitiba.
2: Oi. Bom dia, Dima.
0: Bom dia.
2: Maria Bixira, um pedaço.
0: Oi, dona Maria.
2: Dima. Hoje eu quero especial uma música.
0: Qual música?
2: O Shot da Mariquinha. Oferecer pro Tigão. Ontem eu fui levar uma visita pra ele. Muito tempo, nós trabalhamos junto. Ele tá com o Raidinho no cantinho da cama. Ele disse que ouve teu programa. Mais um fã teu.
0: Obrigado. Ele que mais fã do Dima, né? Obrigado.
2: É, e oferecer pra ele, tadinho.
0: Então um abraço pro Tigrão.
2: Mas que Deus esteja com ele, né? Abençoando ele, tadinho.
0: Certo.
2: E também pro DJ Jaiba, pra Noemi.
0: Certo.
2: Foguinho de Jardim Itália, não podemos esquecer dele, né?
0: De jeito
2: pra
0: maneira.
2: Tereza da Bandeirante, muita amigona também.
0: Amigona, né?
2: E também pro Vandeco, Luciana. E pra Dona Rosa das Casinhas, pra
0: Dona Rosalina, um abraço.
2: E pro Cândido, né, Dima? Faz tempo que nós não oferece também, né?
0: Vamos oferecer lá pro Cândido. E
2: pra Sorriso, pro Sorrisão, pra Sorrisada inteira. Pra Marildinha de Tibagi. Pra menina de Sapopema.
0: Certo, a Silvia Mainardes.
2: Pra todo mundo, pra Dirce da Colônia Augusta, pra Marinês, pro Devanildo, pro Roberto, Sandra.
0: Tá bom.
2: E

0: Marli de Souza, lá da área 2. Quem mais? Oi, bom dia.
1: Bom dia, né? Pessoal da Rádio Capital e Papel.
0: Bom dia.
1: Tudo bem com vocês?
0: Bem, graças a Deus.
1: É a Rosa aqui de Telêmaco Borba.
0: Rosa. Eu
1: gostaria de participar do sorteio.
0: Tá bom.
1: E mandar um abraço a todos os ouvintes e a todos da rádio. Tudo de bom.
0: Então tá bom, Rosa Meleque Bastos, um abração pra você. Só conta pra nós, Rosa, por favor, aí, qual é o seu bairro, tá? Pra que se caso você for a vencedora, eu possa colocar o seu nome completo ali no sistema da cartela do show de prêmios, tá bom? Coloca pra nós, só fazendo favor, o bairro aí, pra gente colocar também, caso você seja a ganhadora. Tem mais mensagem, tem mais gente? Oi, Virola! Bom dia, Virola!
2: Bom dia, Dima, tudo bem? Manda a música, não é do Ryan aí? Chorei no sinal.
0: Chorei no sinal?
2: E põe no sorteio. Eu já comprei duas.
0: Quer ganhar mais uma, né?
2: E daí eu vou viajar, né? Pra Pucarana.
0: Certo.
2: Eu vou deixar, já comprei duas, põe no sorteio, ganha mais uma.
0: Olha só, vamos torcer então, né?
2: Endereço pra Jô da Rolândia, pro Rosilto, pra minha esposa que eu amo tanto, pro Zé do Barra do Leal.
0: Certo.
2: Pro Djalma, pro Foguinho de Jardim Itália.
0: Uhum.
2: Pra minhas meninas, pra minha mãe, Manuela Lacerda, pro Zé da Cursão.
0: Zé, o Alisson, beleza.
2: Pro Cecílio. E pra vocês é da rádio.
0: Beleza.
2: Por aqui diz, agradeço, esteja um bom dia.
0: Obrigado pra você também, Virola. Só manda pra mim, Virola, o nome completo e o bairro, né? O bairro é São Silvestre, né? Só manda pra mim o nome completo pra eu colocar no sistema aqui, tá bom, Virola? Obrigado pela audiência. Ô Dimas Barbosa, Dimas, que a paz de Deus desça sobre nós, abençoe nossos lares, nossas famílias e nos conceda um dia de amor, um dia de alegria. Que tenhamos um dia abençoado e também iluminado. Bom dia para você e para todos os teus ouvintes. É o Cleverson. Valeu, Cleverson. Um abração para você e obrigado pela mensagem aí, tá? Sempre com carinho, mandando para nós aí esses bom dia especial. Valeu, Cleverson. Bom dia para você também.
3: Fala, Dimas. Sucesso para você. Tô com um Zezé pra gente aí, meu amigo. Aquela locução de qualidade com Dimas Barbosa.
0: Um abração lá pro nosso amigo Thiago.
3: Fala, Dimas, sucesso pra você. Tô com uns exemplos.
0: Tá na capital, tá bom demais. Um abraço, Thiagão. Não.

0: Tá na capital, tá na melhor, tá bom demais. Aí pra vocês, os serranos, o baile da Mariquinha. Você também curtiu aqui na programação, música maravilhosa aqui na 101. É a sua manhã gostosa, a sua quinta-feira, ainda mais top aqui na madrugada com o nosso sertanejão da capital.
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0: 6:56, faltando 4 minutinhos para as 7 horas da manhã. Deixa eu mandar um abraço lá pro meu parceiraço, o Edilson Furquim de Camargo, que já está saindo, né, pra levar a criançada pra aula. Um abração pra ele, ele que é motorista de van escolar, né? Meu amigo Edilson, também dona Carmen, um abração pra vocês e muito obrigado pela companhia também, né? Também mandar um super abraço lá pra Cida, pro Cido, também já se preparando aí pra levar a criançada pra escola. Um abração pra vocês, também lá pra Cida e pro Cido e pro meu grande parceiro, o menino lá, né? O menino lá, o menino da Cida lá, o genro dela lá. O Fabinho, hein? Então tá certo. Eita, nós, chega numa certa altura da vida que a cabeça já não é mais a mesma, né? Ai, ai, ai. Então um abraço lá pro Fabinho e também pra esposa dele, a filha da Cida, né? Um abração lá pra eles lá, pra criançada toda, enfim, toda a família maravilhosa da minha amiga Cida. Um abração pra vocês aí. Também mandar, né, pro Casa Grande, né, pro Casão, ele que também é motorista de van escolar também, né? Então tá bom. Enfim, em nome deles eu mando um abraço pra todos os motoras aí que estão nas vans escolares, levando a criançada pra escola, pra que elas possam trilhar o bom caminho e ser aí pessoas melhores a cada dia mais, né? Porque a educação transforma a pessoa, né? Então tá certo, tá bom então. 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

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Agora são 7 horas.

0: 2:07. Não sai daí porque já já nós voltamos com muito mais música e também a sua participação. Lembrando que hoje teremos o sorteio da cartela do show de prêmios aqui da comunidade Nossa Senhora Aparecida no final do nosso programa. Para você participar é muito fácil. É só você mandar o seu oi aqui pra gente no WhatsApp 42 39 10 12 10, deixando aqui o seu nome completo e também o endereço aonde você está nos acompanhando aí, tá bom? Que você já vai para sorteio e quem sabe você não leva a cartela hoje e no domingo agora não é o contemplado ou a contemplada com um prêmio de 10 mil reais.
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0: Esse cara sou eu, esse cara sou eu desde criancinha, fazendo companhia pra você aqui na 101.9, na manhã mais gostosa do rádio do Brasil, do Brasil.
1: Brasil!
0: Vem pra cá você também, porque hoje é quinta-feira, quintou, bebê!
2: Barbaridade, tchê!
0: É quinta-feira, e olha só, hein, a temperatura marcando 15 graus aqui em Telêmaco, a previsão é que a mínima seja 16, estamos em 15 já, né? É mais baixo que a mínima pelo Cimepar. E a maior é 28 graus, então água à vontade, porque hoje vai ter sol, hoje a previsão é não chuva, somente sol, e a temperatura vai chegar a 28 graus no período da tarde. Então, meu querido, é água sombra aí pra você, dar aquela refrescada no corpo também, tá? Tomando água direto pra dar aquela refrigerada no corpo, pra manter a temperatura tranquila, tranquila. Única temperatura que pode subir, que pode aumentar, é a temperatura aqui na nossa capital do Papel FM, com a sua participação. 42-39-10-12-10. Nome completo e o bairro pra você conhecer.

0: concorrer ao prêmio de hoje, a cartela do show de prêmios lá da comunidade Nossa Senhora Aparecida, tá bom? Não esquece nome completo e o bairro para você poder participar, tá bom? Se você não colocar e for aqui chamado, você não vai poder levar a cartela, porque eu preciso desses dados para lançar no sistema da cartela eletrônica, tá bom? Nome completo e também o bairro para participar do show de prêmios.
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0: 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Agora são 7:13. Ô, Dimas Barbosa, Dimas, estamos te ouvindo, tá? Sempre. De manhã e também à tarde, tá bom? Manda um abraço pro pessoal da Employer, é o Eliseu Lagos. Valeu, Eliseu, um abração pra você e também lá pro pessoal da Employer. Oi, Dimas Barbosa, bom dia, Dimas. Estamos já em pé, só curtindo você. Então tá bom, valeu, é o Nori, né? Um abraço pro Nori, pro Bruno e a família aqui na Vila Osório, também com a gente. Ô Dimas, bom dia, Dimas. Gostaria de ouvir uma música com Mato Grosso e Matias. Quero oferecer para o meu esposo, o meu marido Caio, e também para toda a minha família e para vocês aí da rádio e todos os teus ouvintes. É a Nezilda Lima, do Jardim Itália. Grande abraço. Valeu, Nezilda. Um abração para você, pessoal lá do Jardim Itália. Ô, Dimas Barbosa. Bom dia, Dimas. Bom dia. É o Natan Marques, aqui do Cantinho do Sorvete. Valeu, Natan, um abração pra você, pessoal lá do Cantinho do Sorvete. Ô, Dimas, olha, Dimas, se a Dona Rosa ganhar a cartela, pode ter certeza que no bingo não tem pra ninguém. Ela ganha a cartela aí e se abusar, ganha os 10 contos no bingo ainda. Pode anotar aí, Dimas. Ah, Dona Rosa, a senhora tem sorte, é? O pessoal já tá falando aqui já. Ó, Dimas, Dona Rosa é a mulher da sorte aí. Então tá bom, valeu, Reginaldo, abraço. Virola, o nome completo, Virola.
2: Dia de Maildo Rodrigues, beleza?
0: Beleza.
2: São Silvestre, número 262.
0: Tá bom. Hildo.
2: O Garanhão da São Silvestre.
0: Ah, meu Deus do céu. Tinha que terminar a mensagem estragando o áudio, né? Tem tudo pra deixar o áudio bonito, ele vai e ele me faz nhaca. Eu ia falar outra coisa aqui no ar aqui, rapaz. Quase saiu nhaca aqui do meu lado. Agora aqui. Ah, meu Deus do céu. Quem tá com a gente por aqui? Oi.
3: Bom dia, Dilmas. Dilmas Charnesky,
0: Dilma.
3: O algodão doce de alecrim dourado da capital do pastel.
0: Meu Deus do céu.
3: Ô, Charnesky, toque uma pra mim. Toque aí,
0: qual
3: velho
0: música?
3: Milongueiro. É mentira desses loucos. Beleza?
0: Beleza.
3: Alecrim dourado. Tem sorteio hoje? Faz favor, então, sorte pra mim.
0: É o sorteio da cartela.
3: Beleza?
0: Hoje.
3: Abraço pra você de motoqueiro.
0: Nome completo.
3: Preciso falar bairro. O bairro, né? Tem que falar o bairro.
0: Isso.
3: É uma copa. Eduardo do Macopa.
0: Tá bom, Eduardo Locoves do Macopa já está concorrendo já também, né? É o outro também que eles têm sorte, viu? Esse dia ele tem tanta sorte, nós tava jogando junto lá na outra comunidade lá, né? Eu e Eduardo. Eu tava de azar, eu falei, Eduardo, sorte pra mim, Eduardo, sorte pra mim. Ai, ai, ai.
4: Oi, Jardim Alegre.
0: Hã? A Rosa Meleque Bastos é do Jardim Alegre, Rosa?
4: Oi, é Jardim Alegre.
0: Tá bom, obrigado pela participação. Se ganhar, já vai colocar o nome no sorteio também ali pra você concorrer, tá bom? Ô, Rosa, obrigado pela companhia. Ô, Dimas Barbosa, meu algodão doce. Aí não, aí já... Aí vai dar problema, porque tem muita mulherada que chama eu de meu algodão doce e não tá ficando bom não, né? Ai, ai, ai. Um abraço. É Ana Cláudia aqui do bairro Socomim. Põe meu nome no sorteio, tá bom? Meu algodão doce da capital. Valeu, Ana. Um abraço pra você. Já está concorrendo já também, tá bom? Ô, Dimas Barbosa. A paz de Jesus, Dimas. É a Cleide ZL Marcondes aqui do centro. É, põe meu nome no sorteio. Eu quero ganhar essa cartela. Já está concorrendo também, tá? Cleide ZL Marcondes, aqui do centro. Dimas, passando para deixar um ótimo dia pro senhor, doutor Dimas. Ah, que legal. É a Fernanda, né, Fernanda? Um abração para você, obrigado pelo carinho. Nossa amiga Fernanda, também era pro Claudinei, pra Zafira, pro Christian. É um prazer ter vocês por aqui também, tá bom? Então tá certo. É, quem mais também?
5: Bom dia, Dimas.

0: Tudo bem? Aqui é a
1: Bom.
0: Vanderleia, da área 3.
1: Oi, Vanderleia.
0: Queria que você fizesse o favor, se você puder tocar a música do Cian Muniz, Mensagens de Amor. Queria oferecer para minha irmã Romilda de Antania, para o meu pai Orlando, que da área 3, para o meu irmão Wilson, para o Tiago Chamorro e família, para o Foguinho do Jardim Itália, meu primo, para o Sidney, meu primo, e a esposa dele. Para toda a minha família Lemes Pinheiro, para os meus amigos e amigas, e para o Clésio, e para todos os ouvintes da Rádio Capital do Papel, e para João Sorriso de Rolândia, para a Dirce aqui da Área 3 também, e se puder apanhar eu no sorteio aí da cartela, eu agradeço, Dimas, Vanderlei do Rocio Pinheiro, da área 3, tá
1: da
0: bom?
1: Área 3,
0: um
1: tá bom.
0: Abraço, fica com Deus.
1: Amém!
0: Até
1: obrigado.
0: Às 17 horas.
1: Até às 17 horas, um abração pra você também, tá? Já está concorrendo a nossa amiga Leia. Deixa eu mandar um abraço também lá pro seu Orlando, né? Seu Orlando, que é o paizão da Vanderleia e também sempre está nos acompanhando. Um abraço também lá pro Thiago Chamorra. Ele tá sempre levando a criançada pra aula e também com o rádio do carro ligado, curtindo a gente. Então, um abração aí pro Thiago Chamorra, também lá pros filhos e também pra coleguinha, né? Que vai junto pra escola também, né? Então, abração pra vocês e obrigado pela companhia. Ô, Dimas Barbosa, Dimas, põe eu no sorteio. É a Sandra Cristina Bueno, do bairro São Jorge. Um abençoado dia pra você e pra você, pra sua família e pra toda a família Capital do Papel, tá bom? Tá bom, Sandra? Um abraço pra você. Sandra Cristina Bueno, também com a gente aqui no bairro São Jorge. Quem mais?
2: Voltei, Dimas. A oferecer pro Valdir.
1: Vamos começar do começo então, Ju? É melhor, né? Pra você voltar depois no horário certo, né? Pode ser? Hã? Pode ser? Então vai, solta aí a primeira mensagem da nossa amiga Ju. Oi.
2: Bom dia, Dimas. A Jô de Rolândia.
1: Fala, Jô.
2: Você quer ver um palco cair?
1: Eu sou leve, eu tô pesando 91 quilos só.
2: Então, bora lá. Caiu o palco caiu. Na hora que a Jô do palco subiu. Tô meio pesadinha. É mais pancinha. Eu quero oferecer pra Marinês com os filhos, Maria Bichinha, pro Virola com os filhos, a esposa, Jaiba DJ, Noemi, o papai dele, senhor Antônio, a Milton Batista, o João Paulo aí de Telêmaco, o Deva Lobisomem.
1: O Deva.
2: Tudo bem, Deva? Também quero oferecer pra Vandeco com a Luciana, pra Silvia e o seu Pedro e a Luzia Queiroz em Sapopemo, Sirene Ribas, a Jane com o Lucas, a Fátima lá de Ponta Grossa, pro Fivela de Ouro, a família toda.
1: Certo.
2: As meninas e os meninos do grupo, uhum. Capital do Papel, é de muitas emoções.
1: É de muitas emoções, bicho.
2: E quinto.
1: Quinta-feira já, hein?
2: Quinta-feira de novo. Bye-bye.
1: Valeu, bye-bye. Bye-bye nada, né? Ela voltou. Então, já que você voltou, fala de volta aí.
2: Voltei, Dimas. A oferecer pro Valderi. Acabei de ouvir ele oferecendo pra mim. Obrigado, amigo. Uma ótima quinta.
1: Valderi, lá do bairro São Silvestre. Mandar um abraço pro Marquinhos, pro Vaelcio, pro Leco Barbosa, pra Rosinilda Jacumasso, pro José Carlos França, pra o seu Cervejada, pra Lohane, operadora de máquina também lá no preparo de madeira, né? Enfim, gente, todo o pessoal ligado com a gente, curtindo a nossa programação. Aquele abraço.
3: Aquele abraço.
1: 7:22.

0: Acaba quando a gente quer. Olha só, música linda, maravilhosa, na voz de Chico Rei e Paraná. Essa música foi lá pra nossa amiga Marinês, né? A música Você Me Enganou.
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0: Tá na capital, tá na melhor, tá bom demais, tá bom demais. Agora são 7:31, 7:31. Daqui a pouquinho aqui na 101.9, você acompanha Show da Manhã com o meu parceiraço Marcinho Luiz, com a Lisa Correia. A Fátima está por enquanto ainda aproveitando o descanso, né? Então tá aí o Marcinho e a Lisa Correia com o Show da Manhã, das 8 até às 11:30. Às 11:30, Carlos Roberto Ramos, Carlão, a por aqui, com a informação para você no microfone aberto, e das 13 até as 17, Gilberto Alves, o Giba, com essa voz maravilhosa.
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0: Gilberto, com a tarde é nossa aqui na programação, né, Gilberto?
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0: E eu, Dimas Barbosa, volto às 17 horas com o Tarde Sertaneja para nós fechar com chave de ouro a nossa quinta-feira. Começamos animado, começamos bem, continuamos assim durante todo o dia e fechamos com chave de ouro, também na companhia do Dimas Barbosa, a nossa tarde sertaneja.
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0: A partir das 17 horas, a vinheta era outra, a vinheta era pra soltar da tarde sertaneja, não tem aí? A vinhetinha? É? Então, põe aí, vai. Pessoal já aí decorando a

0: Ieta da tarde.
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0: Aí, aí sim. Ô, Dimas Barbosa, deixa eu mandar um abraço aí lá para o Marco Antônio, ele tá também já tá indo pra estrada já, Marco, hã? Já tá levando a gente de carona? Então tá bom, um abração lá pro Marco Antônio, lá da área 6, um abraço pra você. São 7:32. 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
0: E quem tá com a gente por aqui, deixa eu mandar um abraço pra minha amiga Márcia de Lara. Ela é aqui do bairro São João, né? Ela tá mandando, oferecendo programação lá pra Josilaine e família, pra Rosenilda, pra Dirce, pra Jô Sorriso, enfim, pra todos teus ouvintes de perto e também de longe, Dimas. E põe meu nome no sorteio, tá? É a Márcia de Lara, do bairro São João. Deus abençoe você, Deus abençoe sua família e os teus ouvintes. Obrigado, Márcia. Um abração pra você, pro Riva, essa família maravilhosa também, tá bom? Quem mais? Bom dia, Dimas. É a Larissa, do bairro Bela Vista. Estou na escuta, tá? Gostaria de concorrer à cartela de prêmios. Deus te abençoe. Obrigado, Larissa. Já está concorrendo, já tá? Colocou o nome completo aqui e também o bairro Bela Vista também já está concorrendo. Torce aí porque daqui a pouco é o sorteio. Ô Dimas Barbosa, Dimas, bom dia Dicas, ela colocou aqui, né? Bom dia Dicas. É a Sandra, do bairro São Francisco. Sandra, já está concorrendo já, tá? Obrigado pela participação. Colocou o nome completo e também o bairro já está concorrendo. Quem mais também com a gente? Dimas Barbosa, eu quero participar do sorteio. É a Terezinha Fernandes, do Jardim Alegre. Já está concorrendo já, Terezinha. Um abração para você, obrigado pela audiência. Quem mais? Também mandar um bom dia lá para nossa amiga Loir, Loirdes, da Vila Rosa. Valeu, Loirdes, um abraço pra você. Dimas, eu sou a Tereza, da área 7, né? A Tereza Almeida, da área 7. Quero estar no sorteio. Estou sempre na audiência. Obrigado, Tereza. Já está concorrendo também, tá bom? Ô, Dimas Barbosa, bom dia, Dimas. Eu sou sua ouvinte de todos os dias e também quero participar do sorteio. É a Ivonete, do bairro São Jorge. Já está com o nome completo e também o bairro. Então já está concorrendo, Ivonete. Um abração para você. Obrigado pela audiência. Quem mais?
2: Bom dia, Dimas. Deus abençoe você e tua família e todos os teus ouvintes. Estou pedindo dois sacos de batata, macarrão, arroz, refrigerante, frango, doces em geral, óleo, cebola, tomate para salada e vamos lá. Estamos chegando e ainda está faltando muita coisa ainda. Ontem um saco de batata eu já ganhei, né? Quarto mais um. E eu estou na correria, Dimas. Deus abençoe você e eu tô saindo pra luta, tá bom? Daí fala meu piques, tudo, tá bom? E com Deus, Deus abençoe.
0: Tá bom, dona Marilda, um abraço pra senhora, obrigado pela participação, tá? É a Marilda Carneiro, aqui de Tibagi, ela está fazendo essa ação social no dia 12, o dia...

0: complicado. É, manda de volta aí, faz favor, Maria do Pix, que eu falo ainda hoje, se der tempo. É, deixa eu mandar um abraço pra Rosinha, também tá com a gente. Alô, Rosinha, bom dia pra você. Abraço também lá pra Rejane, aqui em Tamarana, Dimas, dando comida para a galinhada e curtindo você, né? Ô, galinhada, viu? A galinhada lá em Tamarana passa bem lá, porque... A nossa amiga Rejane, ela todo dia cedo, ela joga milho pras galinhas lá e com o rádio ligado. As galinhas ficam até mais contentes com nós lá quando o rádio tá ligado, né? Então tá bom. São 7h43, tem mais mensagens? Eita, vamos colocar aqui o que der aí, tá bom? E daqui a pouco eu sorteio pra vocês aqui na programação.
1: Fala, meu amigo Dimas, bom dia.
0: Bom dia, Elias.
1: Vai ser veludo por aqui.
0: Fala, meu querido.
1: Essa do algodão doce foi pra acabar com a semana, né?
0: Pois é, rapaz.
1: Eu sou aquele pau grande.
0: Eu sei.
1: De Ponta Grossa. Queria pedir pra você tocar uma pra mim.
0: Mentiroso.
1: Depois dessa do algodão doce foi pra acabar, né?
0: Foi pra ajudar,
1: consegue,
0: né?
1: Consegue tocar uma pra mim, Dimas? Bem no capricho, que eu sei que você tem as manhas.
0: Uma música.
1: Tamo por aqui. Abraço, meu amigo.
0: Miserável. Valeu, Elias. Um abração pra você, o nosso parceiraço Elias Ribeiro, o voz de veludo. Esse negócio de cidade de Ponta Grossa aí, rapaz.
2: Não gostei.
0: É, eu também não gostei.
2: Não gostei.
0: Ai, ai, ai. Meu Jesus amado. Vamos pra frente aqui, gente. Mais um áudio. É mensagem? Então põe aí. Ô, Dimas Barbosa. Bom dia, Dimas. Tudo bem com você? Quero oferecer a programação pra minha família e pra todos que estão ouvindo esse maravilhoso programa. Que Deus abençoe você. Deus abençoe todos. É a Doracida Silva Delgado. É o meu nome, Dimas. Põe eu no sorteio. É aqui do Jardim Alegre. Valeu, um abraço, a Doracida Silva Delgado.
3: Esse menino.
0: Oi.
3: Viu esse menino? Tá falando demais. Tá falando demais da conta.
0: É demais?
3: Coloca uma música.
0: Uma música?
3: Bem boa aí pra nós.
0: Então tá
3: Para
0: bom.
3: Para de falar. Tá falando muito.
0: Ai, ai, ai. Na volta o sorteio pra você da carteira de prêmio, tá? Você que não foi no ar, não esquente a cabeça porque vai estar concorrendo da mesma forma, tá? Todo mundo vai participar desse sorteio. Já, já. Acontecendo pra vocês aqui na nossa 101.9. Vamos de sucesso, vamos de música, vamos de Tonico e Tinoco.

na melhor, tá bom demais, agora são 7:56, 7:56, e com a ajuda da minha amiga a Eduarda, fizemos o sorteio aqui, e quem levou a cartela do show de prêmios, deixa eu puxar novamente o nome aqui, número 22, participação de número 22. É a Vanderleia do Rocio Pinheiro, da área 3, tá? A Vanderleia do Rocio Pinheiro, da área 3, levou a cartela de hoje do show de prêmios aqui da comunidade Nossa Senhora Aparecida, aqui no Socomim, tá? Lembrando que tem que pegar a cartela, hoje é quinta-feira, até amanhã, às 17 horas, tá, Vanderleia? Até amanhã, pegar a cartela aqui na recepção da rádio Capital do Papel. Mas não tem problema não, porque se você não ganhou, não fique triste. Amanhã, nós também teremos sorteio aqui também, né, Zé? Que é o sorteio amanhã, Zé? Dá tempo de ver pra nós aí na lista? É? Não dá tempo mais? Já tá chegando o Marcinho Luiz aí? Então o Marcinho tá chegando por aqui. Eu volto à tarde às 17 horas e amanhã tem sorteio também amanhã, tá? Se não ganhou hoje, fica tranquilo porque você pode levar o presentaço amanhã. Gente, obrigado mais uma vez pela grande audiência. É demais saber que você sempre está com a gente aqui na Manhã da Capital. Grande abraço, até a tarde, na Tarde Sertaneja, às 17 horas. Deus abençoe você, uma ótima quinta-feira.

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4: Bom dia.
5: Hoje nós podemos dar bom dia a ele, o rei dos astros. Bom dia, sol, bom dia você, ouvinte, bom dia nossa querida Fátima Ribeiro, bom dia Lisa, bom dia Dudinho, bom dia Herbert, bom dia Joãozinho, bom dia toda a nossa equipe aqui do Show da Manhã. Estamos começando bem, hein? Com esse sol maravilhoso.
6: Pense!
5: Graças a Deus, né? Meu Deus do céu, sol, por onde você andar? Achei que ele tinha desistido de nós já, né, Lisa? Bom dia, Lisa.
7: Oi, Márcio. Bom dia, Fátima. Bom dia para todos os ouvintes. Um bom dia para o pessoal da Feira do Bem aí, hein, Maurício? O pessoal tá com a mão na massa aí, né? Pegando essas frutas, verduras fresquinhas, né? Você que vai hoje trocar os seus recicláveis lá na Feira do Bem. Ótimo dia, ótima escolha. E que delícia, né, Márcio? Começar esse dia maravilhoso com este sol, né? Que a gente tava assim há tanto tempo sem vê-lo, né? E ontem fez um dia gostoso, bem agradável. E hoje, novamente, né? Começamos um dia com predominantemente estável no Paraná, Márcio. Hoje tá marcando 0% de chuva. Guilherme do céu, cadê a tua chuva de roupa? É hoje.
5: Vai lá, rapaz. Vai lá,
7: Guilherme,
5: corre.
7: Se você perder hoje, isso vai lavar só depois do feriado.

0: feriado. Depois de quarta-feira, mais ou menos. Porque daí tá marcando aquela semana de chuva, né, Márcio? Então, hoje tá marcando aqui, pelo menos pra nós, 0% pra ocorrência de chuva, tá? Então, nós temos, assim, essa condição pra essa quinta-feira. Mas já nós temos nos países vizinhos, Marcinho, opa, já esse desenvolvimento dessa baixa pressão, já favorecendo o retorno da chuva, tá
1: quem
0: bom?
1: Quem sentiu saudade, né, Lisa? Não, então, fique triste.
0: Não, pode ficar tranquila, ela vai voltar de forma mais intensa, principalmente aqui no estado do Paraná. Além disso, nós temos, Marcio, a formação de um ciclone no litoral Uruguai. Então, há risco de tempestade no estado, o aumento das temperaturas. Hoje começamos com a mínima de 16, máxima de 28. Neste momento, Sarita do Céu, 17 graus, com sensação de 17, 0% para ocorrência de chuva. Portanto, temos o aumento das temperaturas associado, claro, ao calor e à umidade, contribuindo para a instabilidade. Então, é um dia sem chuva, é um dia assim que teremos sol, mas já retornando à instabilidade nessa quinta-feira, né? Portanto, né, vamos aproveitar enquanto tem sol, né, para fazer um monte de coisa, colocar aí as roupas para secar, lavar roupa, lavar tapete, né, lavar edredom, né? Então, assim, tudo que você estava esperando no retorno do sol, vamos fazer hoje, nessa quinta-feira maravilhosa, abençoada de muita paz, de muita luz, de infinita proteção para toda Telêmaco Borba e toda a região do nosso estado do Paraná e, claro, a nossa região sul também, né, Márcio? Que possamos ter uma quinta-feira de paz, luz e muita proteção.
1: É verdade, Elisa. É o que a gente deseja também, aproveitando esse dia muito bonito. E o Candinho está desejando aqui melhoras a Fátima, amém, que de fato está se graças recuperando bem, né, Lisa?
0: Está sim, tá se recuperando bem, maravilhosamente, gente. Bem, Candinho. Deus abençoe.
1: Obrigado aí por essa atenção de sempre, viu? Então, bom dia aqui para Lisa, para nós, para todos os ouvintes. Fazer rádio está no sangue, muito bom. Parabéns pelo trabalho. Nós amamos o que fazemos, viu, Candinho? A gente faz isso aqui por amor mesmo, né? Por amor mesmo. Ele disse que é lá 17x28, viu, Lisa?
0: Gente, muito céu azul. Com nosso.
1: Sol alto, bem.
0: Tá muito próximo aqui, o nosso 16x28.
1: Nossa, é mesmo.
0: Aham, tá super igual,
1: tá
0: aqui,
1: super
0: Candinho.
1: Igual.
0: Uma diferença de um grau somente, né? Mas que um dia bem gostoso, bem agradável, já cedo, né, Márcio?
1: Que beleza, gente.
0: Dia de sol deixa a gente mais alegre, né?
1: Deixa mesmo. Vai um bom dia aqui também para a nossa querida Glaci. A Glaci já está mandando aqui a programação do Trido da Festa de São Geraldo Magela, gente. Dias 10, 11 e 12 de outubro, então começa já nesse sábado e vai até o dia 12. No dia 13, temos aqui a programação, a caminhada da fé nesses dias, né? O dia 13 é que é o primeiro dia do Trido, então eu corrijo, né? Os 10, 11 e 12 é para a caminhada da fé. 13 é o primeiro dia do Trido, sempre 7:30 da noite, ali na Comunidade São Geraldo, que fica ao lado do Minicentro. Dia 14, segundo dia do Trido, dia 15, o terceiro, o dia 16, a Missa Solene. Então, o dia de São Geraldo, né, gente? Deus abençoe muito, querida Lisa. E dia 18 vai ser o almoço festivo de São Geraldo. Ah, vai ser um almoço ao meio-dia, olha que coisa linda, né? O valor... R$50, tá bem pequenininho aqui as letras, a idade chegou mesmo, viu, Glacizinha? Olha, mas deu pra ver certinho aqui, tudo direitinho, tá bom? A Lisa falou no Maurício da Feira do Bem, né, Maurício? Como é que tá por aí, rapaz? Até a gente estranhou ontem, né, que esse caminhão da Feira do Bem estava fazendo ali próximo ao minicentro ontem, né? Será que havia mudado o local? Você conseguiu descobrir, Glaci? Eu não consegui saber, não, né? Mas, Maurício, conta aí, bom dia.
2: Bom dia, Fátima, bom dia, Marcinho, bom dia para Lisa e bom dia para todos os nossos ouvintes do Show da Manhã. Graças a Deus por mais esse dia, quinta-feira, dia 8 de outubro. E a nossa equipe daqui a pouquinho mais estará em Jardim União, às 8 horas, 9:30, Alto das Oliveiras. Após o almoço, às 13:30, na área 10. E encerramos o nosso dia de hoje, às 15 horas, aí no Furtadão, no centro. Então venham todos, trago seu reciclável, faço uma troca consciente, nossa equipe sempre aguardando a todos aqui, de braços abertos. Valeu, Fátima, abraço a todos e excelente dia.
1: Legal, obrigado, Maurício, pelas informações, contando onde agora está o pessoal da Feira do Bem, gente. Olha isso, hein? Eu falei aqui nos festejos da comunidade São Geraldo, nós temos também a programação da Padroeira. aqui da comunidade Nossa Senhora Aparecida do bairro

Socomini, gente, olha, vai até o dia 11. A novena, então, vai até domingo, as novenas, né? 7:30 da noite. No dia 12, na segunda-feira, nós teremos a missa de consagração das crianças, às 9 horas. Temos também a missa dos motoristas, depois a carreata com bênção dos veículos, às 3 da tarde, missa com unção dos enfermos, 7:30 da noite, a missa em coroação de Nossa Senhora Aparecida, seguida da procissão luminosa. E no dia 11, domingo, vai ter o churrasco às 11 horas da manhã e o show de prêmios eletrônico, hein? R$20 o valor da cartela, primeiro prêmio 10 mil, segundo prêmio 3 mil, terceiro prêmio R$2.000. Festona também, hein, gente? Mandar um abraço aqui para o nosso grande amigo Carlão. Deus abençoe nosso grande amigo Carlão. Quero destacar também a Nice e a Dona Alvina no Alto das Oliveiras. A Nice Lopes já nos dando aqui o bom dia. Ruth Ribeiro, Geni Simonetti, quanto tempo, tudo bom, Geni? Tá boazinha? Candinho, nós já abraçamos, já demos o bom dia. Mandar um abraço também pro amigo Paletó. Alô, Paletó, Juarezinho Paletó, lá em Lagoa, Borracheiro, aquele abraço, irmão. O Hamilton já pediu aqui um Chico Rei Paraná musicona, hein? Meu Deus, essa é boa demais da conta, hein? Bom dia, Fátima, Deus abençoe o seu dia, né? Ah, é a Fátima Souza Ademilson Santos, né? Oferece para Fátima Souza e quem manda o alô é o Ademilson Santos. Gente, vá mandando o seu alô, hein? 3910-1200, você liga nesse e conversa com a Duda. Para nós aqui é pelo 3910-1210, viu, gente? Amanhã nós temos os prêmios, né? Vou confirmar direitinho com a Lisa. Mas amanhã nós temos o sorteio de vários prêmios aqui do programa, inclusive um presente da Poste. São 10 sessões de fisioterapia com a Fernanda, a fisioterapeuta, tá bom, gente? Amanhã, você que deixou o nome, se você já deixou o nome uma vez, não precisa mandar de novo, viu? Basta uma única vez, tá bom? Oi, Sandra! Tudo bem, Sandra? A Sandra Cirino, do Centro. Né? A Sandra pediu aqui... Mas Zizi Posse, essa música é linda. Sandra também só escolhe músicas lindas, né, Sandra? Deus abençoe o seu dia, um bom trabalho e vamos juntos, né? E hoje nas comemorações, vamos lá. Hoje é dia 8 de outubro, gente, 8 de outubro. Amanhã já começa o horário eleitoral obrigatório, né? A partir das 7 da manhã. Serão só 10 minutos agora, viu, gente? Antes eram 20, né? 25, aliás. Agora vai ser mais depressinha, né? Então nós teremos às 7 e ao meio-dia, tá bom? Então horário obrigatório a partir desta sexta-feira, dia 9. Vale lembrar que o segundo turno vai ocorrer no dia 25 de outubro, no horário das 8 da manhã até as 5 da tarde. Voltaremos às urnas, né? Dois candidatos para presidente da República, Flávio Bolsonaro, que terminou em primeiro na votação do primeiro turno, e Luiz Inácio Lula da Silva, que concluiu a eleição em segundo lugar. São os dois que irão para a disputa de segundo turno. Agora, quem ganhar por um voto de diferença que seja, será eleito presidente do Brasil para os próximos 4 anos. E um detalhe, né, gente? Quem não votou no primeiro turno, espero que você já tenha, inclusive, justificado, né, a sua ausência, mas pode votar nesse segundo turno, tá bom, gente? Não esqueça. Só lembrando que todo voto é importante, a sua decisão é fundamental. Dia do representante comercial hoje. Hoje é dia do vendedor. Isso, dia do vendedor. Não, deixa eu corrigir aqui, olha. Não, apaga tudo, viu, gente? Esse dia, esses dias que eu falei aqui já foi. Agora sim, né? Agora eu consertei aqui. Encontrei direitinho. Hoje é dia do asfaltador, olha aí. Pessoal que trabalha com asfalto. Um asfalto tão necessário nas nossas vias, né, gente? Principalmente com esses dias de chuva, os problemas com buraco aí são constantes, né? Então, pessoal que realiza o serviço do asfalto, veja o quanto você é importante, né? Os gestores estão sempre preocupados em poder atender essas demandas de tapar os buracos, reparar esses problemas ocasionados aí pelo volume, no fluxo dos veículos e também pelas consequências da chuva. Hoje é dia do direito à vida, hoje é dia do nascituro, hoje é dia do nordestino, gente. Olha aí, dia do nordestino. Nosso abraço, temos aqui muitos nordestinos aqui na nossa...

0: nossa região, aqui no sul do país. Hoje é Dia Nacional da Doação de Cordão Umbilical. Até nem sabia que doava, né, o cordão umbilical, gente. E hoje é Dia Mundial da Visão. Que interessante, hein? Então são as comemorações, tá certo, gente? Hoje é Dia Nacional de Combate a Cateis também, olha isso. Tá aí, gente, né? Sobre as comemorações, sobre o dia de hoje. Vamos respirar, vamos lá? Mais uma, gente, mais uma respirada funda, vamos lá. Aí, meu amigo Paulo, alô, Elcio, Elinho, nosso grande amigo Tizil, aquele abraço, tudo de bom pra vocês. Vamos juntos até às 11h30.
1: Um pouco de sol no escuro do quarto. Mãe, é um pouco de sol no escuro do quarto. Disse certa vez um poeta inspirado a homenagear essa figura inigualável que o Criador escolheu para nos receber na Terra. Ainda há tanta escuridão nos quartos de nossa alma que qualquer pouco de sol faz verdadeira clareira de esperança. São tantas incertezas, tantos medos, tantos ódios, tantos vícios numa meia-noite que parece congelada no relógio. O tempo da escuridão parece que passa lento, ou não passa. Alguns desistem de tudo, mas depois descobrem que é impossível fugir de si mesmos. E o breu continua, continua. Mas Deus não deseja a escuridão. Aliás, para Ele, ela é apenas a luz que ainda não é, o vir a ser lumen. Por isso enviou ao mundo as mães. Suaves raios de sol na escuridão de nossas vidas. O amor da mãe verdadeira, é o mais próximo que encontramos do amor do Criador. Por isso é tão luminescente. Em primeiro lugar, ele recebe, ele acolhe, quem quer que seja, sem julgar, sem questionar, sem medir esforços. Esse amor sustenta, não desampara. Cuida, olha, amamenta, protege. Mais tarde, orienta, educa, direciona, ensina. Muitas vezes, socorre, atende, ampara. E enquanto vai fazendo isso, sem pedir nada em troca, vai mostrando ao mundo como se deve amar. O raio de sol, além de iluminar, vai provocando em cada um a vontade de ser luz, como se nos lembrasse que somos feitos para brilhar, ou feitos para amar. Quem passa pela experiência da maternidade jamais é a mesma. Tem a oportunidade de viver o amor num grau absolutamente encantador. Muitos ódios de séculos se desfazem através da maternidade bem atendida. Mágoas milenares perdem forças dia após dia, mediante a envergadura moral desse tipo de amar. Um amar que não tem volta, que jamais se esquece. Mesmo vivendo diversas vidas, você sempre irá se lembrar desta que é hoje sua dedicada mãe. São amores que ficam gravados nas telas da alma, como a pintura dos grandes artistas, das quais jamais se esquece. São fotografias que tiramos com o coração e colecionamos através dos séculos. E quanto mais álbuns de mães nós temos, mais gratos somos à vida, ao Criador. Mãe é um pouco de sol no escuro do quarto. E quem não abraça essa missão com a seriedade e paixão que ela merece, perde chance inestimável de existência. Perde a oportunidade de servir ao mundo como Cristo tão bem serviu. Sem interesses próprios, sem egoísmo, sem orgulho algum. Carregar alguém nos braços enquanto esse alguém ainda não sabe caminhar é gesto grandioso, é gesto divino, é simbólico também. Simboliza o amor daquele que é maior carregando o menor, não o desmerecendo, não o humilhando, mas o promovendo, e depois

depois a seu tempo, ensinando-o a andar por si só. Jesus fez isso conosco. Jesus é o irmão mais velho, ao mesmo tempo, pai e mãe, pela experiência e pela segurança que transmite. Ele ainda está conosco e sorri emocionado toda vez que percebe a grandeza do amor no coração de uma mãezinha do mundo.

0: Maravilha, Legião Urbana, lembrou dessa? Quando o sol bater na janela do seu quarto, abra a janela do seu quarto, deixa a luz do céu entrar, minha gente. 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
0: Bom dia!
4: Bom dia!
5: Bom dia!
6: Bom dia!
7: Bom dia!
8: Bom dia!
9: Bom dia!
10: Muito bom dia pra senhora aí, dona Fátima!
11: Bom dia, Fátima! Cheguei, Fátima!
12: Bom dia, Fátima Ribeiro!
13: Bom dia!
14: Bom dia!
15: Bom dia! Bom dia pra você!
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0: 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Agora são 8h30, bom dia.
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0: Bom dia, minha flor. Bom dia, meu amigo. Bom dia, ouvintes especiais aqui da Rádio Capital do Papel. Que manhã linda, hein, gente? Tá tudo bem com vocês? Tudo em paz? Interaja aqui conosco. É um prazer receber a sua mensagem, o seu alô, o seu bom dia. Saiba que você é muito importante aqui para nós. Aliás, você é a razão do nosso estar aqui, da nossa felicidade. Falando em felicidade, gente, olha aqui, hein? 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Alô, Simone, como é que está aí em Corumbá, minha querida? Tudo bom? Tudo bem? Diz que lá já está com 26 graus, é quase a nossa máxima de hoje. É agora a temperatura lá em Corumbá, que aliás é muito quente, é um lugar muito bonito, segundo a Simone. A máxima de hoje lá, 39 graus. É impensável nós chegarmos aqui a 39 graus, né? Se chegou a 30, a gente já está suando. Oi, Alessandra Mainades, do Santa Rita. Quero cumprimentar aqui o meu querido amigo Cecílio. Fazia tempo que não aparecia por aqui, hein, Cecílio? Você tá bem, irmão? Vai lá, bom dia.
1: Alô, Márcio Luiz, Elisa Correia, bom dia pra vocês.
0: Bom dia.
1: Os microfones da Rádio Capital do Papel e região de Telêmaco Borba, aqui fala o Cecílio Ferreira. Um gramaço bacana esse de vocês, mas muito bom.
0: Mas que coisa boa, rapaz, fico feliz.
1: Você toque uma música do Goiano e Paranaense, a vida de um criador, poder de um criador.
0: Poder do criador.
1: É poder de um criador.
0: Poder do criador.
1: E, desculpa, eu dei uma erradinha aqui.
0: Não tem problema, rapaz. Nós erramos o tempo todo aqui.
1: Nosso Senhor Jesus Cristo, Nossa Senhora da Aparecida.
0: Amém.
1: Que Deus hoje manda um solzinho pra nós.
0: Graças a Deus, né, rapaz?
1: E peço a Deus por todo o nosso estado do Paraná.
0: Graças a Deus,
1: né? Figueira e região de Bagi e Curiúba e todo lugar que vai essa rádio, vai meu abraço para todos aí em Indiala Bueno, do Paz do Estadão do Paraná.

0: Que beleza, Cecília.
1: Em nome de nosso Senhor Jesus Cristo, vamos pôr na mão de Deus, que põe um bom governo lá no Congresso Nacional do nosso país brasileiro. E muito obrigado.
0: A gente precisa. Amém, meu querido.
1: Meu nome em oração e...
0: Sempre. Márcio. Claro, Cecília.
1: Eu agradeço.
0: Ô, Cecília. Obrigado, viu, por você estar conosco, tá bom? É sempre motivo de muita alegria. Eu falei da música aqui da Sandra, mas essa música ela pediu ontem, né? No horário do Giba. É que fica gravado aqui a participação por essa razão, tá bom, Sandra? Hoje ela não pediu música, não, né? Mas fica à vontade, tá bom, querida? Pode pedir a sua música. Quero ouvir a Terezinha aqui do centro. Oi, Terezinha.
2: Marcinho, tudo bem? Gostaria de participar do programa de hoje e um momento de reflexão para a minha família. Um abraço, Marcinho. Bom dia.
0: Ô, querida, logo vem a Feira da Lua. Espero encontrar você por lá, viu, Terezinha? Tá bom? Alô, Adir. O Adir, a dona Alexandrina, nosso bom dia. Um bom dia aqui para Marica também. Quero mandar um abraço para o meu grande amigo Luiz Carlos Kublitsky. O Luiz Carlos, nós estudamos juntos há muitos e muitos anos atrás, ali no Wolf Clabin, né? Acho que oitava série, alguma coisa assim, né, Luiz Carlos? Bons tempos do colégio Wolf Clabin, né? Tempos inesquecíveis da professora Laroca, do professor Carlos, da professora Márcia, da professora Farid, da professora Duvalina. Quantas professoras maravilhosas e professores incríveis, né? Professora Mauri. E tantos outros professores excelentes, alguns que eu recordei agora, né? Mas todos são especiais, todos são importantes para as nossas vidas. 8h36. Vamos já caminhando aqui para o Cantinho do Zé, que tem o oferecimento todo especial de McForte Camacuã.

Rainha Bela, meu amor, bom dia, meu amigo, tudo certinho, tudo em paz, tudo direitinho, vamos lá, viver bem esta quinta-feira, caminhamos aí para o final de semana já, né, gente, mais um final de semana, o tempo tá correndinho, né, mês de outubro vai passar depressinha, como passou setembro também, né, e a McFort Camaquan traz, patrocina esse tributo que nós fazemos ao querido amigo e sempre 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Hoje quem está comandando essa alegria pela manhã é o nosso querido irmão aqui, o Dimas Barbosa, né? Que tem o sertanejão da capital. O Dimas madruga, né? Madruga, 5 horas da manhã já está aqui. E o que é curioso, né? 5 da tarde ele volta, né? Olha que legal, né? Tem o Dimas de manhã e o Dimas à tarde, início da noite. Dose dupla do meu amigo irmão Dimas Barbosa. 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Ele dedica para a Dona Maria, a Jéssica, a Josiane do Bonavila, a Jo em Rolândia, o amigo DJ Jarbas e para todo o pessoal aí da Vila

0: Esperança. Um abraço para todos os moradores da Vila Esperança. Antes de tocar a sua música, Milton, quero ouvir aqui o que tem a dizer a Ana, né? A Ana do Jardim Alê. Não vou fazer a Ana esperar, não, né, Ana? Bom dia.
1: Bom dia, Márcio. Tudo bem?
0: Graças a Deus, minha querida. Amém.
1: Sorteio Ana Maria Batista. Aparecer para a Dina, para a Leoni, para a Ada, para a Rose, para a Pedro Maria, para a Dona Alexandrina, para a Dir. Lá para a Baione, lá para São Clemente, para Deus, o pessoal, né? Momento de reflexão para eles, para vocês irem. Né? A Sandra da loja, perdão, nascido. Se você puder tocar, pode ser. Pode ser a menina da aldeia oferecer para eles, para vocês lidarem. Obrigada, Márcia.
0: Tá bom, minha querida. Muito obrigado, que Deus abençoe o seu dia. Então a Ana quer ouvir depois a menina da aldeia. Essa música foi um grande sucesso, continua até hoje, né? A Ana do Jardim Alegre, menina da aldeia. Tá bom, Ana. Tá marcadinha aqui, já coloquei nos meus rascunhos aqui a sua música, tá bom? Quem está ligadinha conosco é a querida Dona Maria Virginsky. Oi, Dona Maria, como é que está a sua irmã? Que eu tive o prazer de conhecê-la. Dona Maria Virginsky, muito especial aqui para nós, né? Que Deus abençoe. A Nice aqui está mandando um abraço pro Vlad, o nosso querido amigo, aqui no estacionamento, bem coladinho aqui na nossa emissora. Bom dia para você, viu, Vlad? Vai o bom dia da Nice, o nosso bom dia para você também. Quem está conosco é a Ivonete de Jesus, do bairro São Jorge. Oi, Ivonete. Seja muito, mas muito bem-vinda aqui conosco. Vem chegando o Chico Rei Paraná.
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0: E a pergunta que não quer calar, né? Quem será o seu outro amor?

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2: Olha a hora, gente, já são 8h50 da manhã. Estão faltando 10 minutinhos para as 9 horas. 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Vamos aqui trazendo notícias para você que ligou o rádio agora. Nossa querida Lisa já trouxe a condição do tempo. Hoje não há previsão de chuva, por incrível que pareça, viu, gente, né? Tá um céu maravilhoso, um sol, né, que promete esquentar tão necessário, né? 16 a mínima, 28 de máxima. Já estamos com 20,5, hein, gente? Temperatura em elevação. 20 graus a sensação térmica. Nosso querido Herbert, um abraço a esse menino fantástico, né? O Herbert é mais do que ouro de Ofir, esse menino, viu? Vento 3 quilômetros, rajada de 9 quilômetros. E um detalhe, viu, gente? Um detalhe importante. Só que esse tempo bom, essa firmeza é para hoje, né? Só por hoje. Porque amanhã, sexta, já tem previsão de chuva. No sábado, no domingo, a gente dá uma olhada no panorama aqui. Na próxima semana também tem pancada de chuva o tempo todo. Quer dizer, tem que aproveitar o hoje, né? Se você vai fazer alguma coisa importante aí na sua casa, né? Em termos de limpeza de quintal, né? Seu Carlos quer fazer a limpeza para nós hoje pela manhã, vai fazer de tarde, né, seu Carlos? Mas tá bom. Tem que aproveitar hoje o dia para cortar grama, né? Para fazer a limpeza aí nas calhas, porque vem chuva aí, vai, né, gente? Olha só, hoje Telêmaco Borba terá uma peça muito bacana, viu, gente? Uma peça teatral, o espetáculo Vale a Pena. É o Circuito SESI Cultural, vai ser às 19h30 no Teatro Cirinho, né? No Teatro Maestro Cirinho, gente, 19h30, não paga nada. Basta que você acesse o portal da Prefeitura, clique ali para o ingresso para você ter acesso, tá bom? Aproveita, é uma peça muito bacana, tenho certeza que você vai gostar e vai gostar muito. Olha a Biblioteca Pública, gente, né? Uma biblioteca essa que a minha mãe trabalhou por muitos e muitos anos. Ela está completando 57 anos de história. Olha aí a nossa biblioteca pública. E uma programação foi feita aí com muito carinho pelo bibliotecário, o Antônio Marcos Afonso, né? O Marquinhos. E ele diz aqui, gente, foram adquiridos livros, né? 200 novos livros para o acervo. Um investimento de R$14.000 aproximadamente. Então aí está. Haverá uma programação muito boa, gente, do dia 21 a 24 de outubro, viu? Palestras, oficinas, exposições, apresentações culturais, feira do troca, né? Para você trocar os livros, feira de artesanato. Então é algo assim bem interessante. Pessoal, participe. Vale muito a pena mesmo, né? A programação teremos no dia 21. A oficina de colagem das 14 às 16 horas com o artista visual Bruno Cruz. É um talento aqui da nossa cidade. Que vai o meu abraço, meu carinho ao Bruno, uma pessoa que eu tenho uma grande admiração. Às 18 horas, a abertura da exposição Livros Reciclados Viram Arte, com a participação do Bruno Cruz. À noite, gente, às 19h30, será realizada a palestra Biblioteca Pública, Lugar de Acolhimento e Cidadania, com a Maria Marta Siena.

Ela que é diretora de extensão da Biblioteca Pública do Estado do Paraná. No dia 22, à tarde, às 14h30, vai haver as manifestações culturais Tropeirismo com Silvestre Alves, Cultura Popular e Infantil com Dione Navarro, Conto sobre Eva Mate com Rosicler Comi e Performances Poéticas com Renata Regis e Kelly Bida da Costa, 19h30, apresentação do livro das historiadoras do Grupo Cronos. Olha que bonito, hein, gente? Sexta-feira, dia 23, a oficina O Realismo como Meio para um Fim, com o grande artista visual Anilton Preto, uma pessoa que eu também tenho uma grande estima, um dos grandes profissionais, um dos grandes artistas, e que merece toda a nossa consideração, né? O Anilton, que é filho da Ana, do Jardim Alegre, né, Ana? Seu filhão vai estar no dia 23 de outubro fazendo essa oficina. No período da noite, das 19h às 21h, declamação de poemas com o querido amigo, também um dos grandes nomes da nossa cultura, aqui, o Antônio Marques. Olha, gente, no Museu Histórico, vai haver no sábado, dia 24, 19h30, uma palestra. Uma intelectual nos Pinhais, Elê Veloso Fernandes. A minha mãe é fã dessa escritora, saudosa memória, e seu protagonismo em Monte Alegre. Isso com a professora doutora Ana Brown, da UEPG. Olha que evento fantástico aqui em Telêmaco Borba, hein, gente? A Feira do Troca e a Feira do Artesanato, gente, vai acontecer durante os 4 dias de comemoração, né? Sempre das 8h às 18h, tá legal, gente? Que beleza, né? Então, a Feira do Troca, das 8h às 18h, na Biblioteca Municipal. A Feira do Artesanato vai acontecer também ali, na Biblioteca Pública aqui de Telêmaco Borba. Que evento bonito, muito justo, né? Essa celebração, a biblioteca que celebra os seus 57 anos. A mãe trabalhou lá, acho que na casa ainda uns 25 anos, se não mais, né? Um pouco mais, um pouquinho menos, né? Não tem aqui exato o tempo que a mãe trabalhou ali, mas trabalhou por muitos e muitos anos. O tempo que a biblioteca ainda era no Decas, onde é hoje a Secretaria de Assistência Social. Depois foi ali perto do Sarnoski, né? E por fim na Casa da Cultura. Aliás, foi a primeira a se estabelecer na Casa da Cultura. Casa da Cultura que foi construída no mandato do Dr. Tranquilino Guimarães Viana, né? Prefeito que construiu trabalho maravilhoso aqui em Telêmaco Borba, inclusive as instalações do Minicentro Esportivo, a estrutura do Minicentro Esportivo foi idealizada e construída pelo então prefeito Dr. Tranquilino Guimarães Viana. Que beleza, né, gente? Um pouco aqui da nossa história para vocês também, tá bom? Vamos aqui, vamos trazer notícias, mais informações. Ah, saiu mais uma notinha aqui na rede também, né? Biblioteca de Telêmaco comemora 57 anos com novos livros e programação, que olha que beleza, né, gente? Oh, meu Deus, isso é coisa boa demais da conta, né? Fico feliz, né, por essa programação. A ideia é fantástica ali do Marcos Afonso, né, o Marquinhos. Deus abençoe, viu, Marquinhos? Parabéns pela sua iniciativa nessa celebração tão importante para a nossa história. Fica aqui o nosso abraço, o nosso carinho a todos da Biblioteca Pública Municipal aqui de Telêmaco Borba. Tá bom, gente? Vamos aqui com mais informação, mais notícias. Vamos aqui trazendo outras informações para você que sintoniza a Rádio Capital do Papel. Campos Gerais movimentam 1,13 bilhão. Em exportações em setembro. Prefeitura de Reserva incentiva talentos locais em noite especial de luau no parque. Embaú terá programação especial para celebrar o Dia das Crianças. Olha que bonito, hein, gente? Que bênção, né? A gente fica feliz por isso, essas programações voltadas para as crianças, né? Segunda-feira que vem será o Dia das Crianças, o dia em celebração à padroeira do Brasil, Nossa Senhora Aparecida.

parecida. Vamos aqui com mais informações, mais notícias para você que se liga conosco. Obrigado aí pela sua participação. Olha, gente, o El Niño chega a nível muito forte com previsão de tempestades no Paraná. O estado teve 9 tornados e 150 mil pessoas afetadas. Que tristeza, né? Que perigo isso, né, gente? É preocupante, você não tenha dúvida disso, né? A gente se preocupa e muito em relação ao El Niño. Olha, uma pessoa muito conhecida aqui, de uma família muito conhecida, aliás, o falecimento, nós aqui registramos o falecimento de Isaura de Souza Moraes Grauman, a família Grauman, da Fergrau, inclusive. A senhora Isaura faleceu aos 93 anos e está sendo velada na Capela Tamoio Preve, e o sepultamento será hoje às 16 horas no cemitério Jardim da Saudade. Mais uma nota de falecimento, também velada na Capela Tamoio Preve, a Neide Machado Marchioli, 83 anos, será sepultada às 14 horas no cemitério Jardim da Saudade, em nosso município. Fica aqui também as nossas condolências às famílias enlutadas, os nossos mais sinceros sentimentos. Jovem fica ferido após carro atingir locomotiva em passagem de nível na PR-438 em Teixeira Soares. Vamos aqui a outra informação, outra notícia. Trazendo mais informações aqui na nossa programação. Bebê de 1 ano é encontrado sozinho, caminhando em rua de Ponta Grossa. Olha isso, hein, gente? Meu senhor, né? Uma criancinha de apenas 1 ano. Alunos são encaminhados à UPA após um incidente durante uma partida de futebol em colégio aqui em Telêmaco Borba. Eles se chocaram, gente, né? Mas acredito que estejam bem, né? Passam bem, não tenham aí algum problema mais grave, né? Que todo choque de cabeça realmente chama atenção e nos preocupa, né? Vamos agora falar um pouquinho de esportes também? Rodada do Campeonato Brasileiro da Série A voltou à tona com grandes jogos ontem, hein, gente? Atenção, teve demissão de técnico, o Fernando Diniz já não é técnico mais do Corinthians e você vai saber o porquê. Então, 29ª rodada, abertura dessa rodada, nós tivemos em Bragança Paulista, o Bragantino e o Mirassol empatando em 1-1. No Beira-Rio, o Internacional derrotou o Corinthians por 2-1. No Mangueirão, o Remo e o Grêmio ficaram no empate em 1-1. No Barradão, o Vitória goleou a Chapecoense por 4-0. No Engenhão, o Vasco venceu o Botafogo por 2-1. E no Mineirão, o Cruzeiro bateu o São Paulo por 2-0. A rodada será completada hoje, gente, com mais 4 partidas. E o destaque é o jogo de hoje, 19h30, Santos e Flamengo. Na Arena da Baixada, teremos às 8h. O Atlético do Paraná enfrentando o Atlético de Minas Gerais. No Maracanã, 9h30, Fluminense e Coritiba. E no Nubank Park, o Palmeiras recebe o Bahia, 21h30. Então, a classificação, gente, nós temos aqui Flamengo lidera 60, Palmeiras segundo 57, terceiro Atlético 49 do Paraná, é claro, o Atlético do Paraná. Quarto Cruzeiro 48. E quinto, o Fluminense, 48 pontos. O Atlético Mineiro é o 7º, com 43. O Santos, 8º, 41. O Coritiba é o 9º, com 38. O São Paulo é o 11º, 36. Botafogo é o 13º, 35. O Vasco, com a vitória de ontem, é o 14º, com 34. O Corinthians, gente, olha aqui, é o 1º ali, fora da zona de rebaixamento. Mesmo com a vitória, o Inter não saiu do rebaixamento. Então, o Corinthians é o 16º com 32 pontos. E a lanterna, gente, né, é da Chapecoense com 18 pontos. Mas a zona de rebaixamento tem ainda o Inter em 17º, 31. O Grêmio em 18º, 30. E o Remo em 19º, 24 pontos ganhos até o presente momento, hein, gente? Agora, falando da Série B, e o Operário ontem perdeu em casa, mas que coisa, hein?

0: O Operário acabou perdendo para o Botafogo de São Paulo por 2-1 ontem no Germano Krieger. E outra equipe paranaense na competição também foi derrotada. O Avaí perdeu para o Avaí venceu Londrina pelo placar de 2-0. Então, Juventude lidera 59, Vila Nova segundo 58. Aí nós temos, gente, olha, o Operário, né, o nono colocado com 48, enquanto que o Londrina, o 18º com 28. Na zona de rebaixamento estão Avaí, Londrina, América Mineiro. O América também está muito sério, a situação muito séria, a situação do América pode ser rebaixada. Agora quem já está na Série C do ano que vem é a Ponte, com apenas 13 pontos ganhos. Um pouquinho de esporte para você que se liga aqui na nossa programação na Rádio Capital do Papel. Agora são 9:05.
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0: 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Vamos lá, Áries, você, ariano, vem cá, ideias ousadas vão ganhar força hoje, viu? Anote tudo, escolha o que merece prioridade, tá bom? No amor, a criatividade vai esquentar o clima. Invente um programa divertido e surpreenda, Áries.
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0: 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Toda uma ideia diferente para ganhar dinheiro poderá sair do papel, viu? Avalie custos com cuidado, comece com uma pequena escala e sem pressa. Divida as tarefas para não sobrecarregar ninguém. Invista nos seus dons artísticos. Olha que beleza, hein, Touro?
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Vamos agora com o signo de gêmeos. Você ganhará coragem e velocidade para programar mudanças e revoluções na sua vida. Uma decisão rápida poderá destravar um plano que andava parado. Mantenha o foco para não se perder em tantas tarefas. Conversas com os amigos ajudarão a escolher o melhor caminho, tá bom? Quero atender com muito carinho aqui um pedido especial, gente. Olha, sabe de onde? Lá do asilo, né? Da casa ali de idosos, São Vicente de Paulo. O pessoal tá nos ouvindo lá. Olha que privilégio, gente. Fiquei muito feliz aqui. Mandaram uma mensagem, né? Mandou um alô muito especial, né? Os vovozinhos, as vovozinhas estão ouvindo aqui o programa. Diz que ouvem todas as manhãs. Quero ouvir aqui meu querido, meu velho, meu amigo, eu vou trazer com o Roberto e o Michel Teló. Mandar um abraço aqui pro meu grande irmão Marcos Tsunami. Ele que trabalha assim, gente, aos sábados, domingos e feriados. Não tem tempo ruim para esse irmão, né, irmão? Graças a Deus. E as festividades estão indo bem lá, Marcos. Graças a Deus. Dá um bom dia aí para nós, Marcos. Como é que está indo as festividades de Nossa Senhora Aparecida? Senta naquele lá, mas conta para nós como é que está sendo essa programação maravilhosa com as novenas.

0: e o grande dia, né, que haverá, que é o dia de Nossa Senhora. Um bom dia, como é que tá, Marcos? Tudo bem?
1: Bom dia, Márcio. Bom dia a todos os ouvintes. Graças a Deus, estamos bem, graças a Deus.
0: Trabalhando sempre, né, Marcos?
1: Graças a Deus, né?
0: Começa cedo e vamos nós, né?
1: Eu tenho um ditado que diz assim, que quando a gente faz com amor e carinho, Deus sempre ajuda e abençoa nós, né?
0: Oh, com certeza.
1: Então a gente sempre procura fazer sempre com amor e carinho. Independente do que seja, né?
0: Quantos anos já de trabalho com publicidade, Marcos?
1: 2011.
0: 2000, rapaz.
1: 15 anos já.
0: 15 anos, ó, tá debutando então já. Fazer a festa dos 15 anos aí, Marcos.
1: Exatamente.
0: Tá chegando o dia, né?
1: E que venha mais 15, mais 15.
0: Mais 15, mais 15, mais 15. E a festa da padroeira continua bonito.
1: A festa, graças a Deus, continua bonito. Cada vez mais pessoas que participando, beleza, né? Prestigiando, indo até a comunidade.
0: Que beleza.
1: A gente vem notando que esse ano tem mais pessoas que do bom, que o ano passado.
0: Tem mais gente, então.
1: Tem mais gente.
0: Olha que beleza, então.
1: Tanto nas celebrações, na praça de alimentação.
0: Que beleza. As novenas acontecem até o dia 11, sempre 7:30 da noite.
1: Até o dia 11, 7:30 da noite. E aí o grande dia no dia 12, né?
0: Dia 12, né?
1: Dia 12 a gente começa às 9 horas da manhã com a Santa Missa, consagração das crianças.
0: É verdade.
1: Aí... carreata,
0: missa dos,
1: né?
0: Motoristas.
1: Missa dos motoristas, carreata. Aí às 15, a missa dos enfermos, né? A gente colocou a missa das 15, que são assim do tempo mesmo, né? Pra não sair muito cedo com os idosos.
0: Ah, verdade. Um horário bom, oportuno, né?
1: Exatamente. E aí, às
0: 19h30 da noite.
1: 19h30, o ápice final, né?
0: Que vai ser a coroação.
1: Que é o encerramento, coroação, aham. Uhum. Exatamente.
0: E no dia 11, uma programação bem festiva, vai ter churrasco às 11 horas da manhã e o show de prêmios que está mexendo com a cidade toda aí, né? Premiação fantástica, né, Marcos?
1: Exatamente. A partir das 11, a gente tem a entrega do churrasco, né? Tradicional churrasco lá da nossa comunidade. A gente não vai ter o almoço lá como foi ano passado.
0: Como foi?
1: Vai ser só a entrega. Mas a gente vai ter as porções lá para ser vendido lá.
0: Olha,
1: e se o pessoal quiser também almoçar lá, pode almoçar, né?
0: Ah, pode almoçar.
1: Pode.
0: Entendi, né? Exatamente.
1: A gente vai ter um lugar preparado lá para estar esperando lá.
0: E para o show de prêmios, a expectativa é grande.
1: Muito grande. Esse ano tem uma novidade que não vai ser na quadra.
0: Vai ser na própria igreja.
1: Vai ser no pátio da igreja. Uhum.
0: Pátio da igreja. Hoje com o sistema moderno aí, com a...
1: sistema eletrônico, né?
0: Eletrônico, o pessoal realmente aderiu, né, Marcos?
1: Exatamente.
0: O pessoal pode acompanhar em casa lá, sem problema, e sabe que o nominho já está... registrado lá e vai saber quem vai ser o ganhador.
1: E uma novidade que a gente vai transmitir o bingo também.
0: Olha, a gente, atenção, hein?
1: A gente já tá transmitindo todas as novenas, né? A gente começou dia 13 transmissões até dia 11 nas novenas. Dia 12 vai ter as três celebrações, vai ter transmissão. E no dia 11 o show de prêmios também vai ter transmissão.
0: Que beleza, né?
1: Então o pessoal que não conseguir ir pra comunidade pode acompanhar em casa.
0: Sem problema algum, né?
1: Exatamente.
0: Se puder comparecer, melhor, né?
1: Porque sim.
0: Sente aquela emoção da hora ali, conversa, vê gente, é tudo de bom, né?
1: Sempre
0: a interação é sempre bem-vinda, né, Marcos?
1: Sempre bem-vindas.
0: Olha aí, foi o Marcos Tsunami que além de realizar, né, o seu trabalho cotidiano e divulgando as ações, a festa da padroeira, também sempre auxilia. A professora Edna Guimarães esteve sábado conosco aqui, nos dando detalhes sobre essa programação, quer dizer, toda uma equipe que trabalha em prol, né, a essa festividade que é celebrada em todo o país. Marcos, um abraço, bom trabalho, que Deus abençoe.
1: Amém, nós todos. Muito obrigado, Márcio.
0: Valeu, foi o Marcos Tsunami conversando conosco. Eu trago aqui a canção para os nossos queridos amigos aí do Asilo São Vicente de Paulo. Trago Roberto Carlos e Michel Teló.
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0: Essa é pro meu pai, com todo amor, que me ensinou, me incentivou. Obrigado, cara.
1: Obrigado a você.
0: É muito especial.

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3: 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Agora são 9 horas e 26 minutos. 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

0: 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Então, câncer, vamos lá, você canceriano, que dizem os astros aqui para você hoje? Olha aqui, atitude e coragem vão ajudar você a melhorar nos resultados financeiros. Uma ideia que surgiu de repente, um palpite, merece atenção. Um projeto discreto vai ganhar mais força. E confie no seu faro para os negócios, viu, Câncer?
1: Leão, 22 de julho a 22 de agosto.

Vamos lá, gente, 9:33, 9:33. Vamos agora trazer o signo de leão, né? 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Leão, com foco na estabilidade, as decisões de hoje vão envolver a construção de relações de confiança, viu? Reencontro e conexões com pessoas do passado vão abrir um novo horizonte para você, viu? Aproveite o momento para você canalizar energia.

0: dia, principalmente com atividade física. Renegocie acordos com a família e novas amizades à vista, viu, Leão?
1: Virgem, 23 de agosto a 22 de setembro.

0: Vamos lá, gente, agora falando com você do signo de Virgem. Alô, você virginiano, você virginiana, vai aqui o nosso abraço, o nosso carinho especial para você. 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Ô, Virgem, olha só, autocuidado será prioridade. Renove a sua imagem profissional, jogue a sua autoestima para cima, as emoções estarão amplificadas. Poderá haver mudanças no seu modo de pensar, viu? Mas relaxe, medite e faça terapia.
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0: Salve, Telêmaco Borba, nossa cidade querida, cidade abençoada por Deus, gente. E hoje, para fazer a oração por toda a nossa população, o amigo Roberto Miranda.
1: Oração por Telêmaco Borba. Reze comigo agora pela nossa cidade. Vamos criar um campo lindo de forças e de amor sobre todos nós. Abençoado seja o seu dia. Telêmaco Borba, eu te amo. Telêmaco Borba, eu te abençoo. Telêmaco Borba, me perdoe se eu e meus antepassados te ferimos, te causamos dor, te maculamos, te causamos prejuízo de alguma forma, com pensamentos, palavras, vibrações e emanações de desamor. Eu rogo que me perdoe, que nos perdoe. Sou infinitamente grato por cada segundo vivido aqui. Telêmaco Borba, eu envio meu amor para esse lugar, para essa cidade linda e abençoada, cheia de pessoas do bem, cheia de consciências amorosas e iluminadas. Eu só vejo o bem onde eu estou, com quem eu estou, aqui e agora. Amém.

0: Cada um de nós tem desafios diferentes. A vida é feita de desafios diários. Para quem não dispõe de movimentos nas pernas, transportar-se da cama para a cadeira de rodas a cada manhã é um desafio. Para quem sofreu um acidente e está reaprendendo a andar, o desafio está em apoiar-se nas barras, na sala de reabilitação, e tentar mover um pé depois do outro. Para quem perdeu a visão, o grande desafio é adaptar-se à nova realidade, aprendendo a ouvir, a tatear, a movimentar-se entre os obstáculos sem esbarrar. É aprender um novo alfabeto, é ler com os dedos, é adquirir nova independência de movimentos e ação. Para o analfabeto adulto, o maior desafio é dominar aqueles sinais que significam letras, que colocados uns ao lado dos outros, formam palavras que formam frases. É conseguir tomar o lápis e escrever o próprio nome em letras de forma. É conseguir ler o letreiro do ônibus, identificando aquele que deverá utilizar para chegar ao seu lar. Cada qual, dentro de sua realidade, de sua vivência, apontará o que lhe constitui o maior desafio. Dominar a técnica da pintura, da escultura, da música, da dança. Ser um ás no esporte. Ser o primeiro da classe. Passar no vestibular. Ser aprovado no concurso que lhe garantirá um emprego. Ser aceito pela sociedade. Ser amado. Para vencer um desafio é preciso ter disciplina, ser persistente, ser diplomático, saber perdoar-se e perdoar aos outros. É ser otimista quando os demais estão pessimistas. Ser realista quando os demais estão com os pensamentos na lua. É saber sonhar e ir em frente. É persistir mesmo quando ninguém consiga nos imaginar como um prêmio Nobel de Química, um pai de família, um professor, prefeito ou programador. Acima de tudo, o maior desafio para deficientes, negros e brancos, japoneses e americanos, brasileiros e argentinos, para todo ser humano, é fazer. Fazer o que promete, dar o primeiro passo, o segundo e o terceiro, ir em frente. Com que frequência se escutam pessoas dizendo que vão fazer regime, que vão estudar mais, que vão fazer exercício todo dia, que vão ler mais, que vão assistir menos televisão, que vão. Falar, reclamar ou criticar são os passatempos mais populares do mundo, perdendo só talvez para o passatempo de culpar os outros pelo que lhe acontece. Então, o maior desafio é fazer. E não adianta você dizer que não deu certo o que pretendia, porque é cego, ou porque é negro, ou porque é amarelo, ou porque você é brasileiro, ou porque mora numa casa amarela, ou porque não teve tempo. Aprenda com seus erros. Quando algo não der certo, você pode tentar de maneira diferente. Agora você já sabe que daquele jeito não dá. Você pode treinar mais, você pode conseguir ajuda, pode estudar mais, pode se inspirar com sábios amigos ou com amigos dos seus amigos. Pode tentar novas ideias, pode dividir seu objetivo em várias etapas e tentar uma de cada vez, em vez de tentar tudo de uma vez só. Você pode fazer o que quiser, só não pode sentir pena de si mesmo. Você não pode desistir de seus sonhos. Problemas são desafios. Dificuldades são testes de promoção espiritual. Insucesso é ocorrência perfeitamente natural que acontece a toda e qualquer criatura. Indispensável manter o bom ânimo em qualquer lugar e posição. O pior que pode acontecer a alguém é se entregar ao desânimo, apagando a chama íntima da fé e caminhar em plena escuridão. Assim, confia em Deus e com coragem, prossegue de espírito tranquilo.
1: Vamos atendendo aqui os oferecimentos de hoje. A Simone Lopes em Corumbá, ela pede as bênçãos de Deus para toda a sua família, com muito carinho. Vamos a mais pedidos pelo Xixo e família. Destacamos aqui, pede a Deus, é a Cleide.

Que Deus abençoe a todas as famílias, muita paz, muita saúde, o Bentivi e a Sandra, com muito carinho e amor. Eronilda de Souza está conosco, a Marili de Jesus Costa, a Salma Werner. Que Deus abençoe imensamente a todos, com muita paz. Inclusive, nós fizemos menção aqui, o doutor Tranquilino realmente foi um excelente prefeito, eu não tenho dúvida disso, sem contar que é uma excelente pessoa, é uma grande pessoa, de uma conduta realmente fantástica, viu? Com certeza, viu, Salma? Saudades, né? Não tenha dúvida, né? Uma pessoa que a gente tem uma estima e vai ter uma lembrança sempre eterna dele, né? Ela lembra aqui também que oremos pela sua alma, né? E pelo seu Carlos Hugo Wolfgang Grafen, né? Tá certo então, querida, não tenha dúvida. Que Deus abençoe você. Você está certa, viu, Salma? Temos que lembrar daqueles gestores que passaram e deixaram um bom trabalho. Pede aqui também pelo Dr. Márcio, com muito carinho, né? Fazendo a oração e os pedidos a esses com todo carinho, né, gente? Então a gente vai lembrando aqui com toda certeza, tá bom? Janisley e o Polaco no bairro Sem Casas. Pedimos aqui pelo Celcinho e família, Zenilda Nunes, pela Roseli Nascimento, que oferece para o marido Mirtão, para Dilga, Luanda, o filho Carlos, para Cantídia, para Célia, irmã Francisca, para Maria Vitória, Silvana, para Marica, da área 1. Colocamos aqui em oração o DJ Jabas, ele que está nos ouvindo na Vila Rosa. Ele oferece para o pai Antônio, a esposa Noemi, a filha Graciele, a Ariane, para o Daniel e para o genro Pedro, o neto Gael e para todos da Vila Esperança. Em especial o amigo Hamilton Batista. Oferece ainda para o tio Jairo, para o Sebastião, a prima Cirlei, o primo José Carlos de Reserva, para a Jô e família em Rolândia, para Maria Bichinho, para o Gavião, para o Reginaldo Costa, para o Foguinho, seu Hipólito e o Eliseu. Para todos, né? Quem pede aqui para nós é Dona Maria Verginski. Que Deus abençoe, lembrou aqui da irmã dela, também com muito carinho. Deus abençoe Dona Maria Verginski e família. Quero destacar aqui conosco a Edneuza, a Neuza e o Edson, moradores da área 2, que Deus abençoe. A Doraci oferece para toda a família, pela saúde de todos, a Doraci da Silva Delgado. Deus abençoe o Doraci, a Márcia de Lara e família. Pedimos aqui para o nosso amigo Clésio. Ô, Clésio, oferecendo para todos os seus familiares e amigos, pessoal da área 3, nosso grande amigo Clésio, o Alberto e família. Pedimos aqui pessoal da fisioterapia, né? Ela coloca aqui toda a família, a Linda Mira Oliveira dos Santos. Obrigado pela participação, a Tereza Almeida, da área 7, oferecendo para Dona Ana. Que Deus abençoe imensamente, né, Tereza? Muita paz, muita saúde. O Hamilton e família, né, Hamilton? Oferecemos aqui também para o José. Que Deus abençoe a todos, né, José? A Nice e a Dona Alvina e toda a família. Pedido especial aqui da Ivonete de Jesus Oliveira, do bairro São Jorge, a Ana do Jardim Alegre, o Adir e a Dona Alexandrina, Terezinha Marcondes. Peço aqui também pela recuperação da nossa querida Fátima Ribeiro. Pedimos pela Lisa, pelo Joãozinho, pela toda a nossa equipe, né? Por toda a equipe que é chefiada e liderada pelo Márcio Martins, o nosso chefe, nosso grande chefe. A Simone de Corumbá, a Sandra também está conosco, né? No São Jorge, Alessandra no Santa Rita, o Cecílio pede oração aqui por ele e por toda a família, a Sandra Cirino. Pedimos aqui pela Nice Lopes, reflexão para o irmão Ayrton, para a mãe Alice, para o pai João, que está no plano espiritual, para o Délio, Emerson, Mali, Jéssica e para a tia Leoni. A Glaci, que está convidando a todos, né, gente, para o trido de São Geraldo Magela, a Caminhada da Fé, que começa dia 10, vai até o dia 12. O trido inicia no dia 13, às 19h30, na comunidade São Geraldo. No dia 14 tem sequência e no dia 15, que será o terceiro.

0: terceiro dia do tríduo. No dia 16, a missa solene em louvor a São Geraldo. E só lembrando, né, gente, que no dia 18 de outubro haverá o almoço festivo de São Geraldo a partir do meio-dia, ali no Salão de Eventos da Comunidade São Geraldo. Agradecer sempre o carinho da Ruth Ribeiro, que pede por todos nós aqui na emissora, a Geni Simonetti, o Candinho em Curitiba, também para o nosso amigo que nos acompanha, o Adenilson Santos. Muita paz, muita saúde para cada um dos nossos ouvintes. Peço também pela saúde da Vilma, do Marlon e de toda a família, pela minha mãezinha Regina, né, pelo meu irmão Cláudio, para mim, enfim, para todos, né? Peço também pelos meus filhos Júnior e Maria Ângela, pela minha neta Aurora, pelo Augusto, pela minha nora Amanda e por toda a nossa família. Temos aqui ainda, né, gente, dia 8, aniversário de vários cantores, ela lembra aqui. Que bom que você lembrou aqui da gente, viu, Maria Aparecida, sempre nos orientando aqui nesse aspecto, né? Vamos agora à oração com a Nissete Bruno, né? Nissete Bruno, quem faz a oração por nós hoje, nesse momento de reflexão.
1: Pai nosso que estás no céu, na terra, em todos os mundos espirituais, santificado e bendito seja sempre o vosso nome. Mesmo quando a dor e a desilusão ferirem nosso coração, bendito sejas. O pão nosso de cada dia dai-nos hoje. Pai, dai-nos o pão que revigora as forças físicas, mas dai-nos também o pão para o espírito. Perdoai as nossas dívidas, mas ensinai-nos antes a merecer o vosso perdão, perdoando aqueles que tripudiam sobre nossas dores, espezinham nossos corações e destroem nossas ilusões. Que possamos perdoá-los, não com os lábios, e sim com o coração. Afastai do nosso caminho todo sentimento contrário à caridade. Que este Pai Nosso seja dadivoso para todos aqueles que sofrem, como espíritos encarnados ou desencarnados. Que uma partícula deste Pai Nosso vá até os cárceres, onde alguns sofrem merecidamente, mas outros pelo erro judiciário. Que vá até os hospícios, iluminando esses cérebros conturbados. Que vá aos hospitais, onde muitos choram e sofrem sem o consolo da palavra amiga. Que estes que nesse momento transpõem o pórtico da vida terrena para a espiritual tenham um guia e vosso perdão. Que este Pai Nosso vá até os lupanares e erga estas pobres infelizes que ali foram tangidas pela fome, dando-lhes o apoio e a fé. Que vá até o seio da terra, onde o mineiro está exposto ao fogo do grisú, que ele, fim do dia, possa voltar ao seio de sua família. Tende piedade dos órfãos e viúvas, daqueles que até esta hora não tiveram uma côdea de pão. Tende compaixão dos navegadores dos ares, dos que lutam com os vendavais no meio do mar bravio. Tende piedade da mulher que abre os olhos do ser à vida. Que este Pai Nosso vá até os dirigentes das nações para que evitem a guerra e cultivem a paz. Que a paz e a harmonia do bem fiquem entre nós e estejam com todos. Assim seja.

Que louvor forte, né? E adorar. Amanda Vanessa. Deus abençoe, Simone. Não foi bem aquela que você pediu, mas... encontramos uma canção dessa cantora linda também, por sinal, né? É adorar, sempre. Até no momento de dor, de dificuldade, temos que ter o espírito de adoração, o coração aberto para adorar o nosso Deus. 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
0: Vamos lá, Libra. Alô, Libriano, bom dia. 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Ô Libra, comece o dia numa boa, né? Reserve um tempo para o descanso, que é muito importante. Organize a vida financeira e foque no que te dá mais tranquilidade para o futuro, viu? Novas oportunidades surgirão pela frente. Então não desista dos seus sonhos, Libra.
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0: 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Então, Escorpião, participe de atividades em grupo e amplie a sua vida social. Objetivos pessoais ficarão mais claros e bem definidos. Transforme velhos padrões emocionais. E um detalhe, hein? Conquistas vão impulsionar a sua carreira. Inovar será a chave do sucesso profissional, viu, Escorpião?
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0: 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Vamos lá, Sagitário. Um bom dia para você, sagitariano. A carreira pedirá decisões práticas, viu? Um parceiro poderá surpreender com uma proposta e fora do comum. Aprove um projeto ou apresente resultados. Uma conversa franca com o chefe abrirá caminhos. Reserve tempo para lazer e para afetos. Tá aí uma coisa boa, né? Cuidar do seu bem-estar junto à sua família. Candinho, agora sim chegando a sua, hein? E eu trago aqui com o grande Daniel. Canção da América, 10 e 8, bom dia, seja bem-vindo, seja bem-vinda. É um prazer ter vocês aqui junto conosco, gente. Você está acompanhando o Show da Manhã, vamos agradecendo o seu carinho e a sua audiência. Que bom, que maravilha ter você aqui com a gente. Música.

0: Canção maravilhosa, coisa linda, hein, Candinho? Composição de Milton Nascimento e Fernando Brant. Grandes nomes da nossa cultura que devemos valorizar sempre, né? Não se fazem músicas e nem composições como antigamente, né? Por isso que é bom a gente estar sempre recordando que essa música aqui é uma verdadeira joia, uma obra-prima desses grandes escritores, compositores e na voz maravilhosa aqui do Daniel. Olha, gente, nós comunicamos há pouco aqui o falecimento da senhora Isaura de Souza Moraes Grauma, aos 93 anos. Ela está sendo velada na Capela Tamoio Preve. Um detalhe, né, gente? Família Grauma aqui, uma família extremamente conceituada, muito conhecida. É o senhor Fernando Grauma, quem que não se lembra, né? O sepultamento será hoje, às 16 horas, no cemitério Jardim da Saudade. E como diz aqui a mensagem da Tamoio Preve, o amor não morre, Deus acolhe e a saudade se transforma em paz. Então siga em paz, dona Isaura de Souza Moraes Grauma, uma pessoa extremamente querida, inclusive tem aqui uma imagem, uma foto dela no registro dessa nota de falecimento, e é a lembrança que todos terão, com esse sorriso estampado com tanta alegria. 10 horas e 13 minutos agora.
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0: Já estamos recebendo, ó, você quiser mandar uma mensagem aqui pra nós,
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0: 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Papai.
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0: E ele já trabalha com nós ainda, é vendedor. Ele começou a trabalhar lá arrumando prateleira e tal, e hoje ele é vendedor da loja. Um dos maiores vendedores que nós temos. A Valéria também, a Valéria ela é fã da Fátima. Sempre ela tá falando da Fátima, né? E então nós vamos mandar um abraço para ela também, né? Daí tem o Rude, né? Que começou agora nas vendas, ele tá vendendo bem, tem uma clientela boa, né? E o pessoal procura ele lá também, né? Daí tem o Renato, que tá lá agora, né? O Renato também trabalha na La Fornalha, o pessoal já conhece ele.
1: Ah, sim.
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1: Que bom.
0: E então deixamos um abraço especial para ela também. E o meu genro, o Eduardo, né?
1: Seu braço direito.
0: Braço direito, né? E que ajuda nós ali, levando as ofertas, né? Cuida das redes sociais para nós.
1: A gente sempre,
0: né,
1: acompanha.
0: E isso é importante demais, né? E eu tô lá na retaguarda. Aquele que precisa falar comigo, tem gente que gosta de falar comigo.
1: Ah, eu quero falar com o senhor. Falar com quem resolve tudo. Não que os outros não resolvam, mas o senhor, né, é o que dá. Como é que diz? É que dá o carimbo ali, né, o senhor? Né?
0: Verdade, assim. Marcinho. A gente tá ali, né? O que a gente puder fazer de melhor, né?
1: Que
0: a gente vai fazer, né? Um grande abraço
1: Deus
0: também
1: abençoe,
0: às empresas de construção, né? Nossos amigos, né? E não vou citar nome porque são uma quantidade muito grande.
1: Né?
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1: 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Vai um abraço especial de todos nós aqui na rádio.
0: Opa, isso é uma satisfação, né? E é muito bom vir aqui no teu programa, né? Programa da Fátima, Marcinho tá aí
1: nossa,
0: na retaguarda.
1: Estamos auxiliando.
0: Quando ela não pode estar aí, você tá aqui, né, Marcinho?
1: Estamos sempre juntos aqui, Alcione, com todo carinho.
0: É, isso aí que...
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0: Que funciona, né? Quando a coisa é assim.
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0: 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E daí quando eu passeio pela cidade, Marcinho. 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
0: 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Que tá ouvindo, né, o programa. E a gente também...
1: O nosso carinho a eles também.
0: Somos clientes de todos os mercados, né? 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
1: Você considera o Telêmaco Borbense já, né? Assim,
0: e além de tudo, a gente, do comércio, a gente também tem outros lugares onde a gente frequenta, né? Que traz aí um conhecimento muito grande com toda a população de Telêmaco. Um povo querido, né?
1: Abençoado.
0: O povo de Telêmaco Borba, um povo querido, né?
1: Verdade.
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1: Não tenha dúvida.
0: De outros estados, né?
1: É isso mesmo.
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0: 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Vamos em frente.
1: E vamos em frente. Alcione, um grande abraço, Deus abençoe. 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
0: 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Quero deixar, então, me despedindo de todos vocês, um grande abraço, né? Para todos os ouvintes.

0: ouvintes desse programa, né?
1: Obrigado pelo carinho, viu?
0: Estaremos lá daqui a pouco atendendo vocês. Esperamos por todos lá, né?
1: Tomar um cafezinho lá com o Alcione.
0: Vai lá tomar
1: um
0: café.
1: Tá bom? Alcione recebe
0: grande
1: tudo com
0: abraço
1: o maior carinho.
0: A todos.
1: Fica com Jesus. Foi o Alcione do Mercadão da Sim. Olha quanta coisa boa, quanta promoção, gente. Eu não sou pintor ainda, mas a partir de hoje eu acho que eu começo com uma nova profissão e nos horários de folga, né? Vou me tornar pintor também para me beneficiar com tudo isso que vocês ouviram aí.
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1: Capricórnio, 22 de dezembro a 20 de janeiro.
2: Vamos agora encerrar o giro astral de hoje, gente. Agora são 10 horas e 46 minutinhos. Que bom ter você aqui pela Capital do Papel. 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Capricórnio, uma nova ferramenta, o jeito diferente de trabalhar vai agilizar os resultados. O dia será positivo para você planejar o que pretende realizar em termos profissionais e pessoais. Inovação e disciplina formarão uma ótima dupla, tá certo, Capricórnio?
1: Aquário, 21 de janeiro a 19 de fevereiro.
2: 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Aquário, vamos lá. O amor poderá trazer uma surpresa muito boa, viu? Deixe a rotina de lado e curta o calor do momento. Contas compartilhadas pedirão clareza, criatividade e ideias geniais não faltarão hoje, Aquário.
1: Peixes, 20 de fevereiro a 20 de março.
2: 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Peixes, uma mudança de casa na decoração ou na convivência vai tornar o clima mais agradável, viu, gente? Organize a sua agenda, faça uma pausa para descansar, que é muito importante. Uma solução prática para um problema doméstico vai surgir com muita habilidade, tá bom? Isso para o signo de peixes. Meu amigo Cecílio, só agora, hein? Aí, seu Florencio, alô, seu Flu, sei que o senhor gosta dessa aqui também, hein? Vai para o senhor aí, para todos que estão acompanhando a nossa programação, o poder do Criador goiano e paranaense.

0: Eita, que maravilha! 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Oi, Salma, aquele abraço, viu, Salma? Deus abençoe você, viu, minha querida? Muita paz, muita saúde. O Nelsinho está aqui ligado conosco, né, Nelsinho? Até não ouvi o Nelsinho aqui. Nelsinho, quero ouvir a sua voz. Vamos lá, amigo.
1: Bom dia, Marcinho. Daí, Nelsinho Pintor, demorei, mas cheguei. Cheguei para pedir uma música sertanejona raiz aí do milionário Zé Rico. De longe também se ama. Reverecei pro Celso Lataria Pintura, pro BemTV, pessoal das ambulâncias do UPA, pro pessoal da sessão de obra da prefeitura, pra Nice Confeiteira, pra Mana Alice Paulo Locoves, o Joãozinho Bittencourt e para todos nós aqui do Hospital IDF. Abraço, amigão.
0: Ô, Nelsinho, aquele abraço aí para você, meu querido irmão. Que Deus te abençoe. Cê é modão, hein?
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Esse cara é demais, né? Luiz Caldas. Lembra dele? Ele se apresentava, inclusive, descalço, né? Pés no chão. Baiano Luiz Caldas. E olha, falando em Caldas, o clima vai esquentar, né, gente? Sol escaldante em Telemaco Borba, não dá pra reclamar, não. Solzinho, venha mesmo. Venha com força, venha com energia, porque precisamos secar tudo isso aí, né, gente? Olha, 26 graus e meio. Devemos chegar aos 28.

0: superar esses 28 graus aqui, não digo nada, viu, gente? Hoje não há previsão de chuva, mas a chuva deve voltar amanhã, sexta-feira, tem previsão, viu, gente? 98% de que a chuva venha. 6,4 milímetros, mínima de 19, a máxima deve chegar aos 29 graus. Fim de semana também tem previsão de chuva, viu? Sábado, uma chuva mais volumosa, quase que 12 milímetros. Domingo, 13 milímetros. Então, gente, se prepara. Aproveita hoje que o tempo tá bom. 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Meu amigo Atamir, aquele abraço, trouxe um mundo, né? Um mundo de jabuticaba aqui para nós. Ô, rapaz, que Deus abençoe imensamente você, dona Juraci, toda essa família especial que mora aqui, ó, no coração da gente. Alô, Anadir do Socomim, Deus abençoe, Anadir, o seu dia. Nosso grande amigo Candinho, passando para desejar um ótimo dia, né? A Fernando e o Claudinei, ô, meu Deus, que bom. Um dia lindo aí para vocês também. Com muita paz, com muita saúde. Celcinho, eu vi você aqui, vou ouvir agora, hein, Celcinho? Bom dia, irmão.
1: Bom dia, Marcinho. Tamo na escuta aqui. Manda um abraço pra nós aqui, manda um abraço pro Nelsinho, pro Bentivinho, pro Jacaré, pro Mano, Neno da Elétrica, e pra todos os ouvintes. E põe um do Raul Seixas pra nós. E tiver sorteio das cartelas do Socomim, põe um no sorteio. Celso Castilho Borges. Bom trabalho pra você.
0: Ô, um abraço, Celcinho. É, o sorteio é amanhã da cartela, mas... O nome já tá aqui, viu, rapaz? Não tá aqui com a gente, tá bom? Mandar um Raulzito pra você, né? Ei, DJ, toca Raul. Vamos tocar um Raulzito. Ofereço aí pro meu sobrinho Marquinhos. Acredito que agora não esteja ouvindo, porque está em trabalho, está em sala de aula, né? Quem se lembra dessa aqui, hein? Dele e do Paulo Coelho.
2: 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Ele agradeceu as moedas e cantou essa música que contava uma história, que era mais ou menos...

Grande Raulzito, 11:08. Daqui a pouquinho tem notícias aqui no microfone aberto, hein, gente? Olha aí, Ana do Jardim Alegre chegando, Lourenço e Lourival. Essa é o canal de se lembrar, hein? Menina da Aldeia, rapaz, essa, piazinho, 1973.

Pensa na viagem no tempo aqui, né? O cara não se lembrou aí da Rádio Sociedade de Monte Alegre, né? Do Camargo Júnior. Grandes comunicadores que passaram por esses microfones e que deixaram história, né? Hoje a gente vive na saudade. Um abraço aqui, o Benedito. Tô vendo o Benedito. Será o Benedito, rapaz? Mas é o Benedito mesmo, cara. Ele tá com a camisa do Mengão aqui, rapaz. E o Carlão, como santista, hoje sai faísca, hein? Benedito, mas vou tocar daqui a pouquinho pra você a sua música. A canção Lembrança com o Porca Véia. Essa música também é uma canção maravilhosa, né? Fantástico. Mas antes vou atender aqui o amigo Bentivi, hein? Pensa num Bentivi apaixonado, rapaz. Ele canta até mais alto, viu, cara? Vai lá, TV! Alô, Sandra aí no Bandeirantes. Bom dia, 11:13.

0: 11h17, ô seu Flor, tava ouvindo aí o programa, é isso?
1: Oi, Márcio Reis, um bom dia. Escutei a musiquinha que você mandou pra mim aí, obrigado, viu, Márcio? Desejo saúde pra você, sucesso pra você e um abração pra todos os Telêmico Borbense, todos aqueles que estão ouvindo o teu programa, tá? Um abraço pra você e pra toda a família. E obrigado pela música.
0: Ô, seu Flúcio, é muito especial pra nós, né? Saudade aí da sua querida esposa, Dona Rosinha, né? Que sempre está no seu coração e na lembrança aqui da gente. Vamos atender agora esse rubro negro aqui, rapaz. É o Benedito. Ô, Benedito. Benedito nos ouve lá na Área 7. Alô, pessoal da Área 7. Vamos lá, gente. Vamos dançar essa valsa aqui com o Porca Véia Lembrança.

0: 11h22, estamos aqui encerrando o show da manhã de hoje, gente, nessa quinta-feira. Esperamos voltar amanhã com vocês a partir das 8 da manhã, né, nesse período de licença, onde a nossa querida Fátima Ribeiro está se recuperando, né, fez aí a sua cirurgia na vista e agora já está melhorando a cada dia, tá bom, gente? Que Deus abençoe a todos vocês. Amanhã, então, como eu disse, a gente retorna a partir das 8 horas, se Deus permitir. Então vamos embora, gente.
1: Vamos embora.
0: Simbora, vamos.

Simbora, gente, está chegando o microfone aberto com o nosso amigo Carlão. E eu fico aí com o Carlão também, contribuindo, colaborando, trazendo notícias para você, amigo ouvinte. E a última de hoje, vamos atendendo a Salma, Jorge Pai e Jorge Filho. Que música linda, né? Deus tenha misericórdia de nós. Valeu, gente, aquele abraço e até já!

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7: Confira a hora certa.
8: 11 horas 28 minutos.
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0: 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Estamos chegando aqui pela sua Rádio Capital do Papel, Telêmaco Borba, Estado do Paraná, para mais um show de notícia, informação, utilidade pública, reportagens. 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
0: Tempo bom em toda a região dos Campos Gerais. Neste momento, a temperatura marcando aqui em Telêmaco Borba, 26 graus. E ainda hoje você acompanha também a previsão do tempo para todo o país.

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2: E nós estamos chegando com toda a nossa equipe e vamos juntos com você até uma da tarde, levando aqui pela sua capital do papel mais um show de notícia para você que me acompanha nesta quinta-feira. Agradeço a sua audiência. Vamos juntos até uma da tarde com toda nossa equipe e que o dia de hoje seja um dia repleto de muita paz, muita tranquilidade, que você tenha um ótimo almoço e juntos aqui pela 101.9 com muita informação a partir de agora. E daqui a pouquinho já teremos os principais destaques do nosso microfone aberto nesta quinta-feira. 11:33, 11:33. 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Você acompanha hoje dentro do nosso microfone aberto aqui pela sua capital do papel. Poder Data divulga pesquisa para presidente no segundo turno. Nota Paraná, morador de Cascavel leva prêmio de 50 mil após

0: gastar apenas R$4,75. Ceasas de Londrina e Maringá estarão abertos no feriado de segunda-feira, 12 de outubro. PR-170 opera em pare e siga no trecho entre Pinhão e acesso à usina Foz do Areia. Você vai acompanhar também mosquito da dengue. 49,2% dos municípios avaliados estão em alerta. A ANP arrecada 3 bilhões em leilão de 49 blocos exploratórios. Márcio Luiz vem com informação para você, Corpo de Bombeiros, outros assuntos de Telêmaco Borba e também esporte. Da Agência do Trabalhador em Telêmaco Borba, você acompanha vagas de emprego nesta quinta-feira. Começa aqui mais um show de notícia e informação para você, dentro do seu microfone aberto, Rádio Capital do Papel, 101.9, Telêmaco Borba.
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1: 11 horas 39 minutos, 11:39.
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1: E as primeiras informações chegando aqui no nosso microfone aberto nesta quinta-feira. Obrigado a você pela grande audiência. Márcio Luiz, com informação a partir de agora, vamos saber o que marcou as últimas 24 horas em Telêmaco Borba, também para o nosso bombeiro. Vamos saber o que marcou também com relação a outros assuntos. E Márcio Luiz também com a sua participação, falando de esporte. Alô, Márcio, o nosso... Bom dia a você.
3: Olá, Carlão, bom dia a você e a todos que acompanham aqui o microfone aberto. Vamos então às ocorrências dessas últimas 24 horas. E nós iniciamos, Carlão, aqui com um atendimento que foi realizado, um acidente de trânsito, queda de veículo. Isso aconteceu na rua Berilo, no número 273, próximo a essa altura dessa rua, desse número, aliás, às 7 horas e 37 minutos na manhã de hoje. Só quero confirmar aqui sobre as ocorrências, se houveram, né? Na data de ontem, né? Eu falei a de hoje, só vou confirmar aqui se tivemos ou não ocorrência ontem. Tivemos, nossa, 5 atendimentos, Canon. É quase com atendimento do final de semana todo, né? Às 9h46, na Avenida Nossa Senhora de Fátima, busca e salvamento, remoção de animal. Às 10 horas e 38, na Rua dos Canários, um acidente de trânsito. Choque contra anteparo, às 18 horas e 52 minutos, na Alameda Washington Luiz, ali próximo ao Corpo de Bombeiros. Busca salvamento, captura ou remoção de animal, às 20 horas e 22 minutos, na Travessa Sapopema, esquina com a Rua Rio Iguaçu. Busca salvamento, corte ou poda de árvore. 20 horas e 34 minutos, na Rua Delfim.

0: Moreira, esquina com Alameda Washington Luiz, busca salvamento, corte ou poda de árvore. Então, essas ocorrências foram todas atendidas pelo Corpo de Bombeiros de Telêmaco Borba nessas últimas horas, um total de 6 ocorrências atendidas aqui pelo Corpo de Bombeiros. Agora, trazendo outros assuntos aqui importantes para a nossa comunidade, Canon, nós temos aqui a comentar, né, antes de iniciarmos propriamente aqui com as notícias, é lamentar aqui uma nota de falecimento, Canon. Uma pessoa, aliás, muito benquista aqui na comunidade, uma família muito tradicional. Comunicamos aqui o falecimento da senhora Isaura de Souza Moraes Grauman, aos 93 anos. O velório está acontecendo na capela da Tamoio Preve e o sepultamento será hoje, às 16 horas, no cemitério Jardim da Saudade. Então, externamos aqui os nossos mais sinceros sentimentos à família Grauman. Quem é que não conhece a Fer Grau Materiais de Construção, de quantos anos aqui, né, Carlão? O Fernando Grauman, enfim, a família Grauman, que é muito bem relacionada.
1: Grande amigo que tive como rotariano também, depois seu filho, né? O César, que já faleceu também, né? César Grauman, engenheiro César, né? E agora a dona Isaura, né? O passamento da dona Isaura ontem, né, Márcio?
0: Perfeitamente, Carlão. O sepultamento será logo mais às 16 horas no cemitério Jardim da Saudade, aqui em nosso município.
1: O velório já está acontecendo, né, na Tamoio?
0: Sim, na Tamoio, exatamente. Vai até às 16 horas, momento que será feito o encaminhamento do corpo até o cemitério para o sepultamento, cara.
1: Não tem dúvida, então. A toda a família, os nossos sentimentos, né, Marcinho?
0: Sem dúvida, né? Uma família muito bem conhecida aqui na nossa cidade. Fica aqui os nossos sentimentos a todos. Carlão, nós falamos ontem sobre os reparos que foram iniciados ali pela administração municipal na trincheira do Bandeirantes. Então, hoje está sendo dado continuidade, né? Ontem foi feito o preparo e hoje está sendo colocado o asfalto, inclusive aproveitando o tempo que está ajudando muito, porque tem um detalhe, né? Já tem a tendência, Carlão, do tempo mudar. E mudar assim de uma maneira até preocupante, né?
1: É o que vem acontecendo, né? De repente sai um sol, daqui a pouco chuva e vento. Né?
0: Rapaz, é bem isso. Eu até mandei pro Carlão ali, tempestade pode atingir quase todo o Paraná nesse final de semana e já poderemos enfrentar intempéries, Carlão, já nessa sexta-feira. De acordo com o IMET, que é o Instituto Nacional de Meteorologia, as chuvas já chegam provavelmente entre quinta e sexta-feira, atingindo diversas localidades, né? Para se ter uma ideia, o alerta é amarelo e laranja. Né? O aviso amarelo passa a cobrir todo o estado, sendo elevado a laranja em determinadas áreas, com chuvas assim mais intensas, podendo haver rajadas de vento com velocidades de 40 a 60 quilômetros e queda de granizo, né? Que é outro fator preocupante. Então, a gente fica sempre em alerta, pessoal, prestar bem atenção, né, nessas mudanças, nessas intempéries que acontecem, aliás, que têm sido costumeiras com o El Niño, né, Carlão, que tem preocupado. Olha, Carlão, uma notícia que sai há pouco, né, inclusive vou deixar o Carlão trazer o desdobramento dessa notícia, até porque se trata de área de segurança pública, não que o Corpo de Bombeiros também não pertença, né, mas o assunto que traz aí, Carlão, é bem importante, hein? Eu até gostaria que você pudesse dar essa manchete aí, que você deve trazer o desdobramento ainda hoje no microfone aberto.
1: Vamos ver aqui, Marcinho, então, a essa questão, né? Você me encaminhou, né? Deixa eu ver aqui. Você já falou da tempestade que, exato, pode atingir quase todo o Paraná no final de semana.
0: Sem dúvida.
1: E também GAECO cumpre mandatos em diversos pontos, né? Aqui de Telêmaco Borba, né? Então tá aí, gente. Tudo isso daqui a pouquinho para vocês aqui no microfone aberto. Mais uma pesquisa também a nível de, ou seja, para presidente da República, saiu mais uma pesquisa. Na segunda ou terça-feira eu trouxe uma pesquisa do Paraná Pesquisa para presidente da República e outra que saiu agora. Já já você acompanha com a gente. Então, GAECO cumpre mandados em diversos municípios, inclusive em Telêmaco Borba. Já já você vai saber o que é esta informação. Não é isso, Marcinho?
0: Vamos aguardar aquela notícia que sai nesse momento, né? Eu até não sei o teor da...

0: todas as informações pertinentes a respeito desse assunto. Queremos destacar também a festa em louvor à padroeira do Brasil, Nossa Senhora Aparecida, Carlão, já está acontecendo desde o dia 3, vai até o dia 11, vai até domingo a programação religiosa. Então, novena com as comunidades, entidades locais, no dia 12 de outubro, que é o dia de Nossa Senhora e também o dia da criança. Nós teremos na segunda-feira uma programação muito especial, gente, ali na comunidade do Socomim. Às 9 horas da manhã, missa solene em consagração às crianças, a missa dos motoristas, Carlão. Inclusive, depois tem aquela carreata famosa com a bênção dos veículos, viu, gente? Participe. Às 15 horas, missa com unção dos enfermos. 7:30 da noite, haverá então a missa solene com a coroação de Nossa Senhora Aparecida, seguida de procissão luminosa. Ainda dentro da programação, agora festiva, no dia 11, domingo, teremos o churrasco às 11 horas da manhã. Já vai dando uma fome danada, né? O canal chegou a brilhar os olhos aqui. Nem que esse churrasquinho podia ser hoje e trouxesse aquele pedacinho bem caprichado. Eu prefiro bem passado, não sei você, Carlão.
1: Também, empatamos gosto... aqui, viu? É, bem passadinho, bem tranquilo, né?
0: Bem maciozinho, né,
1: com Carlão? Com certeza, e todo dia é isso, né?
0: Ah, rapaz.
1: Vou almoçar lá por 1h15, 1h30 da tarde, rapaz. É assim que acontece, né?
0: Ah, o estômago tá lá nas costas,
1: exatamente,
0: né?
1: Daí você vem com essas delícias aí da paroquial, né?
0: Eita,
1: na
0: vida,
1: quarta,
0: né?
1: E na terça a gente anuncia aqui as delícias da cozinha paroquial, essas festas com churrasco e tudo mais, o cheirinho toma conta aqui do estúdio, né?
0: O Carlão canta aqui cheirinho doce.
1: Só no pensamento.
0: Só
1: né?
0: No pensamento. Mas Carlão vai ter também o show de prêmios lá, rapaz, que vai ser transmitido, inclusive, pelas redes sociais ali da comunidade. E o primeiro prêmio leva R$10.000, o segundo R$3.000, o terceiro R$2.000. E eu tenho uma notícia pra lá de boa, hein, Carlão? Você vai dar essa notícia agora aí com exclusividade pra nós. Qual é a notícia?
1: Esta notícia é que você, a partir de agora, tá bom? A partir de agora, você pode mandar a sua mensagem, que eu irei sortear uma cartela hoje e mais uma cartela para esta grande festa, para o bingo desta comunidade, ali na festa da padroeira, né? Nesta programação religiosa. Você manda a sua participação comigo para concorrer ao finalzinho do microfone aberto hoje, quinta-feira. Há uma cartela, tá? Pelo 39-10-12-10. Mande a sua participação, tá bom? E no final do microfone aberto você concorre a esta cartela. E amanhã tem mais uma, viu, Marcinho?
2: Olha a mensagem!
1: Mande a mensagem! O nego já mandou o seu recado lá de Ponta Grossa, né? O nego não espera, né? Ele manda mesmo, né? Coisa boa, né?
0: É verdade. Cara,
1: tá chegando aqui as participações.
0: Que beleza, vamos lá.
1: Alô, Olívio Machado Parque Limeira. Quero participar do sorteio. Vai participar, já está participando. Quem também? Rosalina Gomes de Souza, Parque Limeira, área 7. Muito obrigado. Alô, Nice Delfino, aqui do centro. Aquele abraço para você, muito obrigado também. Quem está também com a gente, Angelina Marques do Socomim, participando com a gente. Deixa eu ver quem mais participando do sorteio. O José Silamar de Castro, Jardim Alegre, obrigado. Franciele Brito, lá da Macopa. Alô, Macopa, aquele abraço. Também participando, Sandra Mar Nascimento, do São Francisco. Atamir Gonçalves, é hoje, Atamir, né? Oi. Logo mais 19 horas, o que que vai acontecer logo mais 19 horas? Qual é o embate, meu, né, Marcinho?
0: Rapaz, na vila mais famosa do planeta, teremos Santos e Flamengo, hein, Carlão?
1: É esse mesmo, né?
0: É peixe e urubu não pega daqueles, hein,
1: com
0: rapaz?
1: Com certeza, e ontem ele veio aqui me dar umas cotoveladas, né?
0: Falou, Carlão, se prepare que amanhã, rapaz... Ele quer ver o peixe frito.
1: E o nós vamos pegar o
0: E o Carlão quer que o peixe dê uma mordida no carcanhar aí do urubu e faça ele correr de lá.
1: Vamos fazer urubu assado, né?
0: Jesus
1: do céu. Vamos lá. Agora vai. Com certeza. Bom, obrigado, Tamira, você. Um grande abraço, dona Juraci também. Deixa eu dar mais uma alôzinha aqui, Marcinho. Você já vem com
0: claro.
1: O esporte, né?
0: Vamos
1: Jusileia Gomes de Souza, Parque Limeira, área 2, também participando comigo. Olha, Marcinho, olha as participações aqui.
0: Coisa boa, estão pipocando, bastante, pipocando,
1: né?
0: Tá pipocando.
1: Eu quero participar a Aeronice Domingos Ferreira, né? Aeronice Domingos Ferreira, obrigado também. Cirinaldo Francisco, do Jardim Monte Carlo. Terezinha Marcondes, aquele abraço, Terezinha. Eu preciso

0: do nome completo e o bairro, viu? O áudio aqui fica meio complicado no sorteio, mas mande pra gente aí. Olá, deixa eu ver quem mais tá comigo. É, olá, tudo bem? Coloca o meu nome no sorteio, mas você não mandou seu nome, tá bom? Nome completo, né? Ereni. Ereni, nome completo e o bairro, tá bom? Certo? Coloca aí pra gente. Bom dia, Carlão, gostaria de participar. A Nadir de Oliveira, sou comigo. Eu quero pedir desculpa aos nossos ouvintes, né? Tô bastante afônico hoje, garganta meio complicada, né? Bastante afônica, né? Mas faz parte, né, Marcinho?
1: É assim mesmo.
0: Não tem dúvida. Verdade. Marcinho, são 11:52, agora sim, mais informação chegando pra você.
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0: Muito bem, Márcio, esporte. Vamos lá então, informação de esporte. Vasco ontem ganhou, né?
1: Rapaz, que jogão, hein, Carlão? Foi emoção do começo ao fim. O Vasco engrenou aí, conseguiu uma vitória importantíssima lá no Engenhão. E olha, é complicado jogar nesse sintético, viu, Carlão? Jogadores que questionam e, sem sombra de dúvida, são contra esse tipo de... Não dá nem pra chamar de gramado aquilo, rapaz, parece um tapetão, né? O do Corinthians, ele é misto, não é todo artificial, né? Acho que é um dos melhores gramados que temos, né? No Beira-Rio também, por aí vai, mas é uma outra discussão, né? Vamos direto ao assunto, 29ª rodada. Nós tivemos a realização ontem de 6 partidas, gente. Em Bragança Paulista, o Bragantino e o Mirassol ficaram no empate em 1-1. E ontem o Internacional, falando em Beira-Rio, venceu o Corinthians, Carlão, por 2-1. E o técnico Fernando Diniz pegou o boné e olha, acho que foi a 7ª derrota seguida dele. O Diniz, quando ele chega num clube, ele vai bem, mas daqui a pouco, rapaz, a coisa desanda de um
0: jeito. Quer dizer, botou a malinha e o bonezinho debaixo do braço e
1: simbora.
0: Vai embora, né?
1: Os gaviões não querem nem ver ele passar nem perto lá do Parque São Jorge, né, Carlão? Remo e Grêmio empataram no Mangueirão em 1-1. No Barradão, o Vitória goleou a Chapecoense por 4-0 e no Engenhão, o Vasco venceu o Botafogo por 2-1. No Mineirão, Cruzeiro 2, São Paulo 0. Hoje, o Carlão já anunciou 7:30 da noite. O pessoal vai parar em frente à TV para ver Santos e Flamengo, hein? Que jogão! Teremos ainda hoje às 20h, na Arena da Baixada, o Atlético do Paraná contra o Mineiro. Atlético Mineiro, Maracanã, 9:30. Fluminense, Coritiba, mesmo horário. Enfrentam-se Palmeiras e Bahia. Então, o jogo que acontece no Nubank Park. Nós tivemos ontem mais jogos pela Série B do Campeonato Brasileiro. Inclusive, o Operário levou uma virada, Carlão. O goleiro falhou, tomou um frangão lá, rapaz. E a equipe do Operário acabou derrotada em casa em Ponta Grossa para o Botafogo de São Paulo por 2-1. Com isso, o técnico Luizinho Lopes acabou sendo também demitido do cargo, não é mais técnico do Operário, né? O Operário que, apesar de tudo, ainda faz uma boa campanha. E o Londrina, Carlão, jogou contra o Avaí e acabou sendo derrotado lá em Florianópolis, rapaz, perdeu pelo placar de 2-1. Londrina que não vem bem das pernas também não, rapaz. Então, o Operário com o resultado é o 9º colocado com 48 pontos e o Londrina continua naquela zona da confusão, o 18º colocado com 28 pontos ganhos. Então, Carlão, era o que tínhamos aqui de esporte para o amigo e amiga ouvinte que acompanha aqui o Microfone Aberto. Um abraço a você e a todos os ouvintes. Amanhã, se Deus permitir, a gente volta trazendo mais informações para os nossos ouvintes. Aquele abraço, Carlão.
0: Grande abraço para você, Marcinho. Luiz, volta comigo amanhã aqui no Microfone Aberto com outras informações. A nossa querida amiga Nadir de Oliveira do Sucumim já mandou aqui o seu nome aí e também o bairro, né? E quem também vai participar do sorteio, Andréia de Souza, Jardim Bandeirantes. Grande abraço para você, Andréia. Uma outra que mandou também a participação, Iraci de Souza, do São Francisco. Bom dia, Ivonete dos Santos, da Macopa. Ana Mary, Adriana Bueno, muito obrigado a você pela participação. Edneia da Silva, do bairro Socomim. Deixa eu ver quem mais aqui. Júlia Pauca, da Vila Cristina. Alô, minha querida amiga Júlia Pauca, da Vila Cristina. Ereni Mainades, da Santa Rita. Muito obrigado a você, um grande abraço. Tereza de Almeida, tá bom? É da área 7, tá na audiência e também mandando a sua participação para o sorteio da cartela no finalzinho do Microfone Aberto de hoje. Bom dia, quero participar. Ivete Melo. Alô, Ivete Melo.

0: Alô, minha querida amiga Júlia Palca da Vila Cristina, Ereni Mainades da Santa Rita, muito obrigado a você, um grande abraço. Tereza de Almeida, tá bom? É da área 7, tá na audiência e também mandando a sua participação para o sorteio da cartela no finalzinho no microfone aberto de hoje. Bom dia, quero participar. Ivete Melo, alô Ivete Melo das Sem Casas, muito obrigado. Alô, minha querida amiga Júlia Palca da Vila Cristina, Ereni Mainades da Santa Rita, muito obrigado a você, um grande abraço. Tereza de Almeida, tá bom? É da área 7, tá na audiência e também mandando a sua participação para o sorteio da cartela no finalzinho no microfone aberto de hoje. Bom dia, quero participar. Ivete Melo, alô Ivete Melo das Sem Casas, muito obrigado. Leoni Ferreira do Bom, tá certo? Agora são 11:57, nós vamos trazer informação, vagas de emprego da Agência do Trabalhador.
1: Olá, meus amigos, mais uma vez, Luiz Ademir, da Agência do Trabalhador, relação de oportunidade de trabalho disponíveis. Temos uma vaga para operador de empilhadeira para trabalhar na empresa madeireira com experiência em ensino médio completo e CNHC, operador de caixa para panificadoras, motorista entregador para loja de materiais de construção, motorista carreteiro para frotas nacionais e internacionais, com base a partir da região sul aqui do Brasil, com CNH e curso de cargas indivisíveis. Também uma vaga para motorista carreteiro profissional para trabalho temporário, monitora de cobranças para estacionamento regulamentado, mecânico auxiliar para empresa revendedora de caminhões diesel com experiência comprovada. E para esta mesma empresa, mais duas vagas para mecânico eletricista. Uma vaga para gerente comercial para loja de móveis e eletrodomésticos que tenha disponibilidade para residir em Ortigueira. É preferencial que tenha experiência anterior na função. Uma vaga para engenheiro civil para obras em Telêmaco Borba, duas vagas para eletricista força e controle, duas vagas para eletricista montador, uma vaga para coordenador administrativo com curso superior em enfermagem, administração ou gestão hospitalar. Para esta vaga, também a experiência anterior é um diferencial. Churrasqueiro profissional para restaurante, chapeiro para trabalhar em panificadoras, auxiliar de produção para indústria madeireira, auxiliar de limpeza para panificadoras, atendente de lojas e supermercados, diversas funções, açougueiro para casa de carnes e arquiteto para trabalhar em serviços de obras civis aqui em nossa cidade. Vigilante com CNH AB ou B, concurso de reciclagem em vigência para sábados, domingos e feriados. Vendedor interno para loja de móveis e eletrodomésticos. Vendedor interno para loja de materiais de construção. Vendedor externo, praçista e região para empresa distribuidora de produtos alimentícios. Técnico desenvolvedor de sustentação para a área de infraestrutura, com ensino médio completo e curso técnico em informática. Técnico de suporte para a empresa do ramo de tecnologia. Técnico de segurança do trabalho para trabalhar em Jaguariaíva e cidades da região. Operador de pá carregadeira para a empresa madeireira. Operador de prensa para materiais recicláveis. Operador para retroescavadeira e representante comercial para Telêmaco Borba Região. O cidadão deverá possuir veículo próprio e preferencialmente que já esteja atuando nesse ramo. E 5 vagas para técnico de informática TI, que tem um ensino técnico superior em tecnologia da informação. Caros amigos, são essas as oportunidades de trabalho disponíveis aqui na Agência do Trabalhador, agora na Avenida Paraná, número 200, aqui em Telêmaco Borba. Muito obrigado, voltaremos amanhã, se Deus quiser.
0: Muito bem, assim você acompanha aqui no nosso microfone aberto, informação vagas de emprego da Agência do Trabalhador. Alô, Terezinha Marcondes, nosso bom dia para você, ou boa tarde, né? 12:01. Ela mandou um áudio pedindo a participação no sorteio. Terezinha, só completa para nós aí o seu nome completo, tá bom? E o bairro em que você mora, tá bom? Para poder participar do nosso sorteio ainda hoje da cartela, tá certo? Deixa eu ver aqui. Nosso amigo Celcinho mandou um áudio aqui, né? Tá me provocando. Deve ser isso, né?

0: meu caro Giba. Vamos saber o que que ele disse aqui. Eu não sei se é a primeira ou a segunda, Giba. A última, vamos lá então.
1: Bom dia, Marcinho. Bom dia, Carlão. Hoje vamos comer um peixinho frito. É gostoso, né? Vai ficar bom um peixinho frito hoje. Um abraço aí, põe no sorteio, Carlão.
0: Ok, só me coloque o nome, porque a gravação tudo bem. Agora, pro sorteio, tenho que ter o nome no sistema completo e o bairro, viu, Nelsinho? A gravação não entra para sorteio. Então, coloque seu nome completo e o bairro aí, tá bom? Grande abraço. Pois é, nós vamos fazer um urubu assado hoje, né? Um assar urubu aí, para ver o que que dá, né? Vamos esperar então para ver. Muito obrigado também, deixa eu ver quem mais. Camila. Alô, Camila Furquim, do São Francisco. Muito obrigado participando do nosso sorteio. Boa tarde, Carlão. Quem está participando? Jéssica Pedroso, da Bona Vila. Bom dia, coloque o meu nome no sorteio. Roseli Almeida, do Socomim. Muito obrigado, Roseli. Após os comerciais, mais informação para você.

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3: Agora são 12 horas 4 minutos, 12:04. 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E assumindo o comando técnico a partir de agora, do nosso microfone aberto, Gilberto Alves, que vai comigo até uma da tarde. Agora são 12 horas, 6 minutos. E no Girando com a Notícia, Valdemar admite possibilidade de novo golpe

sob Flávio Bolsonaro. O presidente do Partido Liberal PL, Valdemar Costa Neto, fez declarações de grande repercussão nesta quarta-feira 7, em entrevista ao programa Timeline da Rádio Gaúcha. Questionado sobre a possibilidade de novas articulações contrárias à ordem democrática no contexto da disputa do segundo turno presidencial, o dirigente não descartou a hipótese, mas ponderou que as consequências enfrentadas pelo ex-presidente Jair Bolsonaro serviria de lição. Pode haver planejamento, sim, mas olha o que aconteceu. Ele está pagando por isso. Alguém vai querer repetir? Certamente não, afirmou, sem detalhes eventuais iniciativas em curso. Durante a conversa, Valdemar reconheceu que após a eleição de 2022, houve discussões entre militares e lideranças sobre ações que poderiam romper com a normalidade institucional. Segundo ele, essas conversas não chegaram a ser transformadas em medidas efetivas. O dirigente apresentou a distinção entre elaborar planos e colocá-los em prática, ao argumentar que nem toda fase de preparação equivale ao ato consumado. É importante destacar que a legislação brasileira prevê responsabilização também por atos preparatórios, dependendo da natureza e do alcance da conduta, conforme já decidiu o Supremo Tribunal Federal nos processos referentes a acontecimentos de 8 de janeiro de 2023. Doze horas, 8 minutos, 12 e 8. 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Mais um show de notícia para você dentro do seu microfone aberto. E ainda falando de eleições 2026, três nomes conhecidos da política paranaense ficaram de fora da próxima composição da Câmara dos Deputados nas eleições de domingo 4. Os ex-prefeitos de Curitiba, Roberto Requião, PDT, Beto Richa, PSDB e Luciano Dutti, PSB, disputaram uma vaga de deputado federal, mas não conseguiram se eleger. Requião e Richa também já comandaram o governo do Paraná. Com 99,47% das sessões totalizadas, o Paraná já tinha definido os 30 deputados federais eleitos. Nenhum dos três nomes aparece na lista dos futuros integrantes da bancada paranaense em Brasília. Entre os três, Roberto Requião foi o mais votado. O candidato do PDT aparecia com 70,248 votos, o equivalente a 1,28 dos votos válidos na atualização consultada da apuração. Requião, de 85 anos, tentava retornar ao Congresso Nacional. Além de ter sido prefeito de Curitiba entre 1986 e 1989, comandou o governo do Paraná por 3 mandatos e também exerceu 2 mandatos como senador. Outro que ficou de fora foi Beto Richa, o ex-governador e ex-prefeito de Curitiba, que atualmente exerce mandato de deputado federal, aparecia com 51.909 votos, 0,94 dos votos válidos. Richa comandou a prefeitura de Curitiba antes de chegar ao Palácio Iguaçu, onde permaneceu como governador entre 2011 e 2018. Ele havia retornado à Câmara dos Deputados após ser eleito em 2022, mas não conseguiu renovar o mandato para a legislatura que começa em 2027. Luciano Dutti também não conseguiu a reeleição. O deputado federal do PSB e ex-prefeito de Curitiba somava 50.948 votos, correspondente a 0,93 dos válidos na atualização consultada. Doze horas, 11 minutos, 12 e 11. Mais uma pesquisa para presidente da República. Você confere agora o que mostra a primeira pesquisa do Poder Data.

Na semana, na terça-feira, nós mostramos uma pesquisa também de outro instituto e agora você acompanha a pesquisa do Poder Data para presidente no segundo turno. Informação chegando para você aqui dentro do nosso microfone aberto. Já voltamos.

0: Daqui a pouquinho vamos trazer essas informações para você aqui no microfone aberto, né? Pesquisa que saiu hoje, né? Do Poder Data, já trazemos a informação para você dentro do nosso microfone aberto, né? Mas vamos seguindo com mais informação para você e agora você acompanha aqui no nosso microfone aberto. Olha só, nota para namorador de Cascavel leva prêmio de 50 mil após gastar apenas R$4,75.
1: Uma única compra de apenas R$4,75 foi o suficiente para que um consumidor de Cascavel, na região oeste, levasse o prêmio de R$50 mil no Nota Paraná nesta quinta-feira. Morador do bairro Neva, o homem de 63 anos participou com apenas uma nota fiscal e levou o segundo maior prêmio do dia com o bilhete de número 4902357. Para a coordenadora do Programa de Cidadania Fiscal da Secretaria de Estado da Fazenda, Marta Gambini, essa é a primeira vez que ela vê alguém levar um dos prêmios principais com uma compra tão baixa.
2: Pela primeira vez em 11 anos no Nota Paraná, eu já vi gastar R$ 99,00. Isso aí nós já divulgamos aqui, ganhou R$1.000.000 com R$ 99,00. Mas ganhar 50 mil, colocando o CPF em uma nota fiscal de R$4,75... O morador da cidade de Cascavel ganhou R$50 mil com uma nota fiscal de R$4,75. Eu estou em choque.
1: O prêmio principal desta quinta, no valor de R$100 mil, também foi para um consumidor que gastou pouco. O ganhador é morador de Colombo, na região metropolitana de Curitiba, e participou com 5 bilhetes originados de 4 notas fiscais em R$878,23. O bilhete premiado foi o número 3425285. Os dois sortudos concorreram com outros 3 milhões de outros paranaenses que colocaram o CPF nas notas fiscais nas compras realizadas no último mês de junho. O sorteio do Nota Paraná também premiou 100 mil consumidores com R$1.000 e outros 8 mil com R$100. Para fechar a rodada de sorte, outros 35 mil paranaenses receberam prêmios de R$50. Somados, os valores totalizam R$2.800.000 entregues apenas a pessoas físicas. Também foram sorteados R$2.200.000 para entidades sociais de todo o Paraná. Repórter Gustavo Vaz.
0: 12:15, 12:15. Daqui a pouquinho, então, você confere aqui no nosso microfone aberto a pesquisa que mostra o segundo turno para presidente da República pelo Instituto Poder Data. Daqui a pouquinho, então, eu trago essa informação para você dentro do microfone aberto. Nós teremos feriado, né, na segunda-feira, Dia da Criança. E olha só, Ceasas de Londrina e Maringá, já que muita gente vai buscar verduras, frutas, é no Ceasas de Londrina e também de Maringá, ele vai estar aberto no feriado de segunda-feira, 12 de outubro, acompanhe.
3: As Ceasas de Londrina e Maringá estarão abertas na segunda-feira, dia 12 de outubro, feriado nacional de Nossa Senhora Aparecida, padroeira do Brasil. Já as unidades de Curitiba, Cascavel e Foz do Iguaçu estarão fechadas nesta data. A administração da Ceasa Paraná também estará fechada na segunda-feira. Todas as unidades retomam o funcionamento normal na terça. Os dias e horários de funcionamento, bem como os endereços das 5 CEASAs do Paraná, estão disponíveis no site da Agência Estadual.

0: de notícias, o paraná.pr.gov.br/AEN. Repórter Gabriel Ramos.
1: E atenção, meus queridos amigos motoristas, né? Que vão trafegar pela PR-160. Ela vai operar em pare e siga no trecho entre Pinhão e acesso à usina de Foz da Areia. Atenção, então, você que vai para essas bandas aí.
2: O Departamento de Estradas de Rodagem do Paraná faz serviços de conservação no pavimento na PR-170 em Pinhão, na região Centro-Sul. As frentes de trabalho estão atuando entre a sede do município e o Rio Iguaçu, no acesso para a usina hidrelétrica de Foz do Areia. Os segmentos com melhorias em andamento operam em pare e siga, com uma faixa de rolamento interditada de cada vez para a execução dos serviços, que são acompanhados por sinalização provisória para orientar e alertar condutores. São executados remendos superficiais, corrigindo locais com danos como buracos e afundamentos que atingem somente o pavimento, além do reforço de capa, em que é aplicada na pista uma nova camada de concreto asfáltico com polímero, um material mais resistente ao tráfego de veículos pesados e que rejuvenesce a rodovia. O trecho está contemplado no lote 10 do Programa de Manutenção e Conservação de Rodovias, do DER, que atende 343 quilômetros de pista, das PRs 170, 364, 459, 540, 820 e 825, além da PRC 466. O investimento total é de R$ 119 milhões, beneficiando os municípios de Boa Ventura de São Roque, Campina do Simão, Candói, Goioxim, Guarapuava, Pinhão, Pitanga, Reserva do Iguaçu e Turvo até fevereiro de 2029. Repórter Gustavo Vaz.
1: 12 horas 18 minutos, 12 e 18. 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Informação para você dentro do nosso microfone aberto. Continue mandando a sua participação através do nosso WhatsApp 39101210 e participe do sorteio de uma cartela para o bingo da festa da padroeira que vai acontecer a partir de sexta-feira agora. E vai até dia 12, né? Então, muita festa para você aí, tá? Eu vou sortear uma cartela hoje e amanhã mais uma, né? Agora sim, confira o que mostra a primeira pesquisa Poder Data para presidente no segundo turno. O Poder Data divulgou nesta quinta-feira 8 a primeira pesquisa do Instituto para a Disputa de Presidente da República no segundo turno das eleições 2026. Flávio Bolsonaro, PL, tem 53% das intenções de voto. Lula, PT, soma 47%. Na última pesquisa, Poder Data, antes do primeiro turno, publicada na véspera da votação, 3 de outubro, Lula aparecia com 45% das intenções de votos válidos e Flávio registrava 43%, com margem de erro de 1,5 pontos percentuais. Flávio recebeu 47,3 dos votos válidos, Lula 45,16. Em uma semana, os eleitores entrevistados pelo Instituto, que responderam não votar de jeito nenhum em Flávio, Bolsonaro oscilou de 46 para 43. A rejeição a Lula oscilou de 47 para 46. Pesquisa Poder Data de segundo turno para presidente em 2026. A pesquisa Poder Data fez um cenário estimulado quando são mostrados os nomes dos concorrentes ao cargo. A margem de erro é de 1,8 pontos percentuais. Cenário estimulado, votos válidos. Flávio Bolsonaro, PL, 53%. Lula, PT, 43%. O melhor, 47%. Repetindo, portanto, no cenário estimulado, votos válidos para o segundo turno agora. Flávio Bolsonaro, PL, 53%. Lula, PT, com 47%. 3 mil entrevistados pelo Poder Data de 5 a 7 de outubro de 2026. A pesquisa foi contratada pelo próprio

0: Para o Instituto, nível de confiança 95%, margem de erro 1,8 pontos percentuais, registro no TSE sob o número PR 08134/2026. Quatro mil entrevistados pelo Poder Data de 30 de setembro a 2 de outubro de 2026. A pesquisa foi contratada pelo próprio Instituto, nível de confiança 95%, margem de erro de 1,5 pontos percentuais. Registro no TSE sob o número 035/2026. A Gazeta do Povo publica há anos todas as pesquisas de intenção de votos realizadas pelo próprio Instituto de Opinião Pública do país. A pesquisa de intenção de votos faz uma leitura de momento com base em amostras representativas da população. Portanto, esta pesquisa saiu hoje do Poder Data para a presidência do segundo turno, repetindo então a votação de cada um, né? Tá certo? Cenário estimulado, votos válidos, Flávio Bolsonaro PL com 53% nesta pesquisa e Lula do PT com 47%. Mosquito da dengue, 49,2% dos municípios avaliados estão em alerta.
1: Levantamento do Ministério da Saúde com 3.732 municípios brasileiros aponta que 49,2% deles estão em situação de alerta ou risco para a presença do mosquito Aedes aegypti, transmissor da dengue, chikungunya e zika. Os dados mostram que a maior parte dos focos está em recipientes presentes no dia a dia da população. Vasos e pratos de plantas, garrafas e outros que acumulam água correspondem a 42,3% dos criadouros identificados. Na sequência, aparecem caixas d'água e tonéis, pneus e resíduos sólidos, incluindo garrafas PETs, latas e entulho. Este é o segundo ciclo do LIRA, Levantamento Rápido de Índices para o Aedes aegypti, realizado entre maio e agosto, que identifica os principais tipos de criadouros do mosquito e orienta as ações de vigilância, prevenção e controle de acordo com a situação encontrada em cada município. Com a aproximação do verão e as condições climáticas associadas ao El Niño, os dados ajudam estados e municípios a se prepararem para o período de maior risco do mosquito e mostram ainda que a população tem papel importante na prevenção. É importante identificar e eliminar locais que possam acumular água. Dados do Ministério da Saúde apontam que o país registra queda de cerca de 70% nos casos prováveis de dengue em 2026, na comparação com o mesmo período de 2025. Até 26 de setembro, foram contabilizados 470.500 casos prováveis no país, contra 1,5 milhão no mesmo período do ano anterior. Também houve redução de 43% nos registros de chikungunya e de 35% para a zika no mesmo período de comparação. Da Rádio Nacional no Rio de Janeiro, Cristiane Ribeiro.
0: Muito bem, agora são 12:25, 12:25, Instituto Futura. Flávio tem 49% no segundo turno, Lula 43,5. Já trago essa informação também do Futura, onde Flávio tem 49% no segundo turno e Lula 43%.

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3: Continue mandando a sua participação aqui para mim. Vai concorrer no finalzinho do microfone aberto de hoje. Tá certo? Uma cartela

para a grande festa e para o bingo, né, que vai acontecer no novenário e festa da Padroeira. A programação religiosa de 3 a 11 de outubro, né? Nós teremos então 19:30 novena com a comunidade em entidades locais. E dia 12 de outubro, segunda-feira, missa solene de consagração das crianças e missa dos motoristas, seguida de carreata com bênção dos veículos, né? E olha só, gente, nós teremos então os prêmios, né? Olha só, o prêmio de 10 mil reais, o primeiro prêmio, segundo prêmio 3 mil, e segundo prêmio 3 mil e terceiro prêmio 2 mil, né? Tá certo? Então eu vou sortear uma cartela hoje no finalzinho do Microfone Aberto. Você pode mandar a sua participação, basta apenas o nome completo e o bairro em que você mora, quem é de Telêmaco. Cidades vizinhas que podem vir buscar a cartela, tá? Só diz aí, olha, aqui é o fulano de tal, né? Eu sou de Imbaú, Ortigueira, Reserva, né? Eu tô falando de cidades mais próximas a Telêmaco Borba, né? Então manda a sua participação. Muito bem. 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
3: 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Muito bem, muita gente mandando a sua participação para concorrer à cartela no dia de hoje. Lembrando que amanhã eu tenho mais uma, tá bom? Hoje uma e amanhã outra, né? Bom dia, Carlão. Aqui é Claudineia Kanieski Rubik. Mora ali no Jardim Bandeirantes, minha vizinha, né? Um grande abraço para você. Vai participar aqui do sorteio da cartela, né? Um abraço para você, Claudineia Kanieski Rubik. Também Doraci. Alô, minha querida amiga Doraci da Silva. É, Delgado, Jardim Alegre. Muito obrigado. Ademir Pinheiro, também com a gente aqui, tá trabalhando, lá e ligados aqui no microfone aberto, ali das 100 casas. O querido amigo Ademir Pinheiro, obrigadão a você. Bom trabalho aí no ginásio de esporte. Boa tarde, Carlão, quero concorrer, né? Quem está mandando pra gente é a Terezinha Fernandes, Jardim Alegre. Também comigo a Delaíra Almeida, é isso? Da Ana Mary. Muito obrigado, viu? Um abraço, também no sorteio.

Quem está comigo aqui só mandou boa tarde, não colocou o nome. Você que me mandou boa tarde, deve ser Amanda, né? Amanda, coloque aí nome completo e o bairro, viu? Para poder concorrer, senão saiu para você, não tá o nome nem o bairro, infelizmente tenho que partir para outro sorteio, tá? Aqueles que não colocaram o nome completo e o bairro, corrija aí. Também quem está me pedindo para participar aqui, Diomar Raimundo do Alto das Oliveiras. Alô, Diomar, muito obrigado a você. Deixa eu ver aqui quem mais. Roseli Araújo Correia, Alto das Oliveiras. Alô, Roseli, muito obrigado, viu? Muito obrigado a você pela participação aqui comigo. Márcia de Lara. Alô, Márcia, do São João. Obrigado a você também. Leonardo Buchinski. Alô, Leonardo, muito obrigado, viu? Aqueles que ainda não mandaram, vai mandando. Muita gente aqui, olha só. O Castorino é Gonçalves, lá do São Jorge. Também obrigado. Sueli Aparecida Rodrigues, do Socomim. Zenilda Nunes, do Parque Limeira, Área 1. Também comigo, Amanda Pavelski, Jardim Bandeirantes. Outra vizinha, um grande abraço para você. Muito obrigado aí pela sua audiência, né? Muito bem, quem ainda não mandou tem tempo. Manda aí o seu nome completo e concorra daqui a pouquinho a uma cartela para a grande festa da padroeira aqui no Socominho, né? Tá certo? Agora 12 horas, 33 minutos.

0: CNN, Futura. Flávio tem 49 no segundo turno, Lula 43,5. Vamos à informação.
1: Agora.

0: Bom, nós tivemos um probleminha no áudio aqui, né? O que a gente corrija, a gente reproduz então. Mas, de qualquer forma, essa informação vem da CNN, né? Onde Futura Instituto traz a seguinte informação. Flávio tem 49 no segundo turno e Lula 43,5. Pesquisa ouviu 2.000 pessoas, né? 2.000 eleitores em todo o país.
1: Agora,
0: tá bom?
1: Entre Flávio e Lula, segundo a pesquisa Futura. Nesse cenário, o senador do PL também lidera. O Flávio registra 49%. Lula tem 43,5%. Então a gente já vê um cenário um pouco diferente da pesquisa anterior. 6,2% votariam em branco, nulo ou em nenhum. 1,3% não sabe ou não responder. Já em um cenário entre cada agora, entre...
0: Então tá aí pra você, meu querido amigo, minha querida amiga, mais um instituto trazendo informação para o segundo turno. Informação que chega da CNN, onde Futura, Flávio tem 49 no segundo turno e Lula 43, né? Então tá aí a informação. Agora são 12 horas 35 minutos, 12h35. Nós vamos seguindo com mais notícias para você dentro do seu microfone aberto, né? Olha só, já soltamos ainda há pouco a informação de que a PR-160 opera em Parisiga, né? Então fica um alerta, né? Aonde, para os nossos motoristas, aqueles que vão seguir por esta rodovia, né? Aqui no Paraná, nós teremos então Parisiga no trecho entre Pinhão e o acesso à usina Foz do Areia. Nós vamos então com mais informação para você, olha só, né? Espaços culturais do estado ofertam programação especial no mês das crianças.
2: Outubro é dedicado às crianças e chega com uma programação especial promovida pelos equipamentos culturais administrados pelo governo do Paraná. Durante todo o mês, os espaços recebem atividades voltadas ao público infantil, com atrações que reúnem música, teatro, arte, literatura e muita diversão. Entre os destaques da programação estão a inauguração do espaço Montar, no Museu Oscar Niemeyer, o espetáculo Beatles para Crianças, com Fábio Freire, no Teatro Guaíra,

0: a produção A Fantástica Fábrica de Canções e Rádio Saltimbancos, no Guairinha, sessões de cinema, contações de histórias e festas temáticas na Biblioteca Pública do Paraná, além de jogos interativos no Museu de Arte Contemporânea do Paraná e oficinas no Centro Juvenil de Artes Plásticas. Com opções para diferentes idades e interesses, a programação convida crianças e famílias a aproveitarem outubro com cultura, criatividade e experiências especiais nos espaços culturais do Estado. Para conferir a programação completa, acesse aen.pr.gov.br/aen. Repórter Vitor Luiz.
1: Inscritos automáticos no Enem escolhe idiomas até 18 de outubro.
2: Os estudantes inscritos automaticamente no Enem têm até o dia 18 de outubro, domingo da semana que vem, para escolher a língua estrangeira da prova, inglês ou espanhol. Para isso, basta acessar a página do participante do Enem na internet e indicar a opção de preferência. O candidato que não fizer a escolha dentro do prazo terá de fazer a prova de inglês e não será possível alterar, segundo o INEP, Instituto Nacional de Estudos e Pesquisas Educacionais Anísio Teixeira, responsável pelo exame. E quem são esses candidatos? Essa é uma novidade do Enem 2026. Todos os alunos que estão concluindo o ensino médio na educação pública foram inscritos automaticamente no exame. O objetivo dessa medida, segundo o Ministério da Educação, é aumentar a participação dos estudantes para uso do exame no sistema de avaliação da educação básica. Com essa novidade, o INEP vai aumentar o número de locais de aplicação das provas. Serão cerca de 10 mil escolas a mais. As provas do Enem 2026 serão aplicadas nos dias 8 e 15 de novembro. Lembrando que as notas do Enem podem ser usadas para acesso ao SISU, Sistema de Seleção Unificada, e ao ProUni, Programa Universidade para Todos. Além disso, os estudantes podem utilizar a nota em processos seletivos relacionados ao FIES, Fundo de Financiamento Estudantil. Da Rádio Nacional no Rio de Janeiro, Priscila Terezo.
1: Rodovia de Manuel Ribas recebe serviços de conservação do DR Paraná. Vamos a essa informação para você.
3: A PRC 487 em Manuel Ribas, no centro do estado, recebe serviços de conservação pelo Departamento de Estradas de Rodagem do Paraná. As melhorias são do Programa de Manutenção e Conservação de Rodovias, que está com uma frente de trabalho na altura do quilômetro 304. O maquinário e pessoal ocupam uma faixa de tráfego de cada vez, com a faixa restante operando em Parisiga. Usuários que passam pelo trecho devem reduzir a velocidade e obedecer à sinalização provisória disponível. Os serviços incluem remendos superficiais, no qual os locais com dano na camada do pavimento passam por fresagem e recebem nova camada de concreto asfáltico, e também o reforço de capa, em que é executada uma nova camada sobre o pavimento existente, mas de concreto misturado com polímero, que rejuvenesce a pista e a deixa mais resistente ao tráfego de veículos pesados. O trecho está contemplado no lote 11 do PROMAC, que conta com um investimento de R$ 109 milhões, atendendo cerca de 312 quilômetros de rodovias, incluindo as PRs 239, 364, 456, 460 e 845, e também as PRCs 466 e 487. O contrato permanece em andamento até fevereiro de 2029, beneficiando os municípios de Laranjal, Manuel Ribas, Mato Rico, Nova Tebas, Palmital, Pitanga e Santa Maria do Oeste. Repórter Gustavo Vaz.
1: Agora são 12 horas 40 minutos. Daqui a pouquinho nós teremos então sorteio da cartela para o bingo do show de prêmios, Comunidade Nossa Senhora Aparecida. Teremos também a previsão do tempo para todo o país e notas policiais. Já voltamos.
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6: Agora são 12 horas 42 minutos, 12h42. Encerramos então as participações para o sorteio da cartela, né? Vamos apenas citar mais alguns nomes aqui. Marli Gomes de Souza, lá do bairro Bom Jesus, mandou também a sua participação. E deixa eu ver quem mais aqui. Sara, que nome é esse? Andrzejewski, deve ser isso? É, não é fácil não, nominho aqui, mas tá o nome completo, né? Tá bom? Beleza, obrigado, viu, Sara? Um grande abraço para você. Muito obrigado, vai participar também do sorteio da nossa cartela aqui. De nada, estamos agradecendo, né? Olha que nome, hein? Ó, tem que soletrar aqui, né? Para poder ler. O Gil até agora tentando adivinhar, né? É complicado. Então, vamos lá. Alô, Rosana Pinheiro, muito obrigado. Tem gente mandando aqui as participações, né? Muito bem, mas está encerrado então as participações para o sorteio, né? Meu caro Gilberto Alves, vamos preparando o nosso toque, né? Aquele, isso, o rufar dos tambores, e junto com ele nós disparamos aqui o sistema, e ao paralisar, né, o rufar dos tambores, paralisa aqui o sistema, vamos saber para quem vai sair, então, hoje, esta cartela para o show de prêmios da comunidade Nossa Senhora Aparecida, que começa agora nesta sexta-feira e vai até 11 de outubro, né? Tá certo? É isso mesmo, beleza? Aquele abraço então. Aliás, já está acontecendo, né? De 3 a 11 e agora no dia 12 nós temos então, no dia 11 de outubro, no domingo, o churrasco, o cartão R$70. E teremos então o sorteio, né? Sorteio. É importante agora o seguinte, gente. Se você não puder comparecer, né? Por algum motivo, a cartela, ela acusa. Se você bater, ela acusa, né? E daí, através do teu endereço, através do teu telefone, eles entram em contato com você, tá bom? Muito bem. Meu amigo Candinho, obrigado a você também pela audiência. Viu? O Candinho mandou aqui para mim agora, dizendo que ele tá ouvindo lá em Curitiba, né? Abraço para você, Candinho. Muito obrigado. Vamos lá, então, meu caro Gilberto Alves. Vamos girando o nosso sistema e rufando os tambores.
7: Parou.
6: Qual por aqui, foi? Muito bem. Vamos lá, então. Quem será, né? Homem ou mulher? Muito bem, olha a expectativa, né, Giba? Essa é boa. Eu com a fônico do jeito que eu tô hoje, rapaz, a garganta não tá fácil, né? Muito bem. Saiu pra onde? Opa, São Chico! Eita, São Chico, São Francisco, né? Bairro São Francisco, quem será? Alô, minha querida amiga Camila Furquim! Foi a contemplada com esta cartela de hoje. Camila Furquim, bairro São Francisco. O telefone, final do telefone é o 44, né? Tá certo? Camila Furquim, São Francisco, ganhadora. Camila, você poderá passar na emissora a partir de hoje, tá? Para retirar a sua cartela. E se vier no sábado, até o meio-dia, para poder retirar. De hoje até sábado ao meio-dia, tá bom? Você retira aqui com as nossas atendentes. É...

vai ficar com elas para você receber, tá bom? Então a ganhadora Camila Furquim, lá do São Francisco, da cartela do show de prêmios da comunidade Nossa Senhora Aparecida, lá do Socomi, tá bom? Camila, parabéns a você. Todos que mandaram as suas participações, meu, muito obrigado. Grande abraço, tá bom? E amanhã tem mais. Amanhã você pode voltar a participar comigo. O de hoje já não vale mais. Amanhã o sistema é um novo sistema para um novo sorteio de uma cartela para o bingo. Agora são 12 horas 40.

0: pela nossa janela aqui do estúdio, né? Agora já tá tomado de nuvens, né? O mesmo local, né? É isso mesmo. Vamos lá então. Agora são, olha, eu trago a informação para você na sequência.
1: Previsão do tempo para quinta-feira, 8 de outubro de 2026. Região Centro-Oeste, Cuiabá e Mato Grosso tem previsão de céu nublado a encoberto nesta quinta-feira. Os termômetros marcam mínima de 26 e máxima de 38 graus. Umidade relativa do ar gira em torno de 85 a 30%. Guapó, em Goiás, comemora aniversário com céu claro pela manhã, mas o dia termina nublado. Temperatura mínima é de 21 e a máxima de 37 graus. Umidade do ar varia de 60 a 20%. Região Nordeste, Teresina, no Piauí, tem céu claro, temperatura mínima de 25 e máxima de 39 graus nas horas mais quentes do dia. A umidade do ar vai de 80 a 20%. Em Conceição, na Paraíba, previsão de céu claro pela manhã, com acúmulo de nuvens ao longo do dia, no aniversário da cidade. Temperatura mínima é de 18 e a máxima de 34 graus. A umidade relativa do ar é de 80 a 25%. Região Norte, em Belém, quinta-feira com céu encoberto. Temperatura mínima é de 24 e a máxima de 35 graus. A umidade do ar na capital paraense é de 98 a 50%. Pindorama do Tocantins, no sudeste do estado, canta parabéns com previsão de céu claro pela manhã. À tarde, tempo encoberto a nublado. Temperatura mínima é de 23 e a máxima 37 graus. Umidade do ar varia de 55 a 20%. Região Sudeste. A cidade de São Paulo tem previsão de céu encoberto com chuvisco à tarde. Os termômetros registram mínima de 16 e máxima de 29 graus. A umidade relativa do ar na capital paulista vai de 100 a 70%. Dores do Indaiá em Minas Gerais. Sopra velhinhas com previsão de céu nublado. Temperatura mínima de 21 e máxima de 35 graus. Umidade relativa do ar é de 80 a 30%. Região Sul, em Florianópolis, Santa Catarina, previsão de céu encoberto com chuvisco. Os termômetros registram mínima de 19 e máxima de 23 graus. A umidade relativa do ar fica entre 100 e 80%. Céu azul no Paraná. Comemora aniversário com céu claro a encoberto nesta quinta-feira. Termômetros registrando mínima de 19 e máxima de 32 graus. A umidade relativa do ar oscila entre 100 e 50%. Você ouviu a previsão do tempo para esta quinta-feira, 8 de outubro de 2026, com informações do IBGE Cidades e do Instituto Nacional de Meteorologia, INMET. E redação de Lucile Araújo, da agência Rádio Gov em Brasília, Vladimir Filipim.
0: Bom, e agora você confere aqui comigo, olha só, tempestade pode atingir quase todo o Paraná no final de semana. O Paraná pode enfrentar uma tempestade capaz de alcançar praticamente todo o território estadual neste final de semana, começando nesta sexta-feira 9, de acordo com o Instituto Nacional de Meteorologia, INMET. As chuvas já iniciam nesta quinta-feira 8 e deve se expandir para outras localidades nos dias seguintes. Já na quinta, regiões como Noroeste, Sudeste, Oeste, Sudeste do Paraná começam a sentir os efeitos do temporal, com cidades como Cascavel, Foz do Iguaçu, União da Vitória, Rio Bonito do Iguaçu, entre as afetadas, além de outras localidades. Com a chegada de sexta-feira, O aviso amarelo passa.

cobrir todo o estado, sendo elevado a laranja em determinadas áreas. Nesse dia, passa a vigorar avisos de perigo mais grave nas regiões Sudeste, Sudoeste, Centro-Sul e Oestes Paranaense. Segundo a classificação amarela do IMET, que indica perigo potencial, são esperados volume de 20 a 30 milímetros por hora, podendo chegar a 50 milímetros ao longo do dia, rajadas de vento entre 40 e 60 quilômetros por hora, além de chance de queda de granizo. O órgão aponta ainda baixa probabilidade de interrupções no fornecimento de energia, danos à lavoura, quebra de galhos de árvores e ocorrências de alagamento. No caso do nível laranja, os riscos envolvem alagamentos, deslizamento de terra e transbordamento de cursos de água.

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1: E no nosso plantão de polícia você acompanha. GAECO cumpre mandados em diversos municípios, inclusive em Telêmaco Borba. O Núcleo Regional de Guarapuava do Grupo de Atuação Especial de Combate ao Crime Organizado, GAECO, do Ministério Público do Paraná, com apoio da Corregedoria da Polícia Militar, deflagrou na manhã desta quinta-feira, 8 de outubro, a terceira fase da Operação Rota 466. Ação dá continuidade às investigações sobre a suposta prática de crimes de organizações criminosas, corrupção passiva, concussão, falsidade ideológica e lavagem de ativos, envolvendo policiais, em sua maioria vinculados à Polícia Rodoviária Estadual. Nessa fase, foram cumpridos 19 mandados de busca e apreensão em 8 municípios paranaenses: Guarapuava, Ponta Grossa, Telêmaco Borba, Pitanga, Bituruna, Castro, Palmeiras, Venceslau Brás. Os mandados, expedidos pela vara da Auditoria da Justiça Militar Estadual, tiveram como alvo endereços ligados a 15 policiais militares e 4 civis investigados. Policiais afastados. A Justiça também determinou o afastamento cautelar de 15 policiais militares investigados nessa fase das atividades operacionais e ostensivas. Com a medida, eles passarão a exercer exclusivamente funções administrativas. Foi determinado ainda o recolhimento de armamento, funcionais e particulares. Durante o cumprimento de mandatos, uma pessoa foi presa por posse irregular de arma de fogo. O armamento foi apreendido, também foi recolhido o aparelho eletrônico com indícios de descaminho, celulares para análises e documentos. Conduta reiterada. A nova etapa da operação decorre da análise de materiais eletrônicos, documentos apreendidos nas fases anteriores, que permitiu identificar indícios de reiteração das condutas investigadas e novos envolvidos. A apuração aponta para a existência de um esquema de corrupção em postos da Polícia Rodoviária Estadual, incluindo o de Telêmaco Borba, no qual a atividade de fiscalização de trânsito teria sido utilizado para obtenção de vantagens indevidas. Entre as irregularidades investigadas estão acordos financeiros fixo e fornecimento contínuo de combustível por empresas transportadoras em troca de suposta isenção de fiscalizações de seus caminhões. Fraudes na classificação de avarias veiculares em boletim de acidente de trânsito eletrônico unificado e direcionamento do serviço de guincho mediante pagamento, né? Portanto, lavagem de ativos. As investigações também identificaram possíveis mecanismos de dissimulação.

0: manipulação e lavagem dos recursos ilícitos. Segundo as apurações, os valores supostamente arrecadados nas rodovias eram movimentados por meio de transferências eletrônicas que envolviam contas bancárias de terceiros, entre eles familiares de agentes públicos, além de empresas dos setores de transporte e guincho, que teriam atuado como intermediário nas movimentações financeiras. Operações. Consideradas as três fases da Operação Rota 466, as investigações já alcançaram 30 policiais militares, em sua maioria vinculados à Polícia Rodoviária Estadual. A apuração tem três investigados em comum com a Operação Via Pix, conduzida pelo GAECO de Ponta Grossa. Embora as duas operações sejam desenvolvidas de forma independente, considerado conjuntamente, as operações já investigaram 50 policiais militares, dos quais 42 foram afastados das funções operacionais. Portanto, representantes do GAECO e da Polícia Militar concedendo entrevista coletiva à imprensa na quinta-feira, 8 de outubro, na Serra, ou seja, na sede da MPR Paraná, em Ponta Grossa, falando sobre esta operação. Portanto, esta é a informação que temos dentro do nosso plantão de polícia. 12 horas 59 minutos.
1: Por isso eu digo.
0: Bem, amigos, bem, amigas, estamos finalizando aqui pela sua Capital do Papel mais um show de notícia e informação dentro do nosso microfone aberto. Para você que ficou na minha companhia e de toda a nossa equipe, o meu muito obrigado. Eu retorno amanhã a partir das 11h30 com muito mais informação para você. Fiquem agora na boa companhia de Gilberto Alves com A Tarde é Nossa. E a partir das 5 da tarde você fica com Dimas Barbosa com Tarde Sertaneja. Amigos e amigas, ao finalizarmos dizemos: Senhor, fazei de mim instrumento de vossa paz. Grande abraço, obrigado e até amanhã, se Deus quiser.

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Olá, você! Muito boa tarde! Gilberto Alves, chegando com a tarde é nossa, aqui pela capital do papel, FM 101.9, transmitindo de Telêmaco Borba, estado do Paraná. Seja muito bem-vindo, seja muito bem-vinda, afinal de contas, aqui é o seu lugar, aqui é bem melhor. Hoje é quinta-feira.

quarta-feira, dia 8 de outubro de 2026. Você no carro, na rua, no trabalho, no escritório, em casa, acompanhando nossa programação. Obrigado pela sua sintonia, obrigado pela sua companhia. E para você interagir conosco, registrar a sua audiência, confirmar a sua participação, é muito fácil, é muito simples. 3910-1210, código de área 42. Diga, você está nos acompanhando em que rua, em que bairro, em que cidade, em que estado, em que país você acompanha a programação da Capital FM? Você nos acompanha pelo rádio em 101.9 ou você nos acompanha pela internet, pelo site, pelo aplicativo? Fique à vontade, 3910-1210, código de área 42. A temperatura neste momento, segundo o Cimepar, é de 28.1, mas a sensação térmica é de 30 graus. O negócio é se hidratar bastante, né? É muita água e ficar na sombra também, apesar que tá meio que nublado, né? O tempo tá meio estranho, né? Uma hora o sol aparece, de repente as nuvens encobrem o sol, mas a temperatura tá alta, hein? 30 graus, né? É a sensação térmica neste momento. E não esqueça, fé em Deus, força, ânimo, coragem, com certeza, dias melhores virão. 1:04, tô chegando no pedaço, tô pintando na área e na Tarde Capital, sempre o melhor da música, sempre os melhores ritmos, como esse som bacana aqui do Lou Bega, I Got a Girl.

0: Esse é o som de Vitor Clay, O Sol. Grande abração, muito carinhoso ao Guilherme Charneski, né, Guilherme? Grande abração pra você, tudo de bom, hein? Abraçando com muito carinho também, pessoal, lá do bairro Bonavila. Eu creio que foi ele que passou por mim, né? Disse pra mandar um alô, né? Se eu não tô enganado, acho que é ele mesmo, hein? Um grande abraço ao Apolônio, ao Astrogildo, à Anastácia, pessoal nos acompanhando no bairro Bonavila. Foi você, né, Apolônio? Grande abração carinhoso pra você e pra todos os moradores do Bonavila acompanhando a nossa programação. 1:20.
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0: E vamos lá com as primeiras participações na tarde desta quinta-feira. Nice Delfino, boa tarde Giba, boa tarde Nice Delfino, do Alto das Oliveiras. Nossa querida amiga Nice Confeiteira, né Nice? A mulher que produz delícias e que acompanha toda a programação aqui da Rádio Capital do Papel, né? Falando em acompanhar toda a programação da Capital do Papel, um abraço para Dona Lourdes na Vila São Francisco, né Dona Lourdes? O rádio é seu companheiro também. De todos os momentos, né? Sempre nos acompanhando. Um abração carinhoso a Dona Lourdes, na Vila São Francisco. Grande abraço para quem mais, hein? Grande abraço ao pessoal nos acompanhando lá no Jardim Bandeirantes, né? Um abração muito carinhoso à família Andrade. Grande abraço ao Marlon, à Vilma.

0: sempre na sintonia da nossa Capital do Papel. A Anice está dizendo aqui, até às 3h30, chego aí levar uns canudinhos para você. Olha só, hein? Obrigado, viu, Anice? Deus abençoe. Obrigado pela companhia. Quem chega por aqui também interagindo conosco, quem é?
1: Oi, Giba. Opa, boa tarde. E aí, Giba, como é que passou de ontem para hoje?
0: Tranquilo, Luiz. E você?
1: Em paz, espero que sim. Giba, eu gostaria de ouvir aí, se for possível, você tocar para mim com a cantora Elza Soares, Se Acaso Você Chegasse. Ah, qual ofereço para Marli e para Nina aqui da cidade de Baiti? Eu sou o Luiz Botafogo e desejo uma abençoada tarde aí. Fica na paz de Jesus.
0: Amém, querido. Deus abençoe. Esse é o Luiz Botafogo de Ibaiti nos acompanhando. Um abraço para Marli e para Nina também nos acompanhando, né? E o nosso querido Corvo tá baixando por aqui, direto da capital do estado, nosso amigo internauta, o Candinho. Ele diz, olá, meu amigo Giba, bom ouvir vocês aí na Capital do Papel. Toca California Blue. Olha só, hein, Roy Orbison, daqui a pouquinho para você aqui na nossa programação. Tá bom, Candinho? Obrigado aí pela sua companhia conosco. 1h23, Se Acaso Você Chegasse. Elza Soares.

E nós ouvimos aqui na capital Roy Orbison, California Blue. 1h29, você acompanhando a tarde nossa. Eu quero abraçar com muito carinho, ainda no bairro Bonavila, né? Um grande abraço para a Sônia e para o esposo Carlinhos, sempre nos acompanhando. O Lúcio também, né, Lúcio? Grande abração, muito carinhoso para você. Um abraço para a Sueli, ela que é vizinha do Adilson Viana, né? Um abração carinhoso. Bem pertinho do asilo, um abraço para o Áureo, com certeza, com rádio ligado, sintonizado aqui com a capital, né, Áureo? Grande abraço para você, obrigado pela sua companhia. Boa tarde, Giba. Boa tarde, minha querida Dilce Sete, de José Lacerda, né, Dilce? Um abração carinhoso para você. E olha só o que a Dilce compartilha conosco.

Outubro chega atingido de rosa para nos lembrar de algo que nunca pode ser adiado. Cuidar de si também é um ato de amor. A todas as mulheres que estão enfrentando essa luta, as que venceram, as que estão no começo do caminho e as famílias que seguem ao lado delas. Que não faltem força, cuidado, esperança e fé. Façam seus exames, escutem o seu corpo, procurem orientação médica e, acima de tudo, não enfrentem o medo em silêncio. Você não está sozinha. Deus está com você em cada passo dessa caminhada, cuidando de você com muito carinho.

0: Só o melhor da música fazendo parte da programação da Capital. Nós ouvimos com Jota Quest, Dias Melhores. Agora 1h39, já já eu volto.
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1: 1h41, de volta com a Tarde é Nossa, aqui pela Capital do Papel, e você interagindo conosco. E quem tá chegando por aqui, obrigado pelo abraço, Giba, estou te ouvindo, Guilherme Charneski, olha que maravilha, viu? É bom quando a gente manda alô pra pessoa e ela realmente está acompanhando a programação, né? Ele quer ouvir com o LS Jack, Amanhã Não Se Sabe. Quem gosta de LS Jack, né? Um abração pra ela, do bairro Macopa, a Sônia Ribeiro, né, Sônia? Grande abraço a você, ao Noel Sabino, Noel Sorveteiro, sempre nos acompanhando também, né? Aproveitando, um abraço para a família Charneski, né? Seu Luiz Carlos e a Dona Lourdes, na área 7. A Célia Ortiz, também a Tereza Almeida. A Isabel Cristina, também na área 7, nos acompanhando. No Jardim Alegre, a Roseli Nascimento e o esposo Mirtão, né? Grande abração carinhoso. Essa música, pelo jeito, é bonita, né, Guilherme? Boa, letra bacana, hein? Grande abraço para você, obrigado pela companhia. Quem mais está chegando por aqui? Boa tarde, Giba. Tudo bem com você? Boa tarde, tudo bem com você? Gostaria de pedir essa música para oferecer para todas as meninas da Plastipel. Camila Furquim, Márcia de Lara, Irma, Viviane e Laura Sena. Obrigado, Francisca Heroína, do bairro Santa Rita. Grande abraço a Francisca Heroína nos acompanhando, né? Essa é uma verdadeira heroína. Grande abraço para você.

0: Belíssima indicação do Guilherme Charnes que nós ouvimos, LS Jack, amanhã não se sabe. Realmente, né? O negócio é viver hoje, né? Amanhã não se sabe. 1h50, faltando 10 minutinhos para as 2 da tarde, você acompanhando aqui pela capital, a tarde é nossa. Ele nunca falou, né? Hoje ele vai falar.
1: Oi, amigo Giba.
0: Boa tarde.
1: Toca uma aí do Titãs para nós, Epitáfio. Falou, abraço, obrigado.
0: Não sei se ele nunca falou no programa aqui, né? Acho que deve ter falado em alguma época, né? Esse é o Xixo Sinkoski do Rio Alegre, né, Xixo? Grande abração para você, obrigado pela sua companhia. Daqui a pouquinho, Titãs na nossa programação. Quem é que tá chegando por aqui? É aquela que não é parente do Adilson Camargo Canarinho, né? Mas tá por aqui. Ela diz assim: boa tarde, Giba, tudo bem? Gostaria de ouvir essa música, muito obrigada. Ofereço para todas as meninas da Plastipel. É a Camila Furquim, né, Camila? Grande abração para você, obrigado pela companhia. Tá chegando então para você, Priscila Alcântara.

0: Este mês, 114 anos de fundação. Para celebrar a data, a corporação realizou nesta quinta-feira uma solenidade na Escola Superior de Bombeiro Militar em São José dos Pinhais. Inaugurada pelo governo do estado em 2025, a estrutura é dedicada à formação, especialização e aperfeiçoamento dos bombeiros militares e reúne salas de aula e laboratórios para atividades práticas e simulações de ocorrências. A unidade recebeu mais de 26 milhões de reais em investimentos. A solenidade de aniversário contou com desfile militar, entrega de honrarias, medalhas e exposição de viaturas e equipamentos que ajudam a contar a evolução da corporação. Segundo o secretário da Segurança Pública, Hudson Teixeira, a evolução da corporação garantiu uma atuação integrada da segurança pública.
1: Então, bombeiro, ele faz 114 anos hoje, ele foi emancipado em 2022, e de lá para cá nós temos vários avanços, tanto em equipamentos, em aeronaves, em orçamento próprio, em efetivo. Então, o bombeiro cresceu muito, né, nesses últimos anos na gestão do governador Ratinho Júnior, e hoje é para nós é motivo de orgulho, é uma honra poder participar desse momento.
0: O comandante-geral do Corpo de Bombeiros do Paraná, Coronel Antônio Willer Lino, destaca o reconhecimento internacional da corporação.
2: Hoje, o Corpo de Bombeiros do Paraná, por exemplo, faz parte de uma elite dos bombeiros do Brasil, reconhecidamente aí pela Organização das Nações Unidas, fazendo parte de uma iniciativa de um grupo de salvamento da ONU para atuar em grandes desastres, ao lado de São Paulo e de Minas Gerais. E tem que ser um motivo de grande orgulho para os paranaenses de possuir um corpo de bombeiros que é um destaque nacional e internacional.
0: A celebração ocorre em um período de ampliação e especialização das estruturas do Corpo de Bombeiros. Entre os avanços recentes estão a elevação da estrutura administrativa do GOST, o Grupamento de Operações de Socorro Tático, a criação do Grupamento Aéreo Bombeiro Militar, a elevação do 15º Batalhão de Bombeiro Militar de Irati e a inauguração do Batalhão de Bombeiro Militar Marítimo em Guaratuba. Houve ainda avanços na aquisição de novos equipamentos e viaturas. Entre eles estão embarcações com dois motores, que permitem maior velocidade nas buscas por vítimas em ambiente marítimo, e a Rescue Runner, moto aquática de resgate, que também pode ser empregada em enchentes e alagamentos em áreas urbanas. Outra iniciativa foi a ampliação dos treinamentos dos bombeiros militares no estado. Além da solenidade oficial, uma série de atividades integra a programação comemorativa dos 114 anos do Corpo de Bombeiros Militar do Paraná. As ações incluem celebrações religiosas e uma apresentação técnico-profissional em Curitiba, com exposição de materiais e viaturas, presença dos cães da corporação e participação da banda do Corpo de Bombeiros. A programação completa está disponível no site da Agência Estadual de Notícias, o paraná.pr.gov.br/AEN. Repórter Gabriel Ramos.
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Mossa. Hoje é quinta-feira, dia 8 de outubro de 2026. Eu continuo com você, Gilberto Alves, o Giba, com a Tarde Nossa aqui pela capital. A temperatura neste momento é de 28,9, a sensação térmica de 31 graus. Eu desejo a você uma ótima tarde, seja muito bem-vindo, seja muito bem-vinda. Afinal de contas, aqui é o seu lugar, aqui é bem melhor. OMC, How Bizarre.

Você acompanhando o melhor da música de todos os tempos aqui na 101.9, na Capital do Papel, você ouviu Iahu, Anjo. 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
1: E nós já estamos de volta aqui pela 101.9 Capital com a Tarde é Nossa e o pessoal interagindo conosco. Um grande abraço ao JJ, o José Juarez, do Jardim Kroll, sempre nos acompanhando, né, José Juarez? Grande abraço para você. Um abraço pro Adilson de Mais Demais, também na sintonia da 101.9, né? Quem tá chegando por aqui, ela diz assim, Giba, boa tarde, Giba, tudo bem com você? Boa tarde, tudo bem com você, querida? Gostaria de ouvir a música com Elton John, Nikita. Ofereço para todos vocês da rádio e para todos os ouvintes e para minha filha Cauane e para os meus filhos Cleverson, Wellington e Wellington. E para o Ederval, um abraço, Giba, tudo de bom. É a Lia Lima interagindo conosco, né, Lia? Grande abração para você. Obrigado pela sua companhia, Lia.
2: Boa tarde, meu amigo.
1: Boa tarde. Giba,
2: o poderoso.
1: Esse é o Xuxa, pelo jeito, rapaz.
2: Só top de linha, né?
1: Só top de linha.
2: Eu mando alô pro Xuxa aqui desse em casa aqui.
1: Da Papa João 23, né?
2: Pro Palitozinho.
1: Pro Palitó?
2: Lá da Lagoa, o melhor borracheirinho que tem lá.
1: Olha só.
2: Ele é o melhor que só tem ele. E manda alô pra minha esposa aqui também, pra
1: esqueceu Mirene. O nome da esposa, rapaz?
2: Esqueci o nome
1: ai,
2: da esposa.
1: Ai, ai.
2: Já quebrou.
1: Já vai apanhar, hein?
2: O rolo de macarrão aqui na minha cabeça, cara. Meu Deus do céu. E manda um alô lá pro Thiago e pra Sandrina.
1: Um abração, Thiago.
2: Meu irmãozinho. E o Mário lá tá lá no Alagado. E o Renato estão construindo, fazendo um sobrado lá pro Joel Macarrão, beleza?
1: Olha só. Estamos bom aí. Trabalho pra essa moçada, ah, hein? Oi.
2: Não sei se vai conseguir. Eu pedi uma música aqui, mas se não conseguir colocar ela, mas tudo bem. Eclipse Total. Aham, é muito bonita essa música. Essa é Caiu o Coração do Suporte. Falou, meu amigo. Uma boa tarde pra você,
1: boa pra toda a
2: família e pra todos os ouvintes da Capital do Papel.
1: Deus abençoe, Xuxa.
2: Xuxa, tá em casa. Xuxa. Falou.
1: Mais alguma coisa, Xuxa? Tem mais alguma coisa aí, não?
2: Ah, meu irmãozinho, esqueci. Manda alô pra dona Rosemary também, que é Rosângela aqui. Beleza?
1: Beleza.
2: Estamos aí. Seu Joãozinho aqui, ó. Vizinho nosso. Mas beleza, falou. Abraço.
1: Grande abraço, Xuxa. Tá chegando pra você então, Bon Tyler. Total Eclipse of the Heart.

0: Só o melhor da música de todos os tempos, fazendo parte da programação da capital, nós ouvimos com Elton John, Nikita. 2h36, quem é que tá chegando por aqui? Boa tarde, Giba, se você consegue tocar essa música, é o Alessandro. Consigo sim, Alessandro, daqui a pouquinho para você, La Bouche, Be My Lover. E quem é que tá chegando por aqui? Ah, parece que eu conheço essa pessoa aqui. Quem será que é, hein?
1: Ô, Giba.
0: Opa.
1: Aqui é o Leno.
0: Oi, Leno.
1: Manda
0: tranquilo.
1: Manda uma música do Credence pra nós aqui. Nós estamos com o Douglas aqui.
0: Um abraço, Douglas.
1: E a minha mulher aqui.
0: A Andriele, né?
1: Beleza?
0: Isso. Grande abraço, Andriele. Grande abraço ao Heleno, né? E também o rapaz da guarda patrimonial, que é o... Ô, louco, agora fugiu o nome dele da minha cabeça. Meu Deus do céu, que coisa. O Douglas, né, Douglas? Grande abraço pra você, pra toda essa moçada nos acompanhando. Creedence, Have You Ever Seen the Rain?

0: Os ritmos mais gostosos aqui na Tarde Nossa, você ouviu com Ladush, Be My Lover, 2h43.
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0: É, já estamos de volta com A Tarde é Nossa e o pessoal interagindo conosco.
5: Boa tarde, Giba.
0: Boa tarde.
5: Aqui na escuta, aqui,
0: Celcinho.
5: Escutando esse programinha e curtindo esse salão que Deus manda pra nós. Manda um abraço pra mim, pro Nico, que estamos trabalhando aqui na oficina comigo. Pro Jacaré, pro Nelsinho, o Bitivinho. O Valdir, vamos ver se lembra do ser ali, porque o Ulisse e o Pato estavam aqui agora na oficina. E que Deus abençoe os caras de tarde. Mandem pra nós aí uma do Zé Ramalho, se for possível.
0: Beleza, esse é o Celcinho da Lataria e Pintura, né, Celcinho? Grande abraço pra você.
6: Boa tarde, Gilberto.
0: Aqui boa tarde. É o Jacaré?
6: O Jacarezão. Estão trabalhando e ouvindo o teu programa. Hoje eu peço a música com a banda Blindagem, Oração de um Suicida. Mas não vamos se matar, não, cara.
0: Não, de jeito nenhum. A vida é boa, maravilhosa, né?
6: É só o nome da música.
0: É só o nome.
6: Ofereço para o Robinho aqui, para o Celso, Lataria. E o Cadeirudo sumiu mesmo, cara. Não sei se foi para onde.
0: Meu Deus, Cadeirudo sumiu do Cadeirudo.
6: Todos gostam da boa música. Estamos aqui na escuta e tenha uma boa tarde. Muito obrigado.
0: Grande abraço, Jacaré. Tudo de bom. Esse é o Vanderlei Jacaré interagindo conosco. E a Anice Delfino dizendo assim, mande um abraço lá pro Valdirzinho. O Valdir Sodinha, né? Isso, da Motor Alto. Grande abraço ao Valdir Sodinha, o Daniel, o Ulisses, né? Se estiverem acompanhando a nossa programação. E quem manda um alôzão pra você, viu, Valdir Sodinha? É a Anice Delfino, a Anice Confeiteira, do Alto das Oliveiras. Falou pra mandar um alôzão. Um abraço pra você. Agora, 2h46, Blindagem.

0: Alphaville, mas agradece. Aqui é o Baiano, Monte Carlo.
1: Falou, Baiano. Grande abraço. Bom trabalho a vocês aí. Obrigado pela companhia. 2:53.

0: Esse foi Zé Ramalho em nossa programação Entre a Serpente e a Estrela.
1: Boa tarde, Giba.
0: Boa tarde, tudo bem?
1: Cara dos flashbacks.
0: Olha só.
1: Estamos aqui no Monte Carlo trabalhando na sintonia da Capital do Papel. Se puder tocar para nós aí, Big Japa.

0: Aqui na Tarde Capital, na 101.9, nós ouvimos com Roupa Nova, Felicidade. Pontualmente, 3 horas, já tem Marcelo Correia falando de esporte.
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3: Boa tarde, Gilberto Alves.
0: Boa tarde, Marcelo.
3: Boa tarde, ouvintes da Rádio Capital do Papel FM 101.9. Estamos chegando nesta quinta-feira para falarmos de esportes aqui no Esporte Capital. As notícias para você ficar por dentro do seu time de coração. E é claro, hoje nós vamos falar aí sobre, uma vez mais, o Brasileirão Série A. Nós tivemos ontem o início da 29ª rodada, tivemos alguns jogos e os jogos vão ser completados hoje, quinta-feira. Então, ontem, olha só, ontem nós tivemos o Bragantino que, jogando em casa, né, ficou no empate contra o Mirassol. O jogo terminou em 1-1. O Internacional conseguiu uma belíssima vitória, venceu a equipe do Corinthians por 2-1. E que fase que está o Corinthians após essa derrota? O técnico Fernando Diniz também foi demitido da equipe. E agora o Corinthians estuda aí um novo nome para comandar a equipe na sequência do Brasileirão. Outro jogo que aconteceu ontem, o Remo ficou no empate com o Grêmio em 1-1. Tá difícil para o Grêmio sair da zona de rebaixamento, hein? O Vitória venceu e venceu bem a equipe da Chapecoense por 4-0. Já no clássico carioca que aconteceu ontem no estádio Nilton Santos, o Botafogo acabou sendo derrotado, perdeu por 2-1 para a equipe do Vasco. Outro jogo também que gerou muita expectativa foi o Cruzeiro, né? Que recebeu a equipe do São Paulo e o Cruzeiro confirmou aí a sua boa fase, vencendo por 2-0 o São Paulo. E o São Paulo também está numa fase bem difícil, tanto dentro de campo quanto fora. São vários os problemas afetando o ambiente do São Paulo. A rodada tem sequência hoje. Jogo que vai ser bom, a expectativa pelo menos, né? Santos e Flamengo na Vila Belmiro. O Santos que melhorou muito, né? Com as novas contratações. A equipe vem jogando muito bem. São várias vitórias. E vai ser um jogo realmente assim que a gente espera, de muitos gols hoje, Santos e Flamengo. Na Arena da Baixada, hoje às 20 horas, os dois Atléticos se enfrentam. O Atlético Paranaense recebe o xará, o Atlético Mineiro. No Maracanã, Fluminense enfrenta o Coritiba às 21h30. E finalizando a rodada, o Palmeiras às 21h30 vai receber o Bahia na sua casa, no Nubank Park. Essa, então, é a 29ª rodada que se completa hoje, quinta-feira. E amanhã a gente traz aí os resultados e também toda a movimentação que vai acontecer na classificação após esses jogos. Informação para você ligado aí na Capital do Papel, curtindo aí o nosso amigo Gilberto Alves. O Esporte Capital volta amanhã para fechar a semana. Grande abraço e até amanhã!
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5: O sol brilhando, a temperatura está alta, hein? Neste momento, segundo o Cimepar, é de 29,7, a sensação térmica de 32 graus. O negócio é ficar na sombra, hein? É muita sombra e água fresca, né? Muito líquido para se hidratar com toda certeza. Hoje é quinta-feira, dia 8 de outubro de 2026. E quem tem o prazer de continuar com você até às 5 da tarde aqui pela capital, sou eu, Gilberto Alves, o Giba. Para você interagir conosco, registrar a sua audiência, confirmar a sua participação, 3910-1210, código de área 42. Diga, você está nos acompanhando em que rua, em que bairro, em que cidade, em que estado, em que país você acompanha a programação da Capital FM? Você nos acompanha pelo rádio em 101.9 ou você nos acompanha pela internet, pelo site, aplicativo da emissora? Fique à vontade para interagir conosco. 3910-1210, código de área 42. 3:05, uma ótima tarde para você. Seja muito bem-vindo, seja muito bem-vinda. Afinal de contas, aqui é o seu lugar. Magic.

0: E nós ouvimos com Skank, Três Lados, 3 horas e 21 minutos. 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

É, e os canudinhos chegaram por aqui, né? Que maravilha! Nice prometeu e trouxe os canudinhos, viu? Que coisa boa, né? Olha só, a Adriana consegue o impossível e pega a Pilar de surpresa em Quem Ama Cuida. Já, já eu vou falar pra você. Deixa eu mandar um abração muito carinhoso para nossa recepcionista, né? A Natália Dias, né, Natália? Bom trabalho para você, obrigado pela sua colaboração. Nos enviou aqui para os estúdios que a Rosilda quer ouvir a música Fim de Semana com Roberto Carlos, né, Rosilda? Daqui a pouquinho então, tá bom? Natália, um grande abraço para você, um bom trabalho. E agora 3 horas e 22 minutos falando sobre a novela das 9 da Globo, né? Olha só, Adriana conseguirá o que parecia impossível há pouco tempo em Quem Ama Cuida. Depois de entrar na Brandão Joias como uma inimiga declarada da família, a protagonista começa a rachar o clã por dentro. Tiago e Silvana passarão de vez para o seu lado em uma virada que deixará Pilar sem poder na empresa. A fisioterapeuta contratou uma auditoria e começou a buscar espaço nas decisões. E o sobrinho de Arthur se tornou peça importante em sua estratégia. Destituído da presidência, em uma articulação que teve a participação

participação da vilã, Thiago, vai se interessar para valer por Nancy ou Nancy, né? Como queiram. A aproximação começará a produzir resultados concretos a partir daí e Adriana ficará com a faca e o queijo nas mãos para tirar Ingrid do comando quando apresentar o resultado do balanço nas contas da joalheria. O resultado revelará um desfalque gigantesco ocorrido durante a gestão da designer. Antes disso, Silvana também se alinhará à ex-detenta depois que ambas concordarem na contratação de Andréia. Isso já aconteceu ontem, né? A entrada da jovem enfraquecerá tanto Pilar que ela decidirá impedir Adriana de provar sua inocência matando Pedro. Além de fracassar no plano sanguinário, a Megera verá o jogo virar totalmente com o aparecimento de Heitor. Vivo e ao lado da mulher que ela tanto odeia. Ah, tem mais aqui, né? Agora, a Pilar que se prepare, viu? A Pilar que se prepare, porque parece-me que tá surgindo algo aqui. Olha só, Brigitte passa a perna em Adriana e descobre crime de Pilar, hein? A própria filha, hein? Brigitte entrará na disputa pelos segredos escondidos de quem ama cuida e acabará passando na frente de Adriana. Enquanto a protagonista tenta descobrir os podres de Pilar, né? Para avançar em sua vingança, será a garçonete quem encontrará um documento capaz de desmascarar a mãe. Seu pai, Rodolfo, deixou toda a herança para ela, mas a Megera roubou a própria filha. A descoberta confirmará um mistério plantado há meses na novela. Rosa já havia encontrado entre os pertences de Arthur o tal documento relacionado ao primeiro marido de Pilar e sabia que havia uma quantia considerável envolvida na história. A cozinheira chantageia a patroa com o que sabe sobre o pai de Brigitte. Ulisses também forneceu outra peça importante desse quebra-cabeças. Ele revelou a Ingrid que Pilar havia se casado com Rodolfo por interesse e que o cunhado amava muito a filha. Até então, porém, a novela escondia o destino do dinheiro e o conteúdo do documento. A resposta finalmente aparecerá. Cansada das humilhações da mãe, Brigitte decidirá deixar a mansão e passará a morar com o tio, que está instalado na antiga casa da família Brandão. Será justamente a nova ruptura com a perversa que colocará né, a personagem de Tata Werneck diante da verdade. Ao mexer em arquivos guardados em um dos quartos do imóvel, ela encontrará o documento e descobrirá que Rodolfo deixou toda a sua herança para ela. A funcionária do café perceberá então, que foi roubada pela própria mãe, Pilar, se apropriou do patrimônio destinado à filha depois da morte do marido e escondeu dela durante anos a existência da fortuna. A revelação terá um peso ainda maior por causa da relação conturbada entre as duas. A garçonete é a única filha que não ganhou nada da mãe depois que ela ficou milionária. A personagem de Isabel Teixeira sempre tratou Brigitte como um peso morto e frequentemente a humilha. A garçonete descobrirá agora que além da rejeição existe um crime cometido pela víbora contra ela. Rodolfo morreu de um ataque cardíaco, mesma causa atribuída à morte do segundo marido de Pilar. A novela ainda mantém mistérios, sobre o passado amoroso da vilã e não esclareceu nenhuma eventual relação entre as mortes. Com a descoberta, tudo indica que a personagem de Tata Werneck deve entrar na guerra de Adriana contra a vilã. Já tem tempo que a rejeitada tenta provar para a vingativa que não é como as outras pessoas de sua família. É o que vai acontecer aí nos próximos capítulos da sua novela das nove da Globo, Quem Ama, Cuida.

0: As mais lindas canções fazendo parte da programação da capital. Michael Jackson, Music and Me. Faltando 20 minutos para as 4 da tarde. Então, do papel.
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1: Boa tarde, meu amigo Giba.
2: Boa tarde.
1: Nelsinho Pintor.
2: Nelsinho Pintor.
1: Se for possível, quero que você toque essa música linda aí da Rosana para nós. Nem um toque, o nome da música. Ofereça aí pro Celso Lataria e Pintura. Ofereça aí pro BenTV. Ofereça pro pessoal das ambulâncias do UPA. Ofereça aí pro pessoal da Estação de Obras da Prefeitura. Pro Anice Confeiteira. Pro Inácio Pinto. E para todos nós aqui do Hospital IDF. Abraço, amigão. Tô ligado no teu programa aí.
2: Grande abraço, Nelsinho. Tudo de bom pra você. 3 horas e 42 minutos.
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A todo momento, o melhor da música. Nós ouvimos aqui na 101.9, Deb Gibson, Lost in Your Eyes. 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Lobax Atacarejo, o maior e melhor atacarejo de Telêmaco Borba e região. 3 horas e 51 minutos e seguimos aqui pela Capital do Papel, trazendo para você música bonita com Bruna Magalhães e Vitor Clay. Cuide bem do seu amor.

0: E só podia ser mesmo, né? Composição dele, do Herbert Viana. Nós ouvimos com Daniela Mercury, Sempre Te Quis. E daqui a pouquinho, olha só que assunto, hein? Os 5 sinais de alerta que revelam se a sua constipação virou crônica. Esse assunto fica pra daqui a pouquinho.
1: Muito

0: Pontualmente, 4 horas, está no ar, Repórter Capital.
1: O programa Nota Paraná contemplou 100 consumidores de 40 municípios com valores de R$ 1.000 no sorteio de outubro realizado nesta quinta-feira. Os ganhadores participaram do programa de cidadania fiscal da Secretaria da Fazenda ao solicitar a inclusão do CPF nas notas fiscais de suas compras no mês de junho. Além disso, o prêmio principal, no valor de R$ 100.000, foi para um morador de Colombo, na região metropolitana de Curitiba. O segundo prêmio, de R$ 50.000, saiu para um consumidor de Cascavel. O sorteio do Nota Paraná também premiou outras 8 mil pessoas com R$ 100. Para fechar a rodada de sorte, outros 35 mil paranaenses receberam prêmios de R$ 50. Somados, os valores totalizam R$ 2.800.000 entregues apenas a pessoas físicas. Participar do programa Nota Paraná é simples. Ao fazer compras nos estabelecimentos comerciais do estado, os consumidores cadastrados devem solicitar a inclusão do CPF na nota fiscal. Essa prática possibilita acumular créditos, os quais podem ser transferidos para a conta bancária do participante. Cada nota fiscal com o CPF inserido gera bilhetes para concorrer nos sorteios mensais. Para se cadastrar, basta acessar o site do Nota Paraná, clicar na opção Cadastre-se e preencher a ficha com os dados pessoais, como CPF, data de nascimento, nome completo, CEP e endereço para a criação da senha pessoal. Repórter Gabriel Ramos.
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E a temperatura neste momento é de 29,8, a sensação térmica de 32 graus, segundo o Cimepar. Hoje, quinta-feira, dia 8 de outubro de 2026, Gilberto Alves, eu, o Giba, continuo com você com a Tarde é Nossa, aqui pela capital até às 5 da tarde. Lembrando que para você interagir conosco, registrar a sua audiência, confirmar a sua participação, é muito fácil, é muito simples. 3910-1210, o código de área é o 42. 3910-1210, esse é o WhatsApp da capital para você interagir conosco. Uma ótima tarde de quinta-feira para você. Os 5 sinais de alerta que revelam se a sua constipação virou crônica. Passar alguns dias sem ir ao banheiro porque viajou ou comeu algo diferente pode acontecer de vez em quando. Mas, quando a dificuldade para evacuar se torna frequente, acompanhada de fezes endurecidas ou fragmentadas, esforço e sensação de que o intestino não esvaziou completamente, pode haver constipação crônica funcional. Para o diagnóstico, é preciso apresentar pelo menos dois sintomas característicos,

0: como menos de 3 evacuações por semana, esforço excessivo, fezes muito duras ou em pequenas bolas, sensação de evacuação incompleta ou de obstrução anorretal, necessidade de usar os dedos ou outras manobras para facilitar a saída das fezes. Segundo especialistas consultados por Viva Bem, na maioria dos casos, trata-se de constipação funcional, sem uma causa específica identificada. Mas doenças como Parkinson, diabetes e hipotireoidismo, além de alterações hormonais da gravidez, também podem provocar prisão de ventre. Hábitos fazem diferença. Atividade física, alimentação equilibrada e boa hidratação ajudam o intestino a funcionar melhor. Algumas mudanças simples também podem facilitar a evacuação. Uma delas é aproveitar os movimentos naturais do intestino, né, após as refeições, especialmente pela manhã. Segurar a vontade também deve ser evitado. Um apoio para os pés pode melhorar a posição na evacuação e favorecer a saída do cocô. Outra recomendação é não transformar o banheiro em um lugar para ficar no celular. Tem muita gente que faz isso, né? O ideal é se concentrar na evacuação e não permanecer no vaso além do necessário. Por exemplo, alguém com constipação pode estabelecer o horário de reservar alguns minutos após o café da manhã para ir ao banheiro sem pressa e sem segurar a vontade quando ela aparecer. A combinação dessas medidas com uma alimentação adequada pode melhorar o funcionamento intestinal. Cuidado com os laxantes. Tem muita gente que opta, né, pelos laxantes. Os laxantes podem fazer parte do tratamento em situações específicas, mas o uso excessivo e sem orientação médica deve ser evitado. Recorrer ao medicamento sempre que houver dificuldade para evacuar não resolve a causa da constipação e pode desregular ainda mais o intestino. Por isso, quem depende frequentemente desse tipo de produto para conseguir evacuar deve conversar com o médico sobre o problema. O objetivo não é fazer cocô todos os dias. O tratamento da constipação crônica busca aumentar a frequência das evacuações e aliviar os sintomas. Isso não significa necessariamente evacuar diariamente. Uma pessoa pode ir ao banheiro todos os dias e ainda ter constipação, se apresentar esforço excessivo, fezes muito endurecidas ou sensação de evacuação incompleta. Da mesma forma, alguém pode evacuar menos vezes por semana sem necessariamente ter um problema, desde que não apresente os sintomas característicos. Quando a dificuldade persiste, vale procurar um médico para investigar a causa. A constipação pode ser funcional, mas também pode estar relacionada a outros, ou seja, outras condições de saúde. 4:08.
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0: Os grandes sucessos você ouve aqui na Tarde Capital. Jovem Dionísio, Acorda Pedrinho. E por falar em campeonato, daqui a pouquinho, olha só que interessante, hein? Mulher descobre que seu Chico do futebol do filho era Chico Buarque. Esse assunto, daqui a pouquinho, agora 4h21.
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Dia Nossa. 4:22 e quem tá chegando por aqui interagindo conosco é o Renê José Soares, um dos filhos queridos da dona Sebastiana, o Bem-TV, né? Ele diz, Giba, mande toda a programação pro Celcinho da Lataria, pro Nelson Pintor, pro Valdir Sodinha, pro Gilmar, presidente da Poste, e pro Vlad do Estacionamento. Beleza, Bem-TV? Grande abração, obrigado pela sua companhia. E olha só, hein? Isso aqui é interessante demais. Para o filho de Mona Lisa Mello, seu Chico era apenas mais um dos homens que costumavam jogar futebol com ele no condomínio. Para a mãe, o apelido também não levantava grandes suspeitas, até que ela finalmente decidiu conhecer o vizinho e descobriu que o colega de pelada era ninguém menos que Chico Buarque. Mona Lisa contou o episódio em um vídeo publicado no TikTok e brincou com o que chamou, né, de um plot twist inesperado. A publicação rapidamente chamou a atenção dos internautas e ultrapassou 850 mil visualizações e 250 mil curtidas. Miguel, filho de Mona Lisa, costuma jogar futebol no condomínio onde mora. Entre os participantes das partidas estava um homem conhecido pelos moradores como seu Chico. Foi só quando Mona Lisa se deparou com o homem durante uma das partidas que percebeu quem estava ali.

E fui assistir meu filho jogar futebol quando me deparei com ele, com essa lenda da nossa música brasileira, escreveu. Segundo ela, o momento de reconhecimento aconteceu quando viu o nome estampado na camisa dos jogadores. Não acreditei no que meus olhos viam até ler o nome na camisa, contou. A surpresa também se estendeu ao próprio Miguel. Nos comentários da publicação, Mona Lisa explicou que a família tem o hábito de ouvir as músicas de Chico Buarque em casa, mas o menino não havia relacionado a voz do cantor à pessoa com quem dividia as partidas de futebol. Olha só, né? Que coincidência, Chico Buarque jogando com o filho da Mona Lisa.

As mais lindas canções fazendo parte da programação da capital e nós ouvimos com o talentoso Milton Nascimento, Caçador de Mim. E atenção, serviço de utilidade pública aqui da Rádio Capital do Papel, a Natália nos enviou aqui para os estúdios, foi encontrado a identidade de Miguel Lopes de Souza e está com Sérgio na Nelson Silva, repetindo, hein? Foi encontrada a identidade de Miguel Lopes de Souza e está com Sérgio na Nelson Silva. Opa, quem é que tá chegando por aqui interagindo conosco? Boa tarde, Daiane da Vila Cristina, um abraço a todos, fiquem com Deus. Bora descansar e tomar um chimarrão. Bom descanso para você, Daiane, obrigado pela companhia, tá bom, minha querida? O Joãozinho Bittencourt nos enviou aqui o seguinte, hein? Giba, mande um abraço para o Sérgio da Nelson Silva, o Cavalão. Escuta você direto, né? Um grande abraço sim pro João, pro Nivaldo, pro Sérgio Cavalão, pra toda a equipe da Nelson Silva acompanhando a nossa programação. 4 horas e 36 minutos.

0: O melhor da música aqui na Tarde Capital, The Temptations, My Girl. Agora, 4h42, já eu volto com você.
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0: Um abração carinhoso ao Antônio, mais conhecido como Toninho, na Vila Rural Brilho do Sol, né, Toninho? Grande abraço pra você. Toninho Guilherme sempre nos acompanhando, ele e a família, né? Também o fazendeiro, esposa Suelen, na sintonia conosco, na Vila Rural Brilho do Sol. Um abração para nossa ouvinte, né? Nossa ouvinte, que é nossa amiga internauta, né? Ouvinte, que é a Fátima, da Vila, que era da Vila Rural Brilho do Sol, hoje está na Coronel Cláudio, em Ponta Grossa, né? Sempre nos acompanhando. Outra internauta que também nos acompanha, essa em Curitiba, na capital do estado, né? Grande abraço a Thelma, né? Nos acompanhando em Curitiba. 4h44.

Nós ouvimos com Sam Smith, I'm Not the Only One. 4:52 e tá na hora. Tá na hora de agradecer a você. Obrigado pela sua companhia, obrigado pela grande audiência, pela sua participação. Se Deus quiser, com a tarde é nossa, eu volto amanhã, a 1:00 aqui pela capital, logo após o microfone aberto com Carlos Roberto Ramos, o Carnão. Não desligue seu rádio, hein? Continue sintonizado com a 101.9. Na sequência da nossa programação, daqui a pouquinho aqui na capital, ele, Dimas Barbosa, com tarde sertaneja. E às 7:00 tem a Voz do Brasil. Grande abraço e até lá, se Deus quiser.

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0: É a melhor companhia, a melhor sintonia pra você. 101.9. É a Rádio Capital do Papel, a rádio que vai longe pra ficar grudadinho com você. Muito boa tarde pra você, meu amigo, boa tarde pra você, minha amiga. Chegando pra ficar com vocês aí, logo após esse programa sensacional com Gilberto Alves, o programa A Tarde é Nossa. A partir de agora, você fica com A Tarde Sertaneja comigo, Dimas Barbosa.
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0: Muito prazer, alegria, diversão e claro também a companhia do ouvinte. Portanto, já vai mandando o seu recado, já vai deixando o seu oi aqui pra gente através do nosso WhatsApp 42 39 10 12 10. É o WhatsApp para você mandar a sua mensagem de áudio e também a sua mensagem de texto. 39 10 12 10. Eu tô te esperando por aqui, tá certo? Até às 19 horas, juntinho com você, coladinho, curtindo o que há de melhor da música sertaneja e também da música gaúcha, aqui na sintonia certa para você. E se você também quiser ligar pra gente, não tem problema não, tá? Pode ligar, só que aí o número é outro. Pra você ligar pra gente e participar também, é o 3910-1200. Esse número é somente pra ligação. 3910-1200. Nossa amiga Natália Dias vai atender você, vai anotar o seu pedido e você vai curtir o seu sucesso aqui na nossa Tarde Sertaneja. Então, manda o seu recado, manda o seu oi e vem fazer a festa, porque hoje é quinta-feira. Quinta-feira, dia 8 de outubro de 2026. Temperatura marcando 29 graus. Tá calor, tá quente e vai ficar ainda mais aquecido com a sua participação e com a boa música pra você. Vem pra cá você também. Agora são 17 horas mais um minuto, são 17:01. 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Aumenta o volume e vem com a gente. Vamos lá, vamos lá. Até às 7 da noite, juntinhos aqui na 101.9. Marília Mendonça, na capital.
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0: Você curtiu Gustavo Lima aqui na 101.9, a música 100 mil. Também foi Eduardo Costa, Deus é Caipira. E abrindo o nosso trabalho nessa tarde, foi Marília Mendonça, a nossa maravilhosa e saudosa Marília Mendonça, com a música Se Não Tivesse Ido. São 17 horas mais 13 minutos, 17:13. Deixa eu mandar um abraço pros meninos e pras meninas que já estão indo para casa e estão indo descansar depois de um longo dia de trabalho, e o pessoal estão levando aí essa galera maravilhosa para casa e com o rádio ligado, ouvindo a nossa Tarde Sertaneja.
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0: Um abração para todo o pessoal e da Vinça, os motoras da Vinça, que nos dão o privilégio da audiência, o privilégio da companhia de vocês também, tá? Pessoal que estão saindo da Clabin MA, indo para

0: casa, no ônibus, na van, para você que está indo de carro para casa e também está nos acompanhando, uma excelente tarde e bom descanso para você. Pessoal do Puma também, né? Deixa eu mandar também um abraço pessoal do Puma, os meninos e as meninas que estão também indo para casa e estão nos acompanhando. Um abração também para vocês e bom descanso. Meu amigo João Yans, estão indo pro Imbaú, né? Estão saindo do MA, estão indo pro Imbaú e com o rádio lá da van ouvindo a gente. Então, um abraço aí pro motora da van e também pros meninos e também pras meninas, se houver aí na van, né? Então, um abração para vocês aí, tá bom? Em nome do meu amigo João Yans, um abração para você. Também mandar um abraço lá pro Serjão Cavalão, né? Um abraço pro Serjão Cavalão, aqui do Nelson Silva. Passei de moto ali, ele manda um abraço pra mim. Então, tô mandando um abraço pra você também, tá? Em nome do Serjão Cavalão, que trabalha ali no depósito do Nelson Silva, eu mando abraço, então, para todos os colaboradores ali do seu Nelson, tá? O Nelson, a Polaca, quem mais lá? Também o Rafael, todo o pessoal lá, o nosso carinho e o nosso abraço também pra vocês, tá bom? Tá certo? Então tá belezma! Tem mensagem chegando! Boa tarde, Dimas Barbosa! Dimas, tudo belezma? Olha, Dimas, aqui é Alcione, de Itararé, ouvinte de todas as tardes. Eu gostaria de ouvir, Dimas, a música com Jean e Giovanni, Espuma da Cerveja. Quero oferecer pra minha filha Denise, pro meu genro Nilson, pra minha mãe Joana e também pro Everaldo, especialmente para o meu marido Cleiton. Dimas, agradeço muito se você me atender, tá? Uma ótima quinta-feira abençoada, grande abraço, obrigado Alcione, pra você também, pro marido Cleiton, pra toda essa família maravilhosa aqui na cidade de Itararé, também com a gente na Tarde Sertaneja. Uma linda quinta-feira pra vocês também, tá? Quem mais tá chegando? Oi!
1: Boa tarde, Dimas Barbosa. Tudo bem? Tudo jóia?
0: Graças a Deus.
1: Tá, capitão? Tá legal.
0: Bom demais.
1: Tá com Dimas Barbosa? É alegria todo dia.
0: Toda hora.
1: Com Dimas, certeza. Hoje eu quero pedir a música com Fábio Júnior.
0: Fábio Júnior no Sertanejão? O Eliandro... Qual música que você quer? Conta pra mim aí.
1: Parece Menino.
0: Ah, vou tocar.
1: Só pra ouvir mesmo e marcar a grande audiência aqui no Imbaú. Dima, gostaria que você mandasse um abraço lá pra minha família. Família Fortunato em Figueira.
0: Fortunato? A
1: audiência também lá.
0: É enorme.
1: 100%.
0: Ô, coisa boa.
1: Confirmada.
0: Maravilha, maravilha. Então, ô, família Fortunato, aquele abraço.
2: Aquele abraço.
0: Tá joia? Tá joia.
1: Toda minha família em Figueira ouve você lá, tá joia?
2: Aquele abraço.
0: Pessoal de Figueira.
1: Todos aí em Figueira também. Minha família Fortunato em Figueira.
0: Tá bom.
1: Tá joia?
0: Tá joia.
1: Deus abençoe você também.
0: Nós
1: bom
0: todos.
1: Bom trabalho aí. E no mais... Agradeço, muito obrigado.
0: Obrigado eu
1: Deus
0: pela companhia.
1: E bom trabalho.
0: Valeu,
1: Eliandro,
0: meu querido.
1: Da cidade de Imbaú.
0: Eliandro.
1: Tá, Dimas Barbosa, com alegria, todo dia.
0: Bom também.
1: Valeu, Dimas. Obrigado.
0: Valeu, Eliandro. Um abração pra você. Eu que agradeço, pessoal lá na cidade do Imbaú, né? Meu parceiro Eliandro, também lá a Marli Bertazzoni, também lá o Eduardo, lá o Juliano Bertazzoni, essa família sensacional também com a gente aqui na Tarde Sertaneja.
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0: Eu vou tocar essa música Pareço um Menino pra você, Leandro, mas na voz do Leonardo, tá? Aumente o volume aí, curte com a gente. Se a moda é boa, toca na capital.

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4: 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Agora são 17 horas mais 26, 17 e 26. 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
4: Ó. 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

0: Tá na capital, tá na melhor, tá bom demais. Aí pra vocês, João Luiz Correia, um cambicho na internet. E você também curtiu aqui na programação da 101.9, na nossa capital do papel, Zé Neto e também o Cristiano, quase todo dia. Agora são 17 horas mais 34, 17 e 34. Quem já está por aqui também com a gente, mandando seu recado, deixando aí a sua participação, é o nosso parceiro lá de Ibaiti, né? Fala comigo, oi.
1: Oi, Dimas Barbosa, boa tarde aí, como é que passou de ontem pra hoje?
0: Beleza, opa, tranquilo.
1: Paz, contente, feliz, sorridente.
0: Graças, Dimas, a Deus.
1: Eu gostaria de ouvir aí com a Inhá Barbina, Fruta do Mato, e ofereço pra Maria e pra Nina, aqui da cidade de Baiti.
0: Certo.
1: Eu sou Luiz Botafogo, desde pequenininho, te pintar, tá aí, manda prender que é falso.
0: Que é falso, né? Manda prender que é falso. Valeu, Luiz, um abração pra você, pessoal lá da cidade de Ibaiti, aqui com a gente. Quem mais também? O Dimas Barbosa, boa tarde, Dimas. Eu quero mandar aí um recado para o Lucas, Lucas de Jesus, que está lá no apartamento 9. Oi, filho, que Deus te abençoe, a mãe e o pai te ama muito, tá? Então, fé que logo você estará com nós aqui. Dimas, oferece a programação aí e toca aí uma música do Rick e do Renner. Saiba que nós te amamos. Já mandei o que estava precisando também, tá? O filhão lá no apartamento 9. Um abração pra vocês, pro Lucas, né? Quem mais também? A Jamily Vitória também está mandando recado também, né? Pro irmão, mandando um beijo e desejando uma ótima tarde também. Então tá certo, valeu. Abração pra vocês, tá dado o recado. Minha amiga Nice Delfino, boa tarde, Nice. Tudo beleza? Tudo legal? Tudo bem? Então tá ótimo. Um abração pra você, pra mamãe e dona Alvina, também com a gente aqui no Alto das Oliveiras, em Telêmaco Borba. Um abração pra vocês.
2: Fala aí, Dimas. Fala aí, aqui é o Sandro.
0: Oi,
2: tamo
0: Sandro.
2: Ligado aí na capital aí, como sempre.
0: Bom também.
2: Ô, Dimas, eu queria que você tocasse aquela música da Santo Fole, Verônica.
0: Verônica.
2: Falou, Dimas.
0: Falou, um abraço, Sandro, um abração pra você, obrigado pela companhia, uma ótima quinta-feira também, tá? Mandar um boa tarde também lá pro meu parceiro, o Sodinha, nosso parceiraço, Valdir Sodinha, um abraço pra ele, um abraço pro Daniel e também lá pro Ulisses, pessoal está lá na oficina Motor Alto, trabalhando nesse final de tarde e também na mesma frequência com a gente aqui na Tarde Sertaneja.
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0: Um abração maravilhoso pra vocês, um ótimo trabalho também, tá? Pessoal lá na oficina Motor Alto. Ô, Dimas, boa tarde, Dimas. Eu sou a Helenice, aqui de Itararé. Eu acompanho o seu programa todos os dias e gostaria de ouvir a música Barra Pesada, oferecer para os meus filhos, Alan, Edileide, também para as minhas netas, da Núbia, né? Edileide e da Núbia. E todos que gostam da música, Dimas, deixo aqui o meu agradecimento e um abraço. Uma maravilhosa e abençoada quinta-feira para todos vocês da rádio. Tchau, fica com Deus. Obrigado, Helenice. Um abração para você e todo o povão aqui da cidade de Itararé. Ô, Dimas, boa tarde, meu amigo. Tudo beleza? Tudo ótimo. Manda um abraço pra minha esposa Larissa e toca aí a Menina da Aldeia com o Lourenço e também o Lorival, tá bom, Dimas? Uma ótima tarde, grande abraço. Quem mandou o recado foi o José Henrique Ribeiro Joia.

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0: Também é dia de você fechar com chave de ouro, curtindo a melhor programação aqui na sua Tarde Sertaneja.
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0: E já vou atendendo ouvinte, mandando recado, interagindo com a gente, mandando aquele abraço pra nós também, né? Um abração lá pra Regiane, aqui em Tamarana. Oi, Regiane, um abração pra você. Muito obrigado pelo carinho, pela audiência também, tá? Ela disse que acompanha a gente de manhã e também à tarde. Então tá bom, muito obrigado, tá? É a Regiane, aqui de Tamarana. Quem mais também tá chegando? Oi.
2: Boa tarde, Dimas.
0: Tarde.
2: Aqui é a Cineia. Eu quero mandar um recado,
0: o
2: recado de sempre. Pro meu esposo Juliano, dizer que eu amo muito ele.
0: Certo.
2: Que estou morrendo de saudade, que penso nele todo momento.
0: Uhum.
2: E também quero dedicar uma música para ele, da Maria Mendonça. Quero você do jeito que quiser.
0: Tá bom, valeu. Um abraço para você. Obrigado pela participação, tá, Cineia? Quem mais? Dimas Barbosa, um abração, Dimas Barbosa. Eu quero... É a Inês, moro na Marinha, tá?

0: Oliveira. Oi, quem mais também tá com a gente?
1: Oi. Boa tarde, Aranha do bairro São Silvestre. Quero que você toque a música para mim, A Última Carta, com Nando Moreno.
0: Certo.
1: Feliz para a turma São Silvestre, para os ouvintes, para meu filho Norineto, para você e tua família.
0: Obrigado.
1: Para toda a equipe da rádio.
0: Uhum.
1: Pai Helena da São Francisco, para Marinês, para o Léo Eduardo e os companheiros.
0: Uhum.
1: Fiquem com Deus, pesada. Deus proteja, ilumine e guarde. Deus está junto. É de livrar nós das chuvas feias.
0: Tá certo, então.
1: E para você, Alecrim Dourado, que é todo papel.
0: Obrigado, dona Neiva.
1: E reze para Deus.
0: Amém.
1: Deus manda chuva mansa, não chuva feia.
0: Tá bom, então. Valeu, grande abraço. Nossa amiga Neiva, lá do bairro São Silvestre. Oi, boa tarde. Aqui é a Márcia de Piraí do Sul. Quero mandar um abraço pro meu irmão Ari, dizer que eu amo muito ele, que tô com saudades. Nós estamos bem e espero que ele também esteja bem. Um abraço também do seu sobrinho Gabriel e do seu cunhado Valdomiro. Um abraço, irmão, te amamos muito. Valeu, Márcia. Um abração, pessoal, lá em Piraí do Sul. Boa tarde, Dimas. Boa tarde. Estamos aqui na van, indo pro Imbaú, é a van do Amauri, né? Então tá bom, grande abraço lá pro meu amigo João Jans, mandei um abraço pra ele, ele já respondeu aqui, né? Estamos na van indo pro Imbaú, aqui na van do Amauri. Valeu, um abraço, Jans, e também lá pro Amauri, todo o pessoal lá que estão indo pra casa descansar também. Boa tarde, Dimas Barbosa. Dimas, aqui é a Daia, a Daiane da Vila Cristina. Gostaria de ouvir a música Franguinho na Panela aí na

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9: 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Agora são 18 horas mais 3 minutos, 18:03. Pra você que está chegando agora, muito prazer, que alegria poder contar com você aqui na Tarde Sertaneja. Eu sou o Dimas Barbosa e vamos juntos até às 19 horas.
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9: Sempre com a melhor programação e também os melhores ouvintes do Brasil, do Brasil. São 18 horas mais 3 minutos e deixa eu falar pra vocês, olha só, hein? Atenção, atenção, porque teremos um jantar dançante ali na Aposte. Na Porsche ali, tá? Então o jantar dançante acontece dia 31 ali na Associação dos Aposentados e Pensionistas de Telêmaco Borba. Dia 31 de outubro, às 19:30, um jantar dançante com animação por conta do Kiko e também do Cowboy. Você é convidado para vir com a gente também nesse jantar dançante. Lembrando que o valor do

0: Convite é R$50 por pessoa, tá bom? Para você que está interessado, se interessou também assim como eu, então você vai lá ali na poste, conversa com o pessoal lá e retira o seu convite ali com a Tereza ou com o Ulisses, tá bom? Jantar dançante na poste, dia 31 de outubro. Você é o nosso convidado para junto com a gente fazer a festa também ali na poste, dia 31, no final do mês, né? No sábado, dia 31. Tá bom? E amanhã eu estarei fazendo o sorteio de um convite no nosso Sertanejão da Capital no programa da manhã e também um convite no programa da tarde, tá? Mas amanhã, porque o pessoal vai ajeitar tudo bem certinho, vai organizar bem o sistema do sorteio e amanhã de manhã eu faço um sorteio de um convite no Sertanejão da Capital, que vai no ar das 5 até as 8 da manhã, e mais uns convite no programa da tarde, no Tarde Sertaneja, tá bom? Tá certo? Então tá beleza. É dia 31 de outubro, você também pode aproveitar, tá? Vai lá com a família, aproveita pra ir participar desse jantar dançante ali da Aposte. Quero mandar um super abraço então lá pro Ulisses, pra Tereza, pra dona Shirley e também lá pra minha amiga Bruna do Socomim também, né, Bruna? Um abração pra você, obrigado por fazer parte com a gente também neste evento aí, tá bom? 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Vem chegando Nando Moreno, a última carta.
1: Sim, que é bom.
0: E você já mandou o seu recado? Então vai lá, eu tô esperando você aqui na 101.

0: Tá na capital, tá na melhor, tá bom demais. Chico Amado e também o Xodó, Aceita Que Dói Menos. E você também curtiu Nando Moreno, A Última Carta, atendendo nosso ouvinte, a Neiva, lá do bairro São Silvestre. Tem gente chegando por aqui, então, oi, fala comigo, pode falar.
1: Boa tarde, Dimas, tudo bem? É, Érica.
0: Queria que
1: tocasse a música Inesperado, do Jorge Mateus.
0: Certo.
1: Quero oferecer para o meu...

0: esposo Rony, falar para ele que eu amo muito ele, que ele é o grande amor da minha vida, que se eu tivesse que começar uma vida com ele, eu começaria tudo de novo, não mudaria nada.
1: Uhum.
0: Amor, a gente ama muito você, eu, as crianças, teus irmãos, tuas irmãs, teus pais. A gente ama muito demais você. Fica com Deus, que Nossa Senhora te guarde, te proteja. Se cuida, tá? A gente ama muito, muito, muito você.
1: Valeu, grande abraço, obrigado pela audiência também, nossa amiga Érica, um abração pra ela e também pra toda a família, sempre com a gente aqui na programação da nossa 101.9. Tem mais mensagem chegando, Thelma de Curitiba, fala Thelma.
2: Boa tarde, Timas, tudo bem com você?
1: Graças a Deus.
2: Eu tô na escuta.
1: Tá bom, obrigado minha amiga, sempre é um prazer receber você aqui, tá? Nossa amiga Thelma, aqui da cidade de Curitiba. Quem mais? Oi, Vanderleia.
3: Boa tarde, Alecrim. Tudo bem por aí? Aqui nós estamos bem, graças a Deus.
1: Boa tarde.
3: Uma boa tarde para todos os seus ouvintes de perto, de longe, esse povo lindo que ouve você nesta tarde.
1: Povão maravilhoso,
3: encantadora,
1: né?
3: Encantadora, de quinta-feira. Vamos, gente. Esse é o de Chacras Fazendas, assentamento Vila Rural, aldeias,
1: todo mundo
3: do agro da roça, eita glória, que nos manda vitória.
1: Amém.
3: E para todas as meninas de AZ, meninas lindas, é nóis.
1: É nóis. Valeu.
3: Eu, a menina do sítio, adoro.
1: Adoro. Valeu, Vanderlei. Um abração para você também com a gente aqui em Pontão, Ortigueira. Um abraço, pessoal lá de Ortigueira. Ô, Dimas Barbosa. Boa noite, Dimas. Quero mandar um abraço e um beijo pro meu filho Juliano Nunes. Filho, eu te amo, tá? Deus te proteja. Proteja você e a todos aí. Então tá bom, valeu, um abraço lá para o filhão Juliano também, tá? Oi, Dimas, é a Rosilda. A Rosilda pede a música Me Telefone Mais, com João Mineiro e Marciano, tá bom? E também avisando que foi encontrada uma identidade em nome do senhor Miguel Lopes de Souza e está com o Serjão lá no Nelson Silva, né? Então tá bom. Gente, olha só, um recadinho pra vocês aí que estamos acompanhando aqui em Telêmaco Borba. Foi encontrada o documento de identidade do senhor Miguel Lopes de Souza. Se o senhor Miguel estiver nos acompanhando, ou algum conhecido, algum amigo, algum parente do senhor Miguel Lopes de Souza, avisa ele que a sua identidade foi encontrada e está lá com o Sérgio Cavalão, ali no, na loja Nelson Silva, tá bom? Tá certo? Então tá beleza. Valeu, Rosilda, um abração pra você, obrigado pela audiência também. Ô, Dimas Barbosa, Dimas, olha, boa tarde pra você e também pra todos que estão na sintonia. Queria mandar um abraço bem forte pro meu filho Kelvin Henrique, está ligadão na capital do papel. Dizer que a saudade só aumenta e logo vamos estar juntos e dizer que sua família te ama muito. Muitos abraços para você e para todos vocês aí, tá? Também pessoal da rádio, que Deus abençoe sempre. É o Luiz aqui da Clabin MA. Valeu, Luiz, um abração para você lá na Clabin MA. Um abraço para você, tá? Quem mais também tá com a gente? Deixa eu mandar um super abraço também lá pro Reinaldo. Reinaldo tá com a gente também, Reinaldo Júnior, né? Valeu, Reinaldo. Um abração pra você. Muito obrigado pela companhia, também pela audiência. Boa tarde, Dimas Barbosa. Dimas, por aqui é o Ozias Vaz, o bigode branco da área 1. Gostaria de ouvir a música com o Roberto e Meirinho. A música Sanfona Furada. Meu abraço pra você, Dimas, e também um abraço lá pro Romildo, no bairro Bela Vista, pro Foguinho, pro Virola e também lá pro pessoal do Made Silva. Também mandando um abraço pro Flade, aí do estacionamento. Valeu, Dimas, valeu, grande abraço ao Ozia Vaz, o bigode branco da área 1 e também, claro, aquele abração pra todo mundo que está na sintonia da nossa capital do papel.

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2: A sua tarde mais gostosa é aqui na 101.9 com a Tarde Sertaneja. Quero aproveitar para mandar um super abraço para quem já está com a gente também por aqui. Quero mandar um abraço lá para Rosa. Oi, Rosa, um abraço para você. Obrigado pelo carinho. É a Rosa aqui do centro de Mas. Um abração para você também, tá? Também mandar um abraço lá para Vanderleia Pinheiro, nossa amiga Leia, também lá pro seu Orlando, pessoal lá na área 3. Um abração, pessoal, na área 3 também com a gente, curtindo a nossa 101.9. Quem mais também por aqui? Oi, cadê você?
3: Uma boa noite, Dimas. Aqui é o Lucas de Arno, São Paulo.
2: Fala, Lucas.
3: Mandar um abraço para você e para todos os ouvintes.
2: Certo.
3: Gostaria de mandar um recado para o Bruno Marcos Correia. E aí, Bruno, estamos aqui no seu aguardo. Esquecendo de você, não. Te avisar aqui que a Thaís embarcou já, tá bom? Agora já tá na reta final. Logo, logo que está aqui com nós.
2: Amém, amém, amém. Em nome de Jesus. Um abração para vocês, pessoal, lá de Jarinu, São Paulo. Ô, Dimas, eu me chamo John Lucas de Castro. Quero mandar um abraço pro meu pai, Rogiano Oninho. Falar que tô com muita saudade dele. Então tá mandado um abraço lá pro Rogiano Oninho. Um abraço, John Lucas de Castro. Quem mais? Dimas Barbosa. Dimas, boa tarde. Tenha um final de tarde abençoado, tá bom? Tá certo, valeu.
4: Esse

0: Cada foi para o Kevin. Hoje eu só queria estar perto de você, poder te abraçar e dizer olhando nos teus olhos o quanto você é importante para mim. Enquanto isso não acontece, deixa essa música para levar todo o meu amor e a minha saudade até você. Eu te amo demais. E essa é a música Escolhas, do Zenete Cristiano.
1: Valeu, um abraço para você também. Obrigado pela participação aí também, né? Tem mais gente? Oi, boa tarde, eu sou a Júlia e quero mandar um beijão pro meu amor Eduardo Henrique Gonçalves. Que ele saiba que eu estou contando os minutos para ver ele e dar um abraço bem forte nele. Eu amo você, meu amor. Eu amo você, meu amor. É o abraço, é a mensagem da Júlia lá pro Eduardo Henrique Gonçalves, né? Então tá bom. Olá, boa tarde, Dimas. Estamos na sintonia, Dimas. Manda um abraço pro meu polaco, pro Riva Aleixo. Manda um abraço também pro meu filho, Elivan Castanha. Ele tá te ouvindo no tapetão preto da vida, Dimas. Ele é caminhoneiro e acompanha sua programação. Então, um abraço lá pro Riva Aleixo, nosso parceiraço Riva, aqui no bairro São João. E também pro Elivan Castanha, que tá na estrada acelerando e levando a capital de carona. Dimas, Deus abençoe todos os teus ouvintes, de perto, de longe, e um grande abraço para você, meu amigo. É a Márcia de Lara, aqui do bairro São João, sempre na audiência. Valeu, Márcia, um abração para você, pro Riva, essa família maravilhosa que eu tenho orgulho de dizer que são meus amigos, tá? Um abração para vocês aí. É, mais mensagens, mandar um oi também lá para o meu parceiro Xuxa, lá do Xuxa's Beer. Alô, Xuxa, um abração para você e todo o pessoal aí do Xuxa Xuxa's Beer. Com a gente também nosso parceiraço Orlando Dreveniak. Um abraço pro Orlando, um abraço também pra dona Vitória e pra toda a família lá ligadinha com a gente, curtindo a nossa 101.9, tá? Família Dreveniak também com a gente na Tarde Sertaneja.
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0: Tá na capital, tá na melhor, tá bom demais. Jorge e mais o Matheus, inesperado. Agora são 18h40, 18h40. Lembrando que dia 31 de outubro agora acontece um maravilhoso e delicioso jantar dançante aqui na Aposte, na Associação dos Aposentados e Pensionistas de Telêmaco Borba. E você que está me ouvindo, você que está me acompanhando, é convidado também para fazer parte dessa festa. E você pode já, a partir de amanhã, já correr lá pra Aposte. Você vai conversar lá com a Tereza ou com o Ulisses pra você retirar o seu convite. O valor do convite é R$50 por pessoa. Acontece dia 31 de outubro, às 19 horas, com a animação dessa dupla maravilhosa, fantástica, né? Meu amigo Kiko e também o Cowboy, que vão estar animando essa festa maravilhosa dia 31 de outubro. Então, você é nosso convidado também para fazer parte dessa festa lá na Aposte. Agora são 18h42. Tem mensagem chegando? Então deixa eu falar com esse povo maravilhoso. Ô Dimas Barbosa, Dimas, uma ótima tarde pra você, tá? É o Marco Antônio aqui da Área 6, chegando e claro, curtindo a melhor programação, beleza? Beleza, valeu, um abração pra você, bom descanso a partir de agora, tá bom? Que Deus esteja aí abençoando você e toda a sua família, pessoal aqui no bairro Área 6. Boa noite, Dimas. Tudo bem, Dimas? Eu gostaria de mandar uma mensagem para o meu esposo, Ariel. E a mensagem é a seguinte: meu amor, cada dia longe de você é um dia que falta para eu estar completa. Sinto muita saudade do seu abraço, da sua voz, de você ao meu lado. Conte os dias comigo, porque logo estaremos juntos, se Deus quiser. Te amo muito. Fica com Deus, meu amor Ariel. Aqui é a Simone. Obrigada, Dimas. Deus abençoe vocês. Obrigado, obrigado aí pela participação, tá? É mensagem de amor pra lá, mensagem de amor pra cá, né? Tá bonito o negócio hoje aqui, hein? Oi, Dimas. Tudo bem, Dimas? Aqui é a Laine. Eu estou passando pra deixar aí um abraço pro meu esposo Vinícius. Dizer que eu amo muito ele, que ele é o amor da minha vida, pra todo sempre, e oferecer aí uma música na programação, tá bom? Então tá bom, valeu o Laine, um abração pra você, tá? Ô Dimas Barbosa, tudo bem, Dimas? Eu sou o Arthur Miguel e quero mandar um abraço pro meu pai Vinícius da Costa. Quero falar que eu amo muito ele e que eu gostei muito do Mickey. Fala o meu recado pro meu pai, por favor. Então tá falado, Arthur Miguel, lá pro paizão Vinícius da Costa. Ele tá agradecendo e dizendo que gostou demais do Mickey. Então tá bom. Quem mais? Cadê o áudio? É áudio, então põe pra falar comigo aí, vai. Oi.
1: Boa tarde, Dimas, tudo bem?
0: Bom.
1: Aqui é o Roninho. Queria mandar um abraço pro meu pai, Rony.
0: Manda aí.
1: Falar que eu amo muito ele, que ele é o melhor pai do mundo.
0: Certo.
1: Beijo, te amo muito, papai lindo do meu coração.
0: Vai lá pro Rony, né? Do Roninho pro Rony. Quem mais?

0: Dimas, boa tarde, eu me chamo Taline, quero mandar um recado pro abençoado do meu irmão, que estamos morrendo de saudade e que logo estaremos juntos. Obrigada, Dimas. Valeu, Taline, um abração pra você. Tem mais mensagem? Meu amigo Xuxa, lá do Xuxa's Beer. Fala, Xuxa.
1: Boa noite, meu amigo Dimas Barbosa.
0: Boa noite.
1: Tudo jóia, tudo beleza?
0: Graças a Deus.
1: Vai estar plantando um temporal de novo aí, né?
0: Pois é, rapaz, está se preparando, né?
1: Proteja todos nós, toda a família do Brasil inteiro aí.
0: Amém.
1: Tá difícil esse temporal, né?
0: É, temporal, mas chuva tá demais, bom, então,
1: hein? Se Deus quiser, isso vai ser uma chuva normal.
0: Se Deus quiser.
1: Mas estamos aí, meu amigo, dá um alô lá pro Renato e pro Mário, lá em, no Lagado, lá. Uhum. Manda um alô lá pro pessoal do José Lacerda.
0: Beleza.
1: Maurício, o Carlão lá. Estamos uhum. aí. Beleza, meu amigo? Se der tempo, escolta de um vagalume.
0: Escolta beleza? De vagalume. Alô,
1: um abraço, estamos aí.
0: Tá bom, valeu, um abraço pra vocês. Estamos aí, é o Xuxa lá do Xuxa's Beer. Quem mais? Oi, boa noite.
2: Me chamo Caíse, moro em Siqueira Campos, Paraná. Quero oferecer uma música pro meu marido Fábio Júnior Aguiar. Dizer a ele que ele é minha vida, que ele é meu tudo, que ele é meu porto seguro, que eu amo cada vez mais. Independente de qualquer coisa, eu sempre vou estar do lado dele. A música que eu vou querer é do Zé Neto Cristiano, Plano C.
0: Plano C.
2: Te amo muito, amor. Fica com Deus.
0: 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Zé Neto e Cristiano.

0: Tá na capital, tá na melhor, tá bom demais. Daniel, com a participação do José Camilo, Mala Amarela. 18h51. Oi, é Yasmin? Oi, Yasmin. Fala comigo, Yasmin.
1: Boa tarde, Dinos. Tudo bem? Yasmin, queria mandar um abraço e um beijo pro meu pai e falar que a gente ama muito ele.
0: Tá mandado o recado pro paizão aí, tá, Yasmin? Com certeza ele tá lá nos ouvindo e tá muito feliz pela tua mensagem, beleza? Um abraço pra Yasmin, também pra toda a família, sempre nos dando o privilégio da audiência também, tá? Quero mandar um super abraço também lá pra Janete Batista, sempre com a gente aqui no Jardim Itália. Um abraço, pessoal lá do Jardim Itália. Obrigado pelo carinho, pela companhia. Também mandar um abraço pro Vandeco, lá na cidade de Tibagi. Ele tá dizendo assim: ô Dimas Barbosa, boa tarde, Dimas. Manda um salve pro pessoal lá do Xuxa's Beer. Então, ô Xuxa, o Vandeco lá em Tibagi tá mandando um abração pra você aí, tá? Pra você e pra toda essa garotada que estão aí no Xuxa's Beer tomando aquela água gelada aí, tá bom? Um abraço! E também pra você, Vandeco, um abração aqui em Tibagi também. Um abraço pra você, pra toda a tua família, obrigado pelo carinho. Também mandar um abraço lá pro pessoal ali das Gaias, né? Das Serra Gaias. Um abraço lá pro Adalto, pro Periquito, pra todo mundo lá, o nosso carinho e o nosso abraço também pra vocês. Também mandar um abraço pro meu amigo Uca, um abração pro Uca, também lá pra Noeli, a esposa dele, também lá pro seu Zequinha, pra dona Ironi também, que são os pais deles ali, minha amiga Sônia, que eu tive o prazer de conhecer agora na caminhada aí, um abração pra nossa amiga Sônia, também pro esposo dela, essa família aqui na área 2, sempre com carinho, também com a gente aqui na nossa capital do papel. 101.9. São 18h54, quero agradecer o carinho, agradecer a grande audiência aqui na 101. Amanhã tamo de volta, se Deus quiser, às 5h com o Sertanejão da Capital e à tarde às 17h com esse programa maravilhoso, a nossa Tarde Sertaneja.
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0: Amanhã tamo de volta aqui na Capital, uma linda e maravilhosa noite também pra você.

0: Em Brasília, 19 horas.
1: 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As notícias do governo federal que movimentaram o país no dia de hoje.
2: Olá, boa noite.
0: Boa noite para você que nos acompanha em todo o país.
2: Quinta-feira, 8 de outubro de 2026.
0: Vamos aos destaques do dia.
2: Falta um mês para o primeiro dia do Exame Nacional do Ensino Médio.
0: Estudantes de todo o país se preparam para conquistar uma vaga no ensino superior. Luana Karen.
3: Os inscritos devem conferir o local de prova com antecedência e organizar os itens necessários para o exame, como documento oficial. Oficial com foto e caneta esferográfica preta.
2: Flagrantes de trabalho em condição análoga à escravidão atingem setores como pecuária, construção civil e serviços domésticos.
0: O Ministério do Trabalho e Emprego atualiza cadastro de empregadores autuados no país. Gabriela Noronha.
4: Os 82 registros estão distribuídos por 21 unidades da Federação. Minas Gerais concentra o maior número de ocorrências.
2: Proteção às mulheres.
0: Vítimas de violência doméstica têm direito ao afastamento remunerado do trabalho por até 6 meses.
2: A decisão garante estabilidade financeira para romper o ciclo de violência. Thaís de Araújo.
5: A mulher afastada não precisa cumprir período de carência. Também não há desconto de contribuição previdenciária. E o período é computado como tempo de contribuição para a aposentadoria.
0: Na apresentação da Voz do Brasil, Luciano Seixas e Mariana Jungmann.
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0: Mais de 500 trabalhadores foram resgatados em situação de exploração extrema e trabalho análogo à escravidão em 21 estados brasileiros.
2: O Ministério do Trabalho atualizou a chamada Lista Suja, cadastro que reúne empregadores responsabilizados por submeter trabalhadores a condições análogas à escravidão.
0: Nesta nova atualização foram incluídos 82 nomes entre pessoas físicas e empresas. Os casos foram identificados em fiscalizações realizadas entre 2024 e 2026.
4: 82 novos nomes foram incluídos na chamada Lista Suja, cadastro que reúne empregadores flagrados submetendo trabalhadores a condições análogas à escravidão. Desse total, 54 são pessoas físicas e 28 são empresas. A atualização do documento foi publicada pelo Ministério do Trabalho e incluiu casos identificados pela Inspeção do Trabalho entre 2024 e 2026. A Coordenadora Geral de Fiscalização para a Erradicação do Trabalho Análogo ao de Escravizado e Tráfico de Pessoas, Shakti Prates Borella, explica que os registros entram no cadastro somente após o encerramento do processo administrativo, quando existe decisão definitiva pela procedência da autuação.
6: O empregador tem o direito à defesa, ele vai fazer sua defesa e tem um julgamento administrativo que vai constatar que, de fato, aquela infração existiu. Quando não tem mais recurso administrativo, essa empresa vai entrar na lista, vai entrar no cadastro de empregadores.
4: Ainda segundo o cadastro, os 82 registros estão distribuídos por 21 unidades da federação. Minas Gerais concentra o maior número de ocorrências, com 19 casos, seguido pela Bahia com 8. Entre as atividades econômicas com maior número de inclusões nesta atualização estão a criação de bovinos para corte, os serviços domésticos, a produção de carvão vegetal, a produção de café e a construção de edifícios. Os novos casos incluídos no cadastro resultaram no resgate de mais de 500 trabalhadores em situações de exploração e de trabalho análogo à escravidão. A coordenadora Shakti Prates fala sobre a importância da denúncia.
6: Nós temos dois principais canais de denúncia. Um é o sistema IP, que você encontra na internet, e o outro é o Disque 100, que você consegue via telefone. Quem faz a denúncia pode colocar seu nome, seu telefone, porque isso facilita muito para a gente conseguir mais informação e garantir que o Estado chegue a essas pessoas, garantir que essa política de Estado seja executada.
4: As ações de combate ao trabalho análogo à escravidão são coordenadas pela Auditoria Fiscal do Trabalho. As operações contam, em geral, com a participação da Polícia Federal, do Ministério Público do Trabalho, do Ministério Público Federal e da Defensoria Pública da União. Reportagem Gabriela Noronha.
2: Mulheres vítimas de violência doméstica que precisarem deixar o trabalho para se proteger, agora têm direito a um afastamento remunerado por até 6 meses.
0: O governo federal seguiu o parecer da Advocacia Geral da União após o entendimento do Supremo Tribunal Federal sobre a Lei Maria da Penha.
2: A medida não exige tempo mínimo de contribuição e o período de afastamento continua contando para a aposentadoria.
5: Mulheres vítimas de violência doméstica terão direito a afastamento remunerado de até 6 meses mediante determinação judicial. A medida, prevista na Lei Maria da Penha, cumpre decisão do Supremo Tribunal Federal para garantir segurança financeira às mulheres que precisam se afastar do trabalho para preservar a própria integridade e romper o ciclo da violência doméstica. A medida protetiva judicial que determina o afastamento será

0: é suficiente para viabilizar o pagamento, como explica a presidente do Instituto Nacional do Seguro Social, o INSS, Ana Cristina Silveira.
1: Então, denunciando e tendo uma medida protetiva do juiz criminal, ela consegue solicitar o benefício pelo aplicativo Meu INSS, pelo 135, ou pessoalmente nas agências do INSS. Ela consegue passar 6 meses longe do trabalho para poder refazer sua vida em outro local, caso necessário.
0: A mulher afastada não precisa cumprir período de carência para receber o benefício. Também não há desconto de contribuição previdenciária sobre o valor recebido. E o período é computado como tempo de contribuição para a aposentadoria. A secretária executiva do Ministério das Mulheres, Eutália Barbosa, fala sobre a importância do benefício.
2: A principal função dele é justamente garantir segurança, né? Para que a mulher não tenha que escolher entre a segurança da sua vida e a sua autonomia financeira ou acesso ao seu salário.
0: A presidente do INSS, Ana Cristina Silveira, explica que o órgão também poderá cobrar do agressor, por meio de ação regressiva, os valores pagos à vítima.
1: O parecer determina que vai haver ação regressiva para rever do agressor os valores que foram pagos pela Previdência. Então é uma medida muito positiva, porque além de acolher as mulheres, a gente faz com que os agressores eles paguem pelos seus atos, também financeiramente.
0: Para as mulheres que não são seguradas da Previdência, o benefício tem natureza assistencial. Neste caso, o pagamento será feito pelo Estado, pelo Distrito Federal ou pelo município indicado pelo juiz. Com locução de Thaís de Araújo, reportagem Cleide Lopes.
3: Novas oportunidades para o setor industrial, estratégias de competitividade, inovação e os impactos do acordo Mercosul-União Europeia.
4: O encontro Conexões Produtivas, promovido pela Apex Brasil, a Agência Brasileira de Promoção de Exportações e Investimentos, mostrou aos empresários a importância da abertura de novos mercados para produtos brasileiros.
3: O evento é voltado para grandes, médias e pequenas indústrias.
5: O Conexões Produtivas apresenta aos estados oportunidades para o desenvolvimento da indústria, com atenção às vocações locais para exportações a partir do acordo Mercosul-União Europeia. Segundo a Apex Brasil, o mercado europeu reúne 27 países, com potencial de alcance de 780 milhões de consumidores. O encontro também debateu a estratégia do Brasil para expandir mercados e fortalecer a indústria diante do novo cenário internacional. O ministro do Desenvolvimento, Indústria, Comércio e Serviços, Márcio Elias Rosa, destacou a importância do país conquistar novos mercados.
6: Buscar a diversificação de mercados significa buscar oportunidades para a nossa atividade industrial comercializar fora do país, né? Para além da questão simplesmente do agronegócio, que já vende muito bem, nós estamos celebrando nesse ano a abertura de mais de 700 novos mercados para o agro, para a pecuária. Agora, para o setor industrial, para a indústria de transformação, para a indústria de manufatura, que é muito relevante, nós devemos buscar diversificação.
5: O evento também discutiu caminhos para ampliar a presença de empresas do Rio de Janeiro no mercado internacional. O presidente da Apex Brasil, Laudemir Miller, destacou o potencial do Estado nas exportações.
7: E o Estado do Rio de Janeiro tem uma diversificação da indústria muito forte, tem uma indústria de óleo e gás muito forte, tem uma indústria da moda muito forte, uma indústria metal mecânica muito forte, uma indústria automobilística muito forte. A gente está aqui para apoiar o empresário e a empresária do Estado do Rio, principalmente os pequenos e os médios empresários, também os grandes.
5: Um levantamento identificou 602 produtos no estado com oportunidades de exportação. Em 2025, o Rio de Janeiro exportou mais de 48 bilhões de dólares para o mundo. Desse total, 20% das exportações do estado foram para a União Europeia. Reportagem Márcia Fernandes.
4: Financiadora de Estudos e Projetos, a FINEP, lançou a seleção pública do Programa Nacional de Incubadoras Tecnológicas de Cooperativas Populares.
3: Até 14 de janeiro, instituições de pesquisa podem apresentar projetos para desenvolver ou adaptar tecnologias voltadas à economia solidária.
4: As propostas devem ser feitas em parcerias com cooperativas, associações, organizações sociais ou redes de cooperação popular.
8: A chamada pública Proninc 2026 da FINEP, a financiadora de estudos e projetos, disponibiliza até 100 milhões de reais em recursos não reembolsáveis do FNDCT, o Fundo Nacional de Desenvolvimento Científico e Tecnológico. A proposta é transformar conhecimento e inovação em

0: soluções para problemas concretos dos empreendimentos, como explica o secretário nacional de Economia Popular e Solidária, substituto do Ministério do Trabalho, Sérgio Godoy.
1: Tecnologias sociais que apoiam o combate à fome. São essas tecnologias que a gente está buscando.
0: As propostas devem estar diretamente ligadas à economia solidária e ser construídas de forma participativa. O gerente do Departamento de Infraestrutura e Tecnologias Sociais da FINEP, Guilherme Tulli, destaca o caráter obrigatório dessas parcerias.
1: Então precisa ter uma cooperativa, uma associação, uma organização da sociedade civil. Se não houver a inclusão dessas cooperativas populares, o projeto sequer é habilitado.
0: As propostas podem ser enviadas até 14 de janeiro de 2027. As regras completas estão no edital da chamada pública Pronink 2026, no endereço finep.gov.br. Reportagem Pablo Muniz.
2: Chegar na escola, entrar na sala de aula e estudar. Essa é a rotina diária de milhões de estudantes brasileiros.
3: Daqui a um mês, estudantes de todo o país farão a primeira prova do Exame Nacional do Ensino Médio, o Enem.
2: E cruzar os portões da escola onde vão realizar a avaliação pode representar algo bem maior, o passaporte para a entrada no ensino superior.
3: A preparação se intensifica entre os candidatos nessa reta final.
4: Há 2 anos, a estudante Isabelle Carvalho se prepara para o Exame Nacional do Ensino Médio. Ela quer fazer medicina e dedica todo o tempo que tem aos estudos, inclusive quando está no transporte público.
5: E às vezes me incomoda um pouco, porque parece que eu estou perdendo tempo no ônibus, aí eu coloco umas videoaulas para rodar, mas é a videoaula que eu já estou acostumada, eu meio que já revejo o conteúdo.
4: Com a condição rara de saúde, o estudante Miqueias José de Almeida Gomes vai buscar uma vaga em medicina. Ele quer ajudar pessoas que vivem em situação semelhante.
6: Eu tenho muito incentivo, não só da minha mãe, dos meus familiares, e também da médica, o qual faz o meu tratamento médico. Esse curso de medicina, para que eu também possa alcançar outras vidas que possuem a condição rara, que é a trombastenia de Glanzmann.
4: Daqui a um mês, milhões de estudantes como Isabelle e Miqueias realizam a prova do Enem. São 2 dias de avaliação, 8 e 15 de novembro. No primeiro domingo, os estudantes respondem a 45 questões de linguagens e códigos e 45 de ciências humanas, além da redação. Já no segundo dia de prova, são 45 questões de ciência da natureza e mais 45 de matemática. Professor de cursinho preparatório há 10 anos, Rubenilson Cerqueira, dá dicas para essa reta final.
7: Estejam nesse momento de preparo, fazer muitas questões para poder fixar o conteúdo, mas é importante que tenha um momento de descanso, porque existe um equilíbrio ali entre você ter o conhecimento, mas se não tiver com a mente descansada, você não consegue colocar isso em prática.
4: Até lá, os inscritos devem ficar atentos às orientações oficiais, conferir o local de prova com antecedência e organizar os itens necessários para o exame, como documento oficial com foto e caneta esferográfica preta. Ricardo Cardoso, presidente substituto do INEP, lembra que até o fim do mês, todos os estudantes poderão conferir o cartão de inscrição.
8: Nós teremos, na última semana de outubro, a divulgação do cartão de confirmação de inscrição. A maioria dos estudantes concluídos em escola pública já tiveram acesso, né, vão fazer o Enem na sua própria escola. Mas é importante acessar o sistema de inscrição para você ver com calma, com tranquilidade.
4: O Enem é uma das principais portas de entrada para a educação superior no Brasil. As notas do exame são utilizadas para a seleção de estudantes por meio do SISU e do ProUni e também servem de requisito para o Fundo de Financiamento Estudantil. Para mais informações sobre o exame, o MEC disponibiliza o Guia do Enem, que pode ser acessado em gov.br/MEC. Reportagem Luana Karen.
2: E o Ministério da Educação oferece ferramentas digitais gratuitas para essa preparação. O aplicativo MEC Enem traz simulados e dicas de redação.
3: Tem também o MEC Idiomas para inglês e espanhol. E o MEC Livros com mais de 25 mil obras.
2: E estão abertas as inscrições para a edição do Enem voltada para pessoas privadas de liberdade e jovens que cumprem medidas socioeducativas.
3: As inscrições devem ser feitas de forma exclusiva pelo responsável pedagógico pedagógico de cada unidade.
2: Caso o participante precise de algum tipo de atendimento especializado, o pedido deve ser feito pelo responsável pedagógico no momento da inscrição.
3: Para mais informações, acesse gov.br/inep.
2: Escolas situadas em fronteiras com outros países podem aderir ao programa Escolas Interculturais.
3: A intenção é promover o enriquecimento linguístico e cultural de estudantes que moram nessas regiões e que convivem com culturas diferentes.
9: O Brasil faz fronteira com 10 nações e as escolas situadas nessas regiões enfrentam desafios relacionados à inclusão, diversidade linguística e integração cultural. E como forma de promover a educação que atende imigrantes e refugiados, o Brasil criou o programa Escolas Interculturais e de Fronteira. A diretora da escola, Silveira Martins, em Santana do Livramento, no Rio Grande do Sul, que faz fronteira com o Uruguai, Elisângela Dornelles, fala sobre a experiência com o programa.
10: Os nossos alunos convivem com as duas culturas. A partir disso, nós realizamos visitas às escolas, intercâmbios, encontros, participando de seminários, viagens internacionais, atividades culturais.
9: A iniciativa prevê apoio financeiro para projetos pedagógicos desenvolvidos em cooperação com escolas de países vizinhos. A coordenadora-geral da Secretaria de Articulação Intersetorial do Ministério da Educação, Jesuína Leclerc, explica como as escolas podem participar.
11: A partir da indicação de suas respectivas secretarias de educação, realizar o seu plano de atendimento. A escola passará a receber R$25 mil para poder dar início às suas atividades ou dar continuidade.
9: As cerca de 70 escolas de fronteira interessadas em fazer adesão ao programa devem acessar a página do Ministério da Educação em gov.br/MEC. Reportagem Cleide Lopes.
2: A previsão é que os programas interculturais sejam desenvolvidos a partir de novembro deste ano.
3: Professores e instituições de ensino de todo o país têm até o dia 12 de outubro para se inscreverem na primeira edição do Prêmio Brasil de Ensino de Matemática.
2: O concurso vai premiar até 20 iniciativas que se destacam por melhorar o aprendizado da disciplina nas salas de aula.
12: É a primeira edição do Prêmio Brasil de Ensino de Matemática na Educação Básica. A iniciativa busca valorizar experiências que contribuam para a aprendizagem e para a equidade na educação básica. O diretor-geral do Instituto de Matemática Pura e Aplicada, Marcelo Viana, explica que a premiação deve produzir subsídios técnicos para políticas educacionais.
13: Existem práticas que são realizadas aqui e lá por um professor, uma professora, que são exitosos e indicam caminhos. Mas para isso é preciso que esses bons exemplos sejam conhecidos e sejam divulgados.
12: O prêmio vai contemplar duas categorias, docentes e instituições. Sumaia Almeida Ramos é professora de matemática em Petrolina, Pernambuco. Para ela, mais que reconhecimento, o prêmio representa a valorização do trabalho docente.
14: A partir do momento em que eu começo a mostrar que estamos vendo, estamos buscando esses profissionais, isso pode incentivar para os professores que possivelmente estejam desestimulados a quererem desenvolver projetos também.
12: As propostas selecionadas integrarão o Caderno Nacional de Práticas Exitosas, que contribuirá para a disseminação de práticas de referência no ensino de matemática. As inscrições estão abertas até 12 de outubro pelo endereço candidaturas.impa.br. Reportagem Luciana Colares de Holanda.
3: O cultivo de flores é uma atividade que requer cuidado, experiência e atenção às condições climáticas.
2: E um projeto da Universidade Federal de Santa Maria está levando conhecimento científico e capacitação gratuita para quem quer empreender nesse ramo.
3: A iniciativa já alcançou mais de 500 famílias do Rio Grande do Sul. Confira os detalhes no quadro Ciência na Prática.
15: Ciência na Prática. transferir conhecimento científico e técnicas de produção para aumentar a sustentabilidade e o lucro no campo. Essa é a missão do projeto Flores para Todos, uma iniciativa da equipe Fenogled do Programa de Pós-Graduação em Agronomia da Universidade Federal de Santa Maria, no Rio Grande do Sul.
16: Para todos, ele tem por objetivo formar novos produtores profissionais de flores. Nós passamos dessa

0: dessa fase de açougue ser uma alternativa e sim uma fonte principal de renda dentro da propriedade.
1: As espécies cultivadas pelo projeto são adaptadas para o plantio a céu aberto durante todo o ano. Isso reduz os custos de produção e aproveita o alto potencial de lucro que o mercado de flores oferece, até mesmo para pequenas propriedades.
0: As flores são parte do setor da horticultura e a principal característica desse setor é uma alta rentabilidade por metro quadrado. E por isso que se encaixa perfeitamente na pequena propriedade, onde às vezes em 30 metros quadrados a família tira um faturamento muito bom.
1: Além de movimentar o agroturismo, a iniciativa oferece consultoria gratuita que ensina o produtor a vender o seu produto, garantindo renda e reduzindo um problema antigo das comunidades rurais, a permanência da juventude no campo.
0: A gente fornece as sementes ou as batatinhas sem custo e a partir daí dá todas as orientações, desde o plantio até a colheita, pós-colheita e orientações de venda. E isso está fazendo a diferença na sucessão familiar do campo. O jovem só fica atraído se tiver renda. E a partir dali ele compra novas sementes, novas batatinhas de alta qualidade genética para dar seguimento de forma independente.
1: Acompanhe os resultados do projeto Flores para Todos na página da Universidade Federal de Santa Maria. E esse foi o Ciência na Prática. Esse episódio contou com a produção de Raquel Mariano e edição de Edinaldo Júnior. E nosso encontro com o Saber Científico volta na próxima semana. Até lá.
2: Trabalha na educação infantil já pode consultar os livros que poderão chegar às escolas.
3: O Guia do Programa Nacional do Livro Didático está disponível e reúne obras para o ensino e materiais de apoio aos professores.
2: Agora, escolas e professores podem se preparar para escolher os livros que vão usar nos próximos anos.
4: O Ministério da Educação divulgou o resultado final da avaliação das obras do PNLD, o Programa Nacional do Livro e do Material Didático para os anos iniciais do ensino fundamental. As obras têm o objetivo de apoiar a formação continuada e o trabalho pedagógico dos professores, principalmente em temas ligados à alfabetização. Elas fazem parte do acervo da Biblioteca do Professor e reúnem produções atualizadas sobre formação docente, além de exemplos de práticas pedagógicas em diferentes contextos. Com a divulgação do resultado final, o processo segue agora para as etapas de aquisição e distribuição, conduzidas pelo FNDE, o Fundo Nacional de Desenvolvimento da Educação. O Programa Nacional do Livro e do Material Didático é responsável pela avaliação, seleção e aquisição de livros e materiais didáticos para as escolas públicas. Após a aquisição dos materiais pelo FNDE, as obras selecionadas poderão ser disponibilizadas aos professores por meio do endereço pnlddigital.fnde.gov.br. Reportagem Talita Albuquerque.
3: E atenção, candidatos do primeiro concurso público nacional unificado.
2: Foi publicada a terceira convocação dos aprovados em lista de espera para vagas temporárias no Ministério do Trabalho e Emprego.
3: Agora, os convocados precisam cumprir a etapa documental e acompanhar a publicação da lista definitiva, prevista para novembro.
2: A documentação deve ser apresentada pela plataforma sougov.br entre 20 e 27 de outubro.
3: O candidato que não apresentar os documentos exigidos no período estabelecido perde os efeitos da convocação.
2: Para mais informações, acesse gov.br/gestão, sem o tio.
3: E essas foram as notícias do governo federal.
2: Uma realização da Secretaria de Comunicação Social da Presidência da República.
3: Com produção da empresa Brasil de Comunicação.
2: Fique agora com as notícias do Poder Judiciário e do Congresso Nacional. Boa noite.
3: Boa noite, até amanhã.
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7: STF valida lei do Paraná que amplia gratuidade em estacionamentos para pessoas com deficiência.
8: TSE anula votos recebidos por Anthony Garotinho na disputa pelo governo do Rio de Janeiro.
7: Furto de carro com chave na ignição enquanto segurada abrir a porta de casa não afasta cobertura securitária.
8: Boa noite, eu sou Marcela Luiza.
7: Eu sou Walter Lima.
8: O Supremo Tribunal Federal decidiu que é constitucional uma lei estadual que amplia a gratuidade em estacionamentos para pessoas com deficiência.

0: A decisão foi tomada na sessão plenária desta quinta-feira. Marta Ferreira.
1: No Paraná, as regras sobre estacionamento para pessoas com deficiência são regulamentadas pela Lei Estadual 18.419 de 2015 e pelas normas de trânsito nacionais. Dispositivos dessa norma asseguram às pessoas com deficiência um período de gratuidade equivalente ao dobro do concedido aos demais usuários. Nos estabelecimentos que não prevêem tempo mínimo gratuito, a norma garante ao menos 30 minutos de gratuidade, a fim de facilitar o deslocamento dessas pessoas. A Associação Brasileira de Shopping Centers entrou com ação no Supremo Tribunal Federal, pedindo que a lei seja considerada inconstitucional. A alegação é de violação ao direito de propriedade e aos princípios da livre iniciativa e da livre concorrência. O relator é o ministro Nunes Marques. No voto, ele destacou que a finalidade predominante da lei é promover acessibilidade e inclusão social, matérias de competência legislativa concorrente. No mesmo sentido, votaram os demais ministros. O plenário, então, validou a lei do Paraná, entendendo que a norma promove acessibilidade ao garantir o dobro do período gratuito ou, na ausência de gratuidade, 30 minutos sem cobrança.
2: O Tribunal Superior Eleitoral anulou os votos recebidos por Antony Garotinho na disputa pelo governo do Rio de Janeiro.
0: A decisão, por maioria de 5-2, determinou a retotalização dos votos da eleição para governador Guilherme Firmino.
3: Nesta quinta-feira, o Tribunal Superior Eleitoral rejeitou por unanimidade o pedido de desistência de recurso apresentado por Antony Garotinho. O TSE também manteve o indeferimento do registro de candidatura ao governo do Rio de Janeiro. Segundo o tribunal, Garotinho não tinha as condições de elegibilidade relacionadas à plenitude dos direitos políticos e à filiação partidária. Por 5-2, os ministros determinaram a anulação dos votos recebidos pelo candidato. Com isso, o tribunal determinou a retotalização da votação para governador do Rio de Janeiro.
2: Deixar carro aberto e com a chave na ignição apenas para abrir o portão de casa não afasta direito à indenização do seguro se veículo for furtado.
0: Esse entendimento é do STJ. Fátima Uchoa.
4: Após a seguradora negar a indenização do seguro veicular, a proprietária que teve o carro furtado nessa situação entrou com ação judicial, mas o Tribunal de Justiça de São Paulo negou o pedido. Já no STJ, os ministros entenderam que a conduta da mulher, adotada para guardar o carro em segurança o mais rápido possível, mesmo deixando a chave na ignição enquanto abria o portão de casa, não representa agravamento intencional do risco previsto em contrato que justifique a perda da cobertura do seguro. A relatoria foi do ministro Ricardo Vilas Boas Cueva.
2: O Tribunal Superior do Trabalho manteve uma indenização que uma faculdade terá de pagar a um professor e jornalista de Teresina, no Piauí.
0: A instituição de ensino usou imagens de televisão do professor sem autorização. O TST considerou o uso ilegal. Simone Moura.
5: A faculdade usou essas imagens em outdoors e nas redes sociais sem autorização. Para os ministros da oitava turma, a campanha teve alcance apenas local e por um período limitado. Foi fixado indenização de R$30 mil por danos materiais e R$40 mil por danos morais. A decisão foi unânime.
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2: Uma boa noite.
0: E até amanhã.
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1: Eu sou Paula Groba.
2: E eu sou Humberto Pinheiro.
1: E estes são os destaques de hoje do Jornal do Senado, que começa agora.
2: Senado conclui terceira sessão de discussão sobre a proposta que acaba com a escala 6x1.
1: Carros novos poderão ter alerta para evitar que crianças sejam esquecidas no banco de trás.
2: Projeto cria incentivos para startups que desenvolvem soluções de preservação ambiental.
1: Boa noite.
2: Boa noite.
1: O Senado realizou nesta quinta-feira a terceira sessão de discussão

0: votação da PEC, que acaba com a escala 6-1, são necessárias 5 sessões de discussão antes da votação em primeiro turno. Se for aprovada, a proposta ainda terá de passar por discussões e votação em segundo turno. O texto reduz de 44 para 40 horas semanais a jornada máxima de trabalho sem redução de salário e garante 2 dias de descanso por semana. A mudança, no entanto, será gradual. 2 meses após a promulgação, a jornada passaria para 42 horas semanais, já com 2 dias de descanso. 12 meses depois, o limite chegaria às 40 horas.
1: Durante a terceira sessão, o senador Paulo Paim, do PT do Rio Grande do Sul, defendeu que a redução da jornada sem diminuição dos salários pode fortalecer a previdência social. Segundo ele, o fim da escala 6-1 pode estimular a formalização de trabalho e, com mais trabalhadores com carteira assinada, aumentar a arrecadação previdenciária. Paim também afirmou que a mudança pode beneficiar empregadores e empreendedores e defendeu que desenvolvimento econômico vai valorização do trabalho, proteção social e políticas humanitárias caminhem juntos.
2: Quando reduzimos a jornada, ampliamos o emprego formal. Mais empregos formais significam mais trabalhadores contribuindo com a Previdência. Mais contribuintes significam mais arrecadação previdenciária.
0: E o Senado deve começar a analisar um projeto que obriga empresas a oferecerem produtos e serviços digitais voltados a pessoas idosas, com linguagem mais simples e recursos que garantam mais segurança nas transações.
1: O texto também prevê a capacitação de idosos para que eles aprendam a identificar fraudes e golpes em operações pela internet. Repórter Alexandre Campos.
3: No caso de produtos financeiros ofertados por instituições bancárias, as aplicações de internet, quando destinadas a pessoas idosas, devem disponibilizar uma espécie de botão de pânico para interromper operações fraudulentas e canal de contestação rápida para minimizar os prejuízos. A autora do projeto, a senadora Damaris Alves, do Republicanos do Distrito Federal, acredita que essas medidas são essenciais para essa parcela da população.
4: Então a gente quer que os aplicativos, especialmente de banco, do INSS, os aplicativos públicos, o do SUS, os aplicativos que a pessoa não vive mais sem eles, sejam mais acessíveis para pessoas idosas.
3: O projeto ainda prevê que essa parcela da população aprenda a identificar fraudes e golpes em operações na internet e torna crime o gerenciamento sem autorização expressa de bens de pessoas idosas e a apropriação de senha, chave criptográfica, token, assinatura digital ou qualquer outra credencial de acesso ou autenticação com o objetivo de auferir vantagem econômica.
0: Uma tecnologia simples pode ajudar a evitar uma tragédia. Um alerta no carro para lembrar pais e mães de que há uma criança no banco de trás.
1: É o que prevê um projeto da senadora Tereza Leitão, que determina a instalação do dispositivo em automóveis novos. Mais informações com a repórter Raíssa Abreu.
5: Um pai ficou de deixar o filho na creche pela manhã antes de ir trabalhar. Em vez disso, ele seguiu direto para o trabalho, estacionou o carro e esqueceu que a criança estava na cadeirinha, no banco traseiro. O bebê ficou trancado no carro fechado por horas e só foi encontrado no final da tarde, em parada cardiorrespiratória e sem sinais vitais. Tragédias como essa, que aconteceu em Santa Catarina em 2023, são mais frequentes do que se imagina. Não existem dados consolidados no Brasil, mas estudos feitos nos Estados Unidos indicam que cerca de 40 crianças morrem anualmente por terem sido deixadas em carros fechados sob altas temperaturas. Para a senadora Tereza Leitão, do PT de Pernambuco, uma das causas desse tipo de episódio é a exaustão. E aí, as mulheres, que precisam acumular a vida profissional com a vida doméstica, são também as que mais sofrem.
6: A carga de trabalho doméstico corresponde a 21 horas, mais de 21 horas semanais, enquanto a dos homens é de pouco mais de 11 horas. A exaustão física e mental que recai sobre essas mulheres é muito grande, porque a jornada não termina quando sai do emprego. Começa uma nova jornada.
5: Para prevenir esses acidentes, a senadora apresentou um projeto que obriga

0: obriga as fábricas de carros a instalarem um dispositivo de alerta contra a presença de pessoas e animais esquecidos no interior dos veículos, com sinais sonoros ou luzes de emergência. A mudança valeria apenas para veículos novos, e a indústria automotiva teria 2 anos para adaptação às novas exigências. A proposta vai ser encaminhada às comissões temáticas.
1: E ligações de números desconhecidos podem ganhar um novo filtro nos celulares vendidos no Brasil. Um projeto em análise no Senado prevê que celulares vendidos no país tenham uma função para bloquear, rejeitar ou silenciar chamadas de números que não estão na lista de contatos.
2: A proposta quer dar ao usuário mais controle sobre as ligações que recebe. A reportagem é de Yasmin Rodrigues.
3: O autor do projeto, o senador Stevenson Valentim, do Podemos do Rio Grande do Norte, argumenta que as chamadas indesejadas são um problema frequente para os consumidores e podem estar associadas a práticas abusivas e tentativas de golpe. A medida valeria para aparelhos comercializados no território nacional. A ideia é permitir que o próprio usuário escolha como lidar com números desconhecidos, sem depender exclusivamente de serviços oferecidos pelas operadoras. O senador Laércio Oliveira, do PP de Sergipe, destacou o impacto desse tipo de chamada na rotina dos brasileiros.
4: A gente sofre quase todos os dias com essas empresas de telemarketing, essas companhias de telefonia, importunando a vida do cidadão e da cidadã brasileira.
3: O projeto de lei foi apresentado nesta quarta-feira, dia 7 de outubro. Vai passar pelas comissões e plenário do Senado antes de seguir para a Câmara dos Deputados.
1: Um projeto pronto para votação na Comissão de Meio Ambiente do Senado pretende incentivar empresas que desenvolvem soluções para a preservação ambiental.
2: A proposta cria critérios para o reconhecimento das chamadas startups verdes e prevê prioridade no acesso a incentivos e financiamentos. Os detalhes com a repórter Marcela Cunha.
5: Empresas que desenvolvem tecnologias para reduzir a poluição, economizar energia ou reaproveitar resíduos poderão receber incentivos específicos para crescer no Brasil. É o que prevê um projeto que inclui as chamadas startups verdes na legislação brasileira. As startups são empresas jovens, geralmente ligadas à inovação, que desenvolvem novos produtos, serviços ou modelos de negócios. Pela proposta, serão consideradas verdes aquelas que oferecem soluções para problemas ambientais, como a emissão de gases que provocam o aquecimento global, o desperdício de recursos naturais e a geração de lixo. O autor da proposta, senador Fernando Dueire, do PSD de Pernambuco, explicou que a intenção é criar condições para o desenvolvimento dessas empresas.
6: Acreditamos que ao estimularmos essas startups, estamos não apenas criando novos negócios, mas investindo na qualidade de vida das futuras gerações e no fortalecimento de uma economia mais resiliente e sustentável.
5: O projeto prevê prioridade no acesso a programas de apoio técnico e financeiro, benefícios fiscais e editais públicos de inovação e sustentabilidade.
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2: Com edição de Paulo Groba e trabalhos técnicos de Eliseu Caires, o Jornal do Senado fica por aqui. Acompanhe agora as notícias da Câmara dos Deputados. Boa noite.
1: Boa noite e até amanhã.
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9: Projeto obriga postos a detalhar custo dos combustíveis nas notas fiscais.
10: Comissão aprova selo para premiar cidades com boas práticas no trânsito.
9: Câmara analisa dar à assinatura digital valor de reconhecimento de firma.
10: Boa noite. Projeto em debate na Câmara confere à assinatura digital o valor de reconhecimento de firma em cartório. A ideia é diminuir a burocracia e facilitar a vida do cidadão, sem perder a segurança nos documentos. Confira os detalhes na reportagem de Fabielle Pires.
11: Já pensou resolver pela internet uma burocracia que exige uma ida ao cartório?

0: Um projeto em análise na Câmara dos Deputados quer facilitar esse processo e permitir que a assinatura digital tenha o mesmo valor do reconhecimento de firma. Antes de entender a proposta, é preciso entender como funciona a assinatura digital. Atualmente, assinaturas digitais são feitas com certificado da Infraestrutura de Chaves Públicas Brasileira, a ICP Brasil, um sistema oficial do país que garante a validade jurídica e a segurança de assinaturas e certificados digitais. Quando uma pessoa assina um documento usando um certificado digital da ICP Brasil, é possível verificar a identidade de quem assinou e a integridade daquele documento. O que ainda não acontece automaticamente, essa assinatura substitui o reconhecimento de firma em cartório nos casos em que ele é exigido. A proposta determina que os documentos assinados eletronicamente sejam equiparados aos documentos com reconhecimento de firma. Segundo o autor, deputado Rafael Prudente, do MDB do Distrito Federal, a assinatura digital diminui a burocracia no dia a dia do cidadão. O projeto que equipara a assinatura com certificado digital da ICP Brasil ao reconhecimento de firma foi aprovado pela Comissão de Ciência, Tecnologia e Inovação da Câmara e agora segue para análise da Comissão de Constituição e Justiça. Para virar lei, precisa ser aprovado pela Câmara e pelo Senado. Da Rádio Câmara de Brasília, Fabielle Pires.
1: Economia. Sóstenes Cavalcante, do PL do Rio de Janeiro, defende proposta para limitar os juros do crédito consignado de aposentados e pensionistas que recebem até 3 salários mínimos, além de beneficiários do BPC. O projeto determina que a taxa não poderá superar o IPCA, índice usado para medir a inflação oficial do país.
2: Sóstenes Cavalcante aponta que refinanciamentos feitos sem autorização aumentam a dívida de quem já tem parte da renda comprometida com os empréstimos. O texto também restringe a concessão desses descontos às instituições autorizadas e aos bancos públicos.
1: Carlos Veras, do PT de Pernambuco, defende o projeto que autoriza a União a criar uma estatal para atuar na distribuição de combustíveis, biocombustíveis e gás de cozinha. Ele explica que a ideia é recompor a presença pública no setor para assegurar a soberania energética.
2: A proposta permite a recomposição estatal por meio da compra de ativos operacionais ou participações em refinarias e bases de distribuição. Para Carlos Veras, o projeto combate aumentos abusivos de preços e garante o abastecimento em regiões remotas e de vulnerabilidade social.
1: Jefferson Campos, do PL de São Paulo, é um dos signatários da proposta de emenda à Constituição que estabelece um teto de gastos para órgãos da administração pública.
2: A proposta fixa limites orçamentários para despesas com publicidade institucional e determina um teto para os gastos do Poder Legislativo e dos Tribunais de Contas. Jefferson Campos entende que a medida contribui para garantir maior responsabilidade fiscal na administração pública.
1: Transportes. A Comissão de Viação e Transportes aprovou um selo para premiar cidades que adotem boas práticas no trânsito. Saiba mais sobre o assunto na reportagem de Agui Pontes.
3: A Câmara dos Deputados debate recompensar municípios que adotem boas práticas na gestão do trânsito. A Comissão de Viação e Transportes aprovou o projeto que institui o selo Município com Mobilidade Segura. O objetivo da medida é premiar as cidades que façam um bom trabalho na prevenção de acidentes. Menos de 40% dos municípios receberiam o selo hoje. O projeto de lei do deputado Amon Mandel, do Republicano do Amazonas, dá justamente um incentivo para as cidades que cumprem as diretrizes da Política Nacional de Mobilidade Urbana. Mas não só, ela estabelece duas exigências: que o município possua um plano de mobilidade urbana e que esteja integrado ao Sistema Nacional de Trânsito previsto no Código de Trânsito Brasileiro. No primeiro caso, que pede a existência de um plano de mobilidade, 1.910 municípios já são obrigados a elaborar e aprovar um plano, mas desses, 79,6% não cumpriram a determinação legal. Para além disso, 63,2% de todos os municípios brasileiros pecam no segundo ponto, que é estar integrado ao Sistema Nacional de Trânsito. Para conseguir o selo, também se exige que programas, ações, campanhas e metas adotadas pelo município estejam alinhadas com o Plano Nacional de Redução de Mortes e Lesões no Trânsito e ao conceito Visão Zero, que busca um contexto em que mais nenhuma morte aconteça no trânsito. Com a implementação do projeto, o Poder Executivo definirá o órgão responsável pela concessão, fiscalização e divulgação dos municípios certificados. Segundo o deputado Amon Mandel, autor do projeto, o selo municipal surge como um instrumento de incentivo e reconhecimento para gestões comprometidas com práticas modernas de segurança.

0: O selo, ainda segundo o deputado, contribui para promover a acessibilidade e prevenir mortes e lesões graves. O projeto será analisado pelas Comissões de Desenvolvimento Urbano e de Constituição e Justiça e de Cidadania. Da Rádio Câmara de Brasília, Agui Pontes.
1: Delegado Caveira, do PL do Pará, apresentou o projeto que proíbe a exigência de vistoria veicular periódica baseada apenas no tempo de uso do automóvel. A proposta busca impedir cobranças recorrentes que penalizem motoristas e proprietários de veículos mais antigos.
2: Atualmente, a lei não estabelece a obrigação da vistoria, mas a proposta inclui a proibição de forma expressa no Código de Trânsito Brasileiro. Delegado Caveira argumenta que defeitos mecânicos representam menos de 7% dos sinistros em rodovias federais.
1: A Câmara analisa o projeto que obriga a instalação de temporizadores regressivos em semáforos que tenham fiscalização eletrônica. A autora da matéria, Gleisi Hoffmann, do PT do Paraná, afirma que a medida torna o trânsito mais seguro, evitando frenagens bruscas, acelerações indevidas e decisões de risco nos cruzamentos.
2: Gleisi Hoffmann ressalta ainda que se o temporizador estiver com defeito, dessincronizado ou com baixa visibilidade, não poderá ser aplicada a multa pelo equipamento de fiscalização. A proposta dá aos órgãos de trânsito 60 dias para adequar os semáforos que já possuem fiscalização eletrônica.
3: Segurança Pública.
1: Guilherme Derrite, do PP de São Paulo, quer incluir entre os crimes hediondos as formas mais graves de homicídio, latrocínio e extorsão, cometidas por integrantes de organizações criminosas e milícias. A proposta amplia o tratamento mais rigoroso para crimes praticados nesse contexto.
2: Guilherme Derrite argumenta que esses delitos têm maior potencial de violência e intimidação e, por isso, devem receber o mesmo tratamento dado aos crimes mais graves previstos na legislação. O deputado reitera que a medida reforça o combate ao crime organizado.
1: Tornar imprescritível o crime de trabalho análogo à escravidão é o objetivo de projeto apresentado por Amanda Gentil, do PP do Maranhão. Se a mudança for aprovada, o passar do tempo não poderá impedir a responsabilização de quem cometer esse tipo de crime.
2: Amanda Gentil lembra que a Corte Interamericana de Direitos Humanos já determinou ao Brasil a adoção de medidas para impedir a prescrição desses crimes. A deputada avalia que a mudança pode reduzir a impunidade de casos em que a investigação e a responsabilização demoram a avançar.
1: O projeto de defensor Estélio Denner, do União de Roraima, inclui na Lei Maria da Penha o monitoramento eletrônico do agressor como medida protetiva de urgência em situações de alto risco à mulher. Segundo o deputado, a iniciativa visa conter a escalada do feminicídio no Brasil.
2: Pelo texto do defensor Estélio Denner, o juiz deverá observar novos critérios para conceder a medida protetiva, como casos de ameaça grave, histórico de agressões e perseguição. O texto também prevê a integração da tornozeleira eletrônica com mecanismos de alerta direto à vítima.
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1: Elmar Nascimento, do União da Bahia, defende o respeito às prerrogativas do Congresso e às garantias do devido processo legal na atuação dos órgãos de controle. O deputado reclama de interferências de outros poderes e ressalta a importância do contraditório e da ampla defesa.
2: Elmar Nascimento afirma que decisões sobre orçamento, emendas e mandatos devem respeitar o devido processo legal. Ele também afirma que os órgãos de controle precisam atuar dentro das competências definidas pela Constituição, sem criminalizar a política.
3: Saúde.
1: Fernando Monteiro, do PSD de Pernambuco, sugere a criação do Dia Nacional dos Técnicos e Auxiliares em Saúde Bucal, a ser comemorado em 20 de março.

0: proposta que destina um percentual dos recursos do FNDE para bolsas e outros tipos de auxílios para estudantes com deficiência. O percentual deverá ser regulado pelo Executivo. Hoje, a legislação permite ao FNDE, o Fundo Nacional de Desenvolvimento da Educação, conceder bolsas de estudo, bolsas de permanência e ressarcimento de despesas a estudantes, mas não prevê reserva para grupos específicos. A versão original do projeto destinava o benefício apenas aos estudantes surdos, mas foi ampliada durante a avaliação pela Comissão de Educação. O relator na Comissão de Defesa dos Direitos das Pessoas com Deficiência, deputado Rodrigo Hollenberg, do PSB do Distrito Federal, fez novo ajuste no texto.
1: Entendemos, porém, que não há motivo para a redação do substitutivo mencionar diretamente apenas as pessoas surdas ou pertencentes ao transtorno do espectro autista. Por essa razão, propomos um substitutivo que unifica a aplicação do dispositivo legal em benefício de todas as pessoas com deficiência, por meio de remissão simples à Lei Brasileira de Inclusão das Pessoas com Deficiência.
0: O relator citou dados do Censo da Educação Superior de 2024, que mostram que os maiores grupos de estudantes com deficiência matriculados no ensino superior são pessoas com deficiência física, 30,5%, baixa visão, 22,8%, e transtorno do espectro autista, 16,7%. A proposta que reserva recursos de bolsas educacionais para pessoas com deficiência será analisada agora pelas comissões de Finanças e Tributação e de Constituição e Justiça. Da Rádio Câmara de Brasília, Silvia Minhato.
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6: Votação. Os deputados analisam projeto que obriga os postos a detalhar a composição do preço dos combustíveis na nota fiscal. O texto pode ser incluído na pauta de votações, como informa o repórter Antônio Vital.
7: Está pronto para ser votado no plenário da Câmara projeto que obriga os postos de combustíveis a detalhar na nota fiscal todos os componentes do custo da gasolina, do etanol e do diesel para o consumidor. De acordo com a proposta apresentada pelo deputado licenciado Guilherme Boulos, a nota fiscal deverá conter informações como o custo inicial do combustível para o produtor ou importador, o custo do biocombustível adicionado à gasolina, o lucro da distribuidora e do dono do posto, bem como o valor dos tributos federais e estaduais. Produtores, importadores e distribuidores também ficam obrigados a fornecer as mesmas informações em suas notas fiscais. O objetivo, de acordo com o autor, é permitir identificar a composição do custo final, o que seria bom para a concorrência e para o consumidor, que poderia assim agir como fiscal em caso de abusos. O projeto ganhou regime de urgência, o que permite que seja votado diretamente no plenário da Câmara, sem passar pela análise das comissões permanentes da Casa. O regime de urgência foi aprovado de maneira simbólica, mas provocou discussão no plenário. Para o deputado Gilson Marques, do Novo de Santa Catarina, não tem como dono do posto de combustíveis saber todos os componentes do preço.
8: Transparência é sempre positiva, mas a minha preocupação aqui, entre outras, é o seguinte: informe na nota fiscal toda a composição do preço dos combustíveis e do GLP. O posto de combustível não tem essa informação, não tem como ele ter essa informação. Toda a composição do custo de cada componente, de cada pessoa, de onde vem a importação, ele não tem essa informação hoje.
7: Já a bancada aliada ao governo defendeu a proposta, como disse o deputado Tarcísio Mota, do PSOL do Rio de Janeiro.
9: Ele é singelo, ele diz: na nota fiscal da produção da compra do combustível ou do gás, deverá haver discriminado aquilo que é o custo do produto que vem, né, o custo da produção daquela mercadoria, do combustível, e também os custos de impostos e os custos, inclusive o lucro que está vindo das próprias refinarias. Há que se lembrar que o processo de privatização das refinarias no Brasil resultou num processo de encarecimento do combustível.
7: Ainda não há data para votação no plenário da Câmara do projeto que obriga os postos de combustíveis a detalhar na nota fiscal todos os componentes do custo da gasolina, do etanol e do diesel para o consumidor. Rádio Câmara de Brasília, Antônio Vital.
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1: Esporte. João Cury, do MDB de São Paulo, defende proposta que estende a imunidade tributária às entidades esportivas sem fins lucrativos. A medida é que para organizações dos movimentos olímpico, paralímpico, clubístico e educacional, as instituições de educação e assistência social.
2: A iniciativa, que tem o apoio de João Cury, visa fortalecer o desenvolvimento de atletas e contribuir com a saúde pública. Ele acredita que a imunidade sobre impostos de patrimônio, renda e serviços garante maior estabilidade financeira para as entidades formadoras.
1: Projeto de Saulo Pedroso, do PSD de São Paulo, define quem pode ser considerado representante de uma organização esportiva privada nos casos de corrupção no esporte. Entram nessa definição dirigentes, diretores, administradores e procuradores que exerçam poderes de representação.
2: Saulo Pedroso explica que a medida pretende dar mais clareza à aplicação da lei e evitar interpretações diferentes sobre quem pode responder pelo crime de corrupção privada no esporte. Ele ressalta que o projeto não institui um novo crime nem altera as penas previstas atualmente.
1: Proposta de delegado Éder Mauro, do PL do Pará, estabelece o sexo biológico registrado no nascimento como único critério para definir a categoria de atletas em competições esportivas promovidas pelo poder público.
2: O texto também inclui competições estudantis e prevê a apresentação de documentos para comprovação. Delegado Éder Mauro alerta que atletas que competirem em categoria diferente da correspondente ao sexo de nascimento poderão ser excluídos, perder premiações e sofrer suspensão de até um ano.
1: Márcio Bioc, do MDB do Rio Grande do Sul, defende a aprovação de projeto que institui 8 de novembro como Dia Nacional do Fisioterapeuta Esportivo. Autor da proposta, ele ressalta a importância dos profissionais na prevenção de lesões e na recuperação de quem pratica atividades físicas.
2: Márcio Bioc avalia que a homenagem também pode ampliar conscientização sobre a prática segura de exercícios. O deputado explica que a data escolhida marca a fundação da Sociedade Nacional de Fisioterapia Esportiva e o reconhecimento oficial da especialidade no país.
1: Termina agora o Jornal Câmara dos Deputados, produzido pela Rádio Câmara, com trabalhos técnicos de Everson Urani e apresentação de José Carlos Andrade e Márcio Aquilissardi. Uma boa noite para você.
2: Uma ótima noite. A Voz do Brasil volta amanhã.
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1: 20 horas e 2 minutos.

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2: 20 horas e 28 minutos.